0: noite.
1: Boa noite para você que nos acompanha em todo o país.
0: Sexta-feira, 7 de agosto de 2026.
1: E vamos ao destaque do dia.
0: 20 anos da Lei Maria da Penha.
1: Marco legal brasileiro de prevenção e enfrentamento à violência doméstica e familiar contra as mulheres.
0: Ao longo de duas décadas, a legislação foi aperfeiçoada para ampliar os mecanismos de proteção. Márcia Fernandes.
2: Além dos mecanismos para responsabilizar os criminosos, a lei criou medidas protetivas para as mulheres, como o afastamento do agressor do lar e a proibição de aproximação da vítima.
1: Alerta de desmatamento na Amazônia e no Cerrado teve redução em agosto de 2025 a julho de 2026.
0: Os dados são do DETER, Sistema de Detecção de Desmatamento em Tempo Real. Gabriela Noronha.
3: Por meio de imagens de satélites, os dados do DETER produzem alertas diários para orientar ações de fiscalização e controle do desmatamento.
1: Campanha de multivacinação.
0: Está na hora de atualizar a caderneta de crianças e adolescentes menores de 15 anos. Luana Karen.
4: Entre as doenças prevenidas pela vacinação estão tuberculose, hepatites A e B, poliomielite, rotavírus, pneumonias e meningites.
1: Hoje, na apresentação da Voz do Brasil, Nazi Brum e Mariana Jungmann.
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5: Hoje, quando a lei batizada com o meu nome completa 20 anos, eu gostaria de fazer algo diferente. Gostaria de falar com você como quem escreve uma carta ao Brasil.
1: Essa é Maria da Penha, farmacêutica cearense de 81 anos.
5: Há 43 anos, minha vida mudou para sempre. Eu sofri uma tentativa de feminicídio que me deixou paraplégica. Eu lutei 19 anos e 6 meses para que o meu agressor fosse responsabilizado. Uma espera que nenhuma mulher deveria enfrentar. Ao longo desse caminho, ouvi muitas vezes que eu deveria desistir, mas eu não podia desistir, porque aos poucos eu entendi que aquela história não era só minha. Ela representava a realidade de milhares de mulheres brasileiras e quando buscavam proteção, encontravam silêncio, descrédito e omissão. E agora eu gostaria de convidar você a fazer uma reflexão. Você já parou para pensar como estaria o Brasil hoje se não tivesse na Lei Maria da Penha?
0: 20 anos depois de promulgada a lei, a história de Maria da Penha é reconhecida internacionalmente.
1: E abriu portas para que outras mulheres lutassem contra a violência doméstica.
0: Além de punir a violência física, a Lei Maria da Penha também ampliou o olhar sobre outros tipos de agressão.
1: Violência psicológica, patrimonial e sexual, por exemplo, foram reconhecidas com a lei criada há duas décadas.
0: Vamos saber mais detalhes sobre a lei na reportagem de Márcia Fernandes.
2: Uma história de violência que marcou a vida de uma mulher e resultou na lei que hoje ampara outras vítimas. Nos anos 80, Maria da Penha sofreu duas tentativas de homicídio pelo então marido. Na primeira, ele atirou contra as costas dela, o que a deixou paraplégica. Ele não assumiu a autoria do crime e alegou ter sido um assalto. Algum tempo depois, tentou eletrocutá-la. O caso virou uma longa batalha judicial que durou cerca de 20 anos e foi parar na Comissão Interamericana de Direitos Humanos, que reconheceu a negligência do Estado brasileiro diante da violência doméstica. Maria da Penha tornou-se uma das principais defensoras dos direitos das mulheres no Brasil e deu nome a uma lei. Ela destaca a importância dessa lei na proteção às mulheres.
5: Ao longo destas duas décadas, milhões de mulheres romperam o silêncio, encontraram proteção, tiveram acesso à justiça, salvaram suas vidas. É como eu costumo dizer, a Lei Maria da Penha veio para resgatar a dignidade da mulher brasileira.
2: Já a advogada e doutora em Direito Público, Daniela Portugal, comenta que a lei, criada em 2006, mudou a forma de tratar a violência doméstica no país.
6: Durante muito tempo, acreditamos que a violência contra a mulher seria somente a violência física. E a gente passa a ter uma consciência maior para outras formas de violência que são expressamente referidas na lei, como é o caso da violência patrimonial, da violência sexual, a violência moral, a violência psicológica.
2: A Lei Maria da Penha vale para casos ocorridos na unidade doméstica, no âmbito familiar e em qualquer relação íntima de afeto, mesmo sem convivência. Além dos mecanismos para responsabilizar os criminosos, a lei criou medidas protetivas para as mulheres, como o afastamento do agressor do lar e a proibição de aproximação da vítima. O atendimento às mulheres em situação de violência também foi ampliado. A lei determina ainda que União, estados e municípios atuem de forma integrada para prevenir violências por meio de campanhas e atendimento policial especializado. A vítima tem direito a atendimento prioritário no SUS, na segurança pública e assistência jurídica. Leila Linhares é coordenadora da ONG Sépia, organização voltada para o fortalecimento da cidadania de grupos como as mulheres. Ela destaca o legado da Lei Maria da Penha.
7: Então é uma grande vitória esse legado de tirar da cultura a ideia de que violência contra as mulheres é um assunto privado e que o Estado não deve se intrometer.
2: Se você é vítima de violência doméstica ou conhece alguém nessa situação, procure uma delegacia de defesa da mulher ou qualquer delegacia. Busque também as orientações do Ligue 180 de atendimento à mulher. Em situações de emergência, a indicação é ligar para a polícia no número 190. Reportagem Márcia Fernandes.
1: A partir da Lei Maria da Penha, além da prisão e condenação de agressores, foram desenvolvidas políticas públicas para a proteção da integridade física, psicológica e patrimonial das mulheres.
0: Nós conversamos com a secretária nacional de enfrentamento à violência contra mulheres, Estela Bezerra, sobre os avanços da lei e os desafios que ainda restam. Acompanhe. Secretária, muito bem-vinda à Voz do Brasil, um prazer ter a senhora conosco novamente. 20 anos da Lei Maria da Penha, né? Queria que a senhora começasse destacando então pra gente quais foram as principais mudanças e os avanços promovidos pela lei.
8: Mariana, alegria minha de estar aqui novamente. A Lei Maria da Penha, que completa 20 anos, é uma lei que tira o Brasil da omissão à violência contra as mulheres, né? E que muda uma percepção cultural muito forte e que era danosa para metade da nossa população, que são as mulheres. Antes da Lei Maria da Penha, a cultura era: quem em briga de marido e mulher, ninguém mete a colher. E essa não intromissão do Estado fazia com que mulheres fossem executadas, e ainda em muitas situações, como no crime do Dock Street, né? Ter um argumento da mulher honesta e da morte em defesa da honra, do assassinato em defesa da honra. Então, esse tipo de modelo de civilidade, ele não era sustentável. O Estado brasileiro, ele é denunciado, né, na Comissão Interamericana de Direitos Humanos por conta do crime, da tentativa de crime de homicídio contra Maria da Penha, ali em Fortaleza, uma bioquímica. 3 tentativas, e o Tribunal de Justiça local se omite de fazer uma sentença justa. E aí o Estado brasileiro é condenado, e nesses 20 anos a gente vem avançando muito, mas encontrando novos desafios, que são as novas formas de expressão de violência contra as mulheres.
0: Ou seja, antes da lei, essa ideia de que em briga de marido e mulher ninguém mete a colher, ela ia até o judiciário mesmo, né? Ou seja, o próprio poder judiciário, o próprio Estado brasileiro encarava a violência doméstica como uma coisa da esfera privada do casamento, né?
8: Não reprovava o agressor e ainda justificava, porque ele estava defendendo a própria honra, julgando a mulher, penalizando a mulher. Quem assiste ainda tem pelo YouTube os argumentos que eram utilizados no tribunal, dizendo que aquela mulher pediu para morrer.
0: Agora, ao longo desses 20 anos, secretária, a lei passou também por aperfeiçoamentos, novas discussões no Congresso, ela foi sendo modificada, né? O que a senhora destacaria como os aprendizados trazidos pela Lei Maria da Penha, em relação ao enfrentamento da violência contra a mulher?
8: Olha, a lei é muito completa. A lei, na medida em que ela surge dessa penalização, o Estado brasileiro anteriormente, na Convenção de Belém do Pará, que aconteceu aqui no Brasil, se obrigou a criar uma legislação, mas só em 2005, quando houve 2004, quando houve a primeira Conferência Nacional das Mulheres, saíram dois primeiros pedidos daquela conferência. Primeiro, a sanção da Lei Maria da Penha. Segundo, a criação de um programa de enfrentamento à violência contra as mulheres. Isso ali em 2004, 2005, 2006, o governo federal encaminhou a lei para o Congresso, ela foi aprovada. De lá para cá, ela teve muitas ameaças. Em 2012, a PGR encaminhou para o Supremo Tribunal Federal, uma AD, para poder o Supremo Tribunal Federal dizer que não existia inconstitucionalidade da lei. Recentemente, Maria da Penha, através de uma plataforma de informação, que é o Brasil Paralelo, eles tentaram desqualificar novamente Maria da Penha. Então, durante esses 20 anos, a lei também foi muito atacada, além de aperfeiçoada. Primeiro ativo dessa lei, ela fez com que o sistema de justiça criasse a vara de violência doméstica. Ela fez com que ampliasse as redes de delegacias especializadas das mulheres. Ela fez com que a gente ampliasse os mecanismos de acolhimento e de apoio à mulher. Então, Casa Abrigo, Centro de Referência, Casa da Mulher Brasileira, vem tudo na esteira dessa lei. Qual o nosso maior desafio no momento? A lei saiu de entender que violência da mulher era agressão física e assassinato e passou a abordar violência moral, violência patrimonial, violência psicológica. Recentemente assimilou a violência vicária, né? A ela também, essa é um mecanismo. Ela também fez com que as medidas protetivas de urgência fossem criadas. Não existia medida protetiva que afastava o agressor do ambiente da mulher vítima de violência e ao mesmo tempo que fazia com que aquela mulher tivesse um tipo de acompanhamento e monitoramento da segurança pública para que não seja vítima de feminicídio. Então, todos esses mecanismos são inovações da Lei Maria da Penha, que foi considerada na ONU durante muitos anos, ela é a terceira lei com maior aperfeiçoamento. O que ainda não implantamos da lei? Não implantamos devidamente os mecanismos de prevenção. Agora, no ano de 2026, em março desse ano, o Ministério das Mulheres, com o Ministério da Educação, editou uma portaria para regulamentar a Lei 14.164, que leva à escola o tema do enfrentamento à violência contra as mulheres, e esta portaria encontra-se em processo de implementação no Conselho Nacional de Educação, e agora em outubro, porque é o prazo que as comissões têm, entregará o resultado de como isso será implantado do ensino fundamental, passando pelo ensino fundamental, médio, até o ensino universitário.
0: Só para a gente explicar aqui para o ouvinte, né, violência vicária que a secretária mencionou é quando o agressor usa um familiar, geralmente os filhos, para atingir a mulher, muitas vezes matando, para causar sofrimento, então, à mulher. Agora, secretária, para a gente encerrar e para celebrar a data, o Ministério das Mulheres está promovendo aí o Agosto Lilás, né? O que está sendo, então, promovido esse mês?
8: Olha, tem uma vedação aí por conta do período eleitoral, mas a violência contra a mulher é considerada uma atividade de interesse público. Então, além das várias ações de divulgação do 180, nós estamos realizando conjuntamente com o Conselho Nacional do Ministério Público, o CNJ e os estados brasileiros. Aí vai, hoje mesmo eu viajo para Belo Horizonte, onde junto com a Defensoria e o Ministério Público, o Ministério das Mulheres vai estar realizando um seminário. Nós temos a nossa ministra viajando o Brasil inteiro, mas nossa principal atividade para o Agosto Lilás são formações dirigidas a operadores de segurança pública e operadores de direito para que a gente fortaleça o acesso à justiça. Então, o Ministério da Justiça, o Ministério das Mulheres tem estabelecido no estado como um todo atividades de formação dirigida à Polícia Militar, Polícia Civil, para operacionalizar a Lei Maria da Penha, para atualizar a Lei Maria da Penha, e ao mesmo tempo nós estamos apoiando os estados a partir das organizações, as secretarias estaduais das mulheres dos estados, para que essa agenda ela não só visibilize, mas ela apoie aquilo que a gente chamava de Operação Chamar e passou a ser Operação Mulher Segura. A Operação Chamar acontecia só em agosto, tem um mutirão de mandatos de fazer efetivar e efetivar os mandados de busca, apreensão e prisão, que é aquilo que tem resultado numa diminuição do feminicídio. Nós hoje podemos celebrar porque a quantidade de registro de feminicídios ocorridos nesse primeiro semestre, em comparação ao primeiro semestre de 2025, nós conseguimos uma redução de 2,5. É uma redução ainda pequena, ainda tímida, mas isso significa que 19 mulheres deixaram de ser executadas. E a gente tem aí o desafio de avançar nos estados, na região Centro-Oeste, Sul e Sudeste. A região Norte e Nordeste baixaram vertiginosamente os indicadores de feminicídio.
0: Muito bem, nós conversamos com Estela Bezerra, secretária nacional de enfrentamento à violência contra as mulheres. Secretária, muito obrigada pela sua participação na Voz do Brasil mais uma vez.
8: Obrigada a você, Mariana, e obrigada também por tornar esse tema tão necessário e tão presente no cotidiano, na memória, na audição da população brasileira.
1: Oportunidades para mulheres que buscam qualificação.
0: Estão abertas as inscrições para 70 cursos de educação profissional e tecnológica durante o mês de agosto.
1: As capacitações são presenciais e distribuídas em 24 estados e com oferta de 8 mil vagas no total.
0: Os cursos abrangem áreas como administração, gastronomia, logística, saúde, beleza e turismo.
1: A ação prioriza mulheres acima de 16 anos em situação de vulnerabilidade social ou com baixa escolaridade.
0: Todas as informações estão disponíveis em gov.br/mec.
1: Foi registrada a queda de 37% nos alertas de desmatamento na Amazônia desde agosto do ano passado.
0: No Cerrado, o número de alertas recuou 7,8%.
1: Os dados foram divulgados hoje pelo Instituto Nacional de Pesquisas Espaciais.
3: A área sob alerta de desmatamento na Amazônia caiu cerca de 37% entre agosto de 2025 e julho de 2026. Os números divulgados nesta sexta-feira são do DETER, Sistema de Detecção de Desmatamento em Tempo Real, do Instituto Nacional de Pesquisas Espaciais, o INPE, e mostram também uma redução no Cerrado, como apresentou o coordenador do Programa de Monitoramento dos Biomas Brasileiros, Cláudio Almeida.
9: É uma queda de 7,8% com relação ao ano anterior, foram 5.119 quilômetros quadrados. O Cerrado vinha de altas sucessivas e pelo segundo ano seguido dentro do DT a gente mediu um valor menor, um valor de queda dentro do dado do desmatamento.
3: Por meio de imagens de satélites, os dados do DETER produzem alertas diários para orientar ações de fiscalização e controle do desmatamento. Segundo esse sistema, 5 dos 6 estados amazônicos com as maiores áreas sob alerta registraram redução, com destaque para Mato Grosso, Amazonas e Rondônia. Já no Cerrado, as quedas mais expressivas foram observadas no Piauí e Bahia. Durante a divulgação, a ministra da Ciência, Tecnologia e Inovações, Luciana Santos, falou sobre o trabalho coordenado dos órgãos da União com os estados e municípios.
10: Uma atuação convergente, né, em que aqui a gente dá os dados em tempo real e no mesmo momento entrega aqui ao IBAMA para que faça ação e controle. E sem os prefeitos, sem os estados, né, mobilizados, não era possível também garantir isso.
3: O INPE também disponibilizou nesta sexta-feira os resultados do PRODES, Projeto de Monitoramento do Desmatamento na Amazônia Legal por Satélite, para os biomas Caatinga, Mata Atlântica e Pampa. Esse sistema realiza o levantamento anual das taxas de desmatamento. Os dados referentes ao período de agosto de 2024 a julho de 2025 mostram que na Caatinga houve redução de mais de 34% em relação ao período anterior na área desmatada. Já na Mata Atlântica, a área suprimida passou de 475 quilômetros quadrados para 402 quilômetros quadrados. Houve uma redução de mais de 15%. Também houve queda do desmatamento no Pampa. O bioma localizado no Rio Grande do Sul registrou um recuo de quase 42% em relação ao ciclo anterior. Reportagem Gabriela Noronha.
0: Agosto é mês de atualizar a carteira de vacinação.
1: A estratégia multivacinação conta com cerca de 20 vacinas disponíveis nas unidades de saúde para quem tem menos de 15 anos.
11: Durante todo o mês de agosto, crianças e adolescentes menores de 15 anos de idade poderão atualizar a caderneta de vacinação nas unidades básicas de saúde do país. Para a estratégia multivacinação, os estoques da rede pública serão reforçados, como explica o ministro da Saúde, Alexandre Padilha.
12: São mais de 20 vacinas de vários tipos de doenças. Tem vacinas novas que nem todos os pais já levaram suas crianças, como por exemplo a pneumovinte. E é importante os pais aproveitarem esse momento para atualizar a caderneta de vacinação das crianças.
11: Entre as doenças prevenidas pela vacinação estão tuberculose, hepatites A e B, difteria, tétano, coqueluche, poliomielite, rotavírus, pneumonias e meningites. Por conta do surgimento de um surto de sarampo em vários países da América, a vacinação contra a doença também está sendo reforçada, como destaca o ministro da Saúde, Alexandre Padilha.
12: Outros países do mundo pararam de vacinar, tiveram explosão de casos de sarampo. Os Estados Unidos está vivendo o maior surto de sarampo dos últimos 35 anos da história deles. E esses casos vêm para o Brasil de forma importada. Se a gente não tiver com todo mundo vacinado aqui, tem risco de ter casos de sarampo, surtos de sarampo.
11: A mobilização nacional segue até o dia 1º de setembro. No dia 22 de agosto, um sábado, será o dia D de vacinação, com postos de saúde abertos em todo o país. É importante que os responsáveis compareçam à UBS com um documento de identificação da criança ou adolescente e a caderneta de vacinação física ou digital, disponível no aplicativo Meu SUS Digital. Reportagem Luana Karen.
0: O Dia dos Pais já é domingo, ainda dá tempo de comprar um presente, mas fique de olho para o que deveria ser uma alegria não virar dor de cabeça.
1: Na hora de comprar, é bom ficar atento aos seus direitos, como prazos de troca e a qualidade do produto.
0: E nas compras digitais, o cuidado deve ser maior. Confira os prazos, a reputação da empresa e desconfie de ofertas com valores muito abaixo dos preços de mercado.
1: Quem detalha pra gente é Thaís Araújo.
13: A Secretaria Nacional do Consumidor, a Senacom, orienta quem vai comprar presentes a tomar alguns cuidados para evitar problemas. A recomendação é pesquisar preços, conferir as informações do produto, verificar as condições de pagamento, prazo de entrega e política de troca antes de fechar a compra. Nas compras online, o consumidor deve conferir se o site é oficial, verificar a reputação da empresa e desconfiar de ofertas com valores muito abaixo dos praticados no mercado. Também é importante evitar clicar em links recebidos por mensagens ou redes sociais sem confirmar a origem. O Código de Defesa do Consumidor garante o direito de arrependimento para compras feitas fora de lojas físicas, como pela internet, telefone ou catálogo. Nesses casos, o cliente pode desistir da compra em até 7 dias após o recebimento do produto ou assinatura do contrato, com direito à devolução dos valores pagos. Já nas lojas físicas, a troca por motivo de tamanho, cor ou preferência depende da política de cada estabelecimento. Entre as principais dicas estão pesquisar preços, conferir as condições da oferta, observar o prazo de entrega e ter atenção redobrada nas compras online. Em caso de problemas, o consumidor pode procurar os PROCONs ou registrar uma reclamação na plataforma consumidor.gov.br. Thaís de Araújo para a Voz do Brasil.
0: Os efeitos do ciclone extratropical diminuem ao longo dos próximos dias, segundo o INMET, o Instituto Nacional de Meteorologia.
1: Mas, segundo o Instituto, a circulação associada ao sistema favorece a entrada de uma massa de ar frio sobre o sul do Brasil.
0: E a partir de segunda-feira, o ar frio alcança também São Paulo e Rio de Janeiro, porém com menor intensidade.
1: A Defesa Civil Nacional oferece um serviço gratuito para envio de alertas sobre situações de emergência diretamente ao celular.
0: Para receber, moradores podem enviar um SMS com o CEP para 40199 ou mandar um WhatsApp para 61-2034-4611.
1: No caso do Defesa Civil Alerta, basta acompanhar os avisos que aparecem na tela do celular. O sistema utiliza a rede de telefonia para enviar mensagens de texto e avisos sonoros para celulares em áreas de risco elevado.
0: E essas foram as notícias do governo federal. Uma realização.

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2: 20 anos da Lei Maria da Penha. Decisões do STF ampliam a proteção às mulheres.
3: TSE faz ação com urna eletrônica na capital federal.
2: Para o STJ, juiz pode definir percentual do salário mínimo como valor da pensão se alimentante ficar desempregado.
3: Boa noite, eu sou Marcela Luiz.
2: E eu sou Walter Lima.
3: Sancionada em 7 de agosto de 2006, a Lei Maria da Penha segue como um dos principais instrumentos de enfrentamento da violência de gênero.
2: Ao longo de 20 anos, decisões do Supremo Tribunal Federal ampliaram a efetividade da norma. Marta Ferreira.
4: Para marcar os 20 anos da norma, o Supremo Tribunal Federal inaugurou o painel Sete Marias, do renomado artista plástico Antônio Veronese. Carmen Lúcia, única mulher da corte, e que também completou 20 anos como ministra do STF em 2026, explica que a obra de arte passa a integrar o acervo permanente do tribunal como um manifesto contra o feminicídio e a violência de gênero.
5: Este painel é exatamente a demonstração da violência que se vem praticando, a denúncia de um feminicídio que não para, embora eu já tenha conclamado mais de uma vez, parem de nos matar porque nós resolvemos que nós não vamos morrer.
4: Em fevereiro de 2012, o Supremo consolidou a constitucionalidade da norma. Em 2025, a Suprema Corte ampliou o alcance da proteção da Lei Maria da Penha às relações de casais homoafetivos do sexo masculino e aquelas que envolvam travestis e mulheres transexuais.
3: Quem passou pela rodoviária do Plano Piloto em Brasília nesta sexta-feira teve a oportunidade de conhecer melhor a urna eletrônica.
2: Os eleitores puderam tirar dúvidas e treinar para as eleições de outubro. Fábio Ruas.
6: Durante a ação, as pessoas simularam voto, aprenderam qual a ordem de votação para os cargos da eleição deste ano e ainda conheceram os recursos de acessibilidade da urna. A iniciativa faz parte da primeira semana nacional do Sistema Eletrônico de Votação e busca aproximar a justiça eleitoral da população.
3: O Superior Tribunal Militar declarou indigno para o oficialato um segundo tenente aposentado do Exército que transmitiu HIV intencionalmente para duas ex-companheiras. O militar já havia sido condenado pela Justiça Comum do Estado do Maranhão por lesão corporal gravíssima e ameaça.
2: Com isso, o STM determinou a perda do posto e da patente nos termos da Constituição e do Estatuto dos Militares.
3: Mato Grosso do Sul foi condenado por submeter trabalhadores, inclusive adolescentes, a condições análogas à escravidão.
2: A decisão é da segunda turma do TST, Samantha Flor.
7: A fiscalização encontrou trabalhadores, inclusive adolescentes, sem registro, alojados perto de agrotóxicos, consumindo água sem tratamento e transportados de forma insegura numa fazenda em Porto Murtinho, Mato Grosso do Sul. O Tribunal Regional não reconheceu o trabalho análogo à escravidão, mas a segunda turma do TST entendeu que a gravidade das violações atingiu não só os trabalhadores, mas toda a coletividade e condenou o fazendeiro a pagar R$100 mil por danos morais coletivos.
3: Juiz, ao determinar a pensão alimentícia, também pode fixar previamente um percentual do salário mínimo para ser adotado como valor da pensão no caso de perda do emprego do responsável pelo pagamento.
2: Esse posicionamento é do STJ, Fátima Uchoa.
8: A terceira turma do STJ reformou o acórdão do Tribunal de Justiça de Santa Catarina e restabeleceu a sentença que havia definido a pensão em 54% do salário mínimo para o caso de desemprego ou trabalho informal do alimentante. Segundo a relatora ministra Nancy Andrighi, a fixação de obrigação alimentar alternativa, prevendo-se antecipadamente a hipótese de desemprego do alimentante, justifica-se pela necessidade de garantir efetividade à prestação jurisdicional e proteção proteção integral, especialmente se houver interesses de crianças e adolescentes. Além disso, evita que o beneficiário da pensão e o responsável pelo pagamento enfrentem novo processo judicial.
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3: Uma boa noite.
2: E um bom fim de semana.

0: Jornal do Senado. Eu sou Paula Groba.
1: E eu sou Ricardo Nakaoka.
0: E estes são os destaques de hoje do Jornal do Senado, que começa agora.
1: O plenário pode votar regras para indenização por dano moral.
0: Novo modelo de busca por desaparecidos avança no Senado.
1: Senadora destaca 20 anos da Lei Maria da Penha e pede mais proteção às mulheres.
0: Boa noite.
1: Boa noite.
0: Vítimas de crimes podem ter acesso mais rápido à indenização pelos danos sofridos.
1: Um projeto que está na pauta do plenário estabelece critérios mais claros para definir o valor mínimo da reparação e busca agilizar a justiça. Repórter Bruno Lourenço.
2: O plenário do Senado está pronto para votar a proposta que tenta estabelecer regras claras e objetivas na fixação de valores mínimos de indenização em favor das vítimas de crimes. A relatora, senadora Zenaide Maia, do PSD do Rio Grande do Norte, considera que o projeto traz duas inovações. Concede à própria vítima o direito de formular o pedido de indenização na ação penal, reduzindo a dependência da atuação do Ministério Público, e autoriza a fixação automática de indenização por danos morais quando o crime afetar direitos da personalidade, como a vida, a integridade física, a liberdade e a honra. Zenaide acredita que as mulheres terão agora uma ferramenta imediata em processos sobre violência doméstica.
3: A lei passará a reconhecer a irrazoabilidade da exigência de que as vítimas se submetam à nova instrução probatória com o objetivo de demonstrar os danos morais decorrentes das violências sofridas. O dano moral é uma decorrência natural em crimes dessa natureza, não sendo necessárias provas para além daquelas que serviram para a condenação do agressor.
2: Como já veio da Câmara dos Deputados, se aprovado pelos senadores, o projeto de lei segue para a sanção presidencial.
0: E foi sancionada a lei que estende até 2030 o prazo para que hospitais filantrópicos e santas casas de misericórdia renegociem suas dívidas com o dinheiro do FGTS.
1: O senador Nelsinho Trade, do PSD de Mato Grosso do Sul, foi o relator da proposta e destacou o papel estratégico dessas instituições que prestam serviço ao SUS no interior do país. Repórter Raíssa Abreu.
4: Hospitais filantrópicos e santas casas de misericórdia ganharam um alívio para o acerto de suas contas. O presidente Lula acaba de sancionar a lei que estende até 2030 o prazo para que essas instituições tenham acesso ao dinheiro do FGTS para fazer empréstimo. A norma, que tem origem num projeto apresentado pelo líder do governo na Câmara, deputado Paulo Pimenta, do PT do Rio Grande do Sul, foi aprovada pelo Senado no dia 15 de julho. O senador Nelsinho Trade, do PSD de Mato Grosso do Sul, que é médico, foi o relator. Ele destacou o papel estratégico desempenhado pelas santas casas e hospitais filantrópicos, especialmente no interior do país.
5: Todo recurso que for destinado aos hospitais filantrópicos e às santas casas, ainda assim é pouco. Tamanho o trabalho desprendido que essas instituições fazem para a sociedade brasileira. Lá no meu estado, a Santa Casa é a quarta maior do Brasil. Trabalhei 17 anos lá e eu posso ver dia após dia a dificuldade daquele hospital e manter o bom atendimento.
4: O senador informou que a linha de crédito usada entre 2019 e 2022 destinou cerca de 3 bilhões de reais a aproximadamente 140 entidades filantrópicas para renegociação de dívidas e reestruturação financeira. O dinheiro do FGTS é de natureza privada, ou seja, é diferente de dinheiro público.
0: A Polícia Federal concluiu a investigação que apurou responsabilidades na queda do avião da Voepes em agosto de 2024. Foram indiciadas 16 pessoas, entre funcionários e ex-funcionários da empresa.
1: No Senado, a Comissão de Infraestrutura já questionou representantes da ANAC sobre a fiscalização da companhia aérea antes e após o acidente. Repórter Alexandre Campos.
6: No Senado, a Comissão de Infraestrutura chegou a ouvir representantes da ANAC para esclarecer a suspensão, pela agência, dos voos da companhia aérea em março de 2025. Na ocasião, o órgão alegou que a Voepas não estaria cumprindo condições de manutenção e redução de atividades impostas após o acidente. O senador Sérgio Moro, do PL do Paraná, questionou se o cenário de omissão nas manutenções envolvendo o acidente era algo recorrente na companhia aérea, antes mesmo da queda do avião. avião.
7: Esses elementos de degradação já não estavam anteriores dessa precariedade, e porque a ANAC e a fiscalização da ANAC não detectou esses fatores anteriormente a esse acontecimento.
6: Bruno Diniz Delbel, representante da ANAC, afirmou que o cenário que motivou a suspensão das atividades da companhia surgiu somente em fevereiro de 2025, 7 meses após a queda do avião.
8: O principal ponto, né, após o acidente que levou a gente a detectar essa degradação no sistema foi que a empresa não mais estava sendo capaz de demonstrar a execução desses planos de ação corretiva, identificação dos problemas.
6: Se o Ministério Público Federal denunciar à justiça os indiciados pela Polícia Federal, eles responderão pelos crimes de atentado contra a segurança do transporte aéreo e falsidade ideológica.
0: Quando uma pessoa desaparece, cada hora pode ser decisiva. Um projeto pronto para votação na Comissão de Constituição e Justiça do Senado cria 3 categorias de desaparecimento e define procedimentos específicos para cada situação.
1: A proposta visa tornar as buscas mais eficientes e aumentar as chances de localização das pessoas. Repórter Marcela Diniz.
9: De acordo com o projeto em análise no Senado, os desaparecimentos passariam a ser classificados em 3 categorias. A voluntária, quando uma pessoa maior de idade decide ir embora; a involuntária, quando alguém desaparece em episódios de acidente, desastre ou crise de saúde mental, ou ainda quando uma criança ou adolescente se perde de seus pais ou responsáveis; e a categoria de desaparecimento forçado, quando uma pessoa é sequestrada ou some em outras circunstâncias que também envolvam condutas ilícitas. A proposta, que já recebeu o aval da Comissão de Direitos Humanos, determina que o poder público defina estratégias diferentes de abordagem para cada categoria de desaparecimento. Para a relatora do projeto na CDH, senadora Damaris Alves, do Republicanos do Distrito Federal, as mudanças podem ajudar o Estado a atuar de forma mais eficaz. Ela ressalta que em 2025, o Brasil registrou um recorde de desaparecimentos. Foram 84.760 casos.
10: Uma alarmante média de 232 ocorrências por dia. Esses indicadores evidenciam a necessidade de contínuas atualizações no ordenamento legal para fazer frente ao problema.
9: O projeto está pronto para votação na Comissão de Constituição e Justiça, com relatório favorável da senadora Mara Gabrilli, do PSD de São Paulo.
0: E o dia 7 de agosto de 2006 marcou a luta contra a violência doméstica e familiar contra a mulher. Nesta data foi sancionada a Lei Maria da Penha, que completa 20 anos. A legislação criou medidas como a prisão em flagrante do agressor, as medidas protetivas de urgência e o reconhecimento da violência vicária quando filhos ou familiares são usados para atingir a mulher.
1: A senadora Jussara Lima, do PSD do Piauí, destacou a importância da lei e defendeu o fortalecimento das políticas de proteção às mulheres e o aprimoramento da legislação.
11: Celebrar os 20 anos da Lei Maria da Penha é reconhecer uma das maiores conquistas na proteção das mulheres brasileiras. A lei fortaleceu o combate à violência doméstica, garantiu uma proteção às vítimas e reforçou a responsabilização dos agressores.
1: Com edição de Paula Groba e trabalhos técnicos de João Lira, o Jornal do Senado fica por aqui. Acompanhe agora as notícias do Tribunal de Contas da União e da Câmara dos Deputados. Boa noite.
0: Boa noite e um bom fim de semana.
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13: O Tribunal de Contas da União avaliou a implementação do Compromisso Nacional Criança Alfabetizada. A fiscalização analisou como o programa vem sendo executado. O percentual de crianças alfabetizadas na idade certa passou de 44% em 2023 para 66% em 2025. Apesar dos avanços, 15 estados ficaram abaixo da média nacional e 5 não atingiram as metas do programa. A auditoria também apontou problemas como falta de diretrizes para a alfabetização inclusiva, dificuldades no apoio aos municípios e falhas no acompanhamento dos resultados. O tribunal fez recomendações ao Ministério da Educação para fortalecer o programa e melhorar os resultados da alfabetização no país. Saiba mais em tcu.gov.br.
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14: proposta cria mais exigências para a fabricação e uso de fogos de artifício.
15: Câmara obriga uso de hora-aula no cálculo da jornada de professores.
14: Avança projeto que prevê medidas para acelerar os processos de adoção.
16: Boa noite. Comissão Permanente da Câmara aprovou proposta que prevê medidas para acelerar a adoção e incentivar o convívio entre crianças e idosos. A reportagem é de Maria Neves.
17: A Comissão de Defesa dos Direitos da Pessoa Idosa aprovou o projeto do deputado Amon Mandel, do Republicanos do Amazonas, que institui medidas para acelerar os processos de adoção. A proposta também cria o programa Cuidar e Conviver, que prevê formas de integrar crianças ou adolescentes e idosos que vivem em instituições e não têm convivência direta com a família. Como forma de acelerar as adoções, o texto cria o Protocolo Nacional de Adoção Ágil. Dentre as regras previstas estão prazos máximos para cada etapa do processo de adoção, como determina o Estatuto da Criança e do Adolescente. A Justiça também deverá dar prioridade a processos que envolvam crianças de até 6 anos, grupos de irmãos e crianças com deficiência. Quanto ao programa Cuidar e Conviver, o projeto estabelece que ele será implantado de forma voluntária pelas instituições. Quando criada, a iniciativa deverá adotar ações como acompanhamento da interação entre crianças e adolescentes e idosos por profissionais capacitados e oferecer atividades educativas, culturais e recreativas aos envolvidos. Na opinião do relator do projeto na comissão, deputado Luiz Couto, do PT da Paraíba, integrar crianças, adolescentes e idosos que vivem em instituições de acolhimento pode trazer benefícios emocionais e sociais para os dois grupos.
18: Os dois grupos têm em comum a vivência de não contarem com a convivência familiar de forma provisória ou definitiva. Dessa forma, pretendo haver benefícios para ambos no intercâmbio de experiências e no apoio emocional mútuo.
17: O projeto determina ainda que os processos de adoção terão de tramitar inteiramente por meios eletrônicos, prever perícias integradas e audiências concentradas. Ministério Público, Defensoria Pública, Judiciário, Conselhos Tutelares e equipes técnicas terão de instituir formas de interação permanente nos casos de adoção. A proposta ainda inclui o acolhimento familiar como política permanente na Lei Orgânica da Assistência Social e no Estatuto da Criança e do Adolescente. O texto prevê apoio financeiro, suporte psicológico, acompanhamento por equipes multiprofissionais e capacitação obrigatória para as famílias acolhedoras. De acordo com a Momandel, o apoio financeiro busca evitar que a manutenção da criança ou do adolescente dependa apenas da renda da família acolhedora. O projeto também reforça que o acolhimento familiar não se confunde com a adoção. O projeto, que busca acelerar os processos de adoção e promover a integração entre crianças, adolescentes e idosos que vivem em instituições, ainda será analisado por 3 comissões da Câmara. Se aprovado em todas, poderá seguir para análise do Senado. Da Rádio Câmara de Brasília, Maria Neves.
12: Segurança Pública.
19: Rodrigo de Castro, do União de Minas Gerais, defende a proposta de emenda à Constituição que reduz a maioridade penal de 18 para 16 anos. Na visão do deputado, a medida é uma resposta ao aumento da violência e contribui para fortalecer a segurança pública.
16: Rodrigo de Castro afirma que adolescentes de 16 anos já têm discernimento sobre seus atos e que a legislação atual favorece o aliciamento de menores por organizações criminosas. A matéria já foi aprovada na Comissão de Constituição e Justiça e segue agora para análise de uma comissão especial.
20: Uma das distorções que nós assistimos hoje é que jovens com 16 anos de idade, que podem votar para presidente da República, que têm pleno discernimento das suas ações, são beneficiados pela questão da maioridade.

0: mental para quem defende a causa animal, mas muita gente que não é da causa não sabe que o impacto ele vai além. Se a gente não tem um programa de castração nacional muito intenso, muito compatível com o volume necessário, a gente acaba tendo essa situação, né? E ao mesmo tempo tem uma outra vertente importante do trabalho da castração, que é a qualidade de vida do animal. É comprovado que o animal castrado ele tem uma longevidade maior, inclusive.
1: De acordo com Bruno Ganem, o controle populacional dos animais contribui para a saúde pública porque facilita o atendimento sanitário e veterinário. Segundo o deputado, a castração é um ganho simultâneo para os animais e para a sociedade.
2: Educação.
3: Os deputados aprovaram um projeto que obriga o uso de hora-aula no cálculo da jornada dos professores. Saiba mais sobre o assunto na reportagem de Paula Bittar.
4: A Comissão de Constituição e Justiça da Câmara aprovou uma proposta que estipula a hora-aula como medida para calcular o tempo de professores e outros profissionais do Magistério da Educação Básica destinado às atividades diretamente com estudantes. Pela proposta, a hora-aula será usada como referência, mesmo se a duração for menor que 60 minutos. Relatora na comissão, a deputada Lídice da Mata, do PSB da Bahia, disse que o objetivo é aliviar um pouco os professores.
5: É um projeto muito importante que garante aos professores a inclusão do planejamento de atividades extras-classe na sua carga horária normal. Portanto, faz com que não haja uma sobrecarga de trabalho para os professores.
4: O autor do projeto, o deputado Tarcísio Mota, do PSOL do Rio de Janeiro, acrescentou que a ideia é cobrir uma lacuna jurídica da Lei do Piso Salarial do Magistério Público da Educação Básica, que estabelece que 2/3 da carga horária do professor devem ser dedicados a atividades diretas com o educando e 1/3 para atividades sem interação com o educando, como preparar aulas e corrigir provas, mas sem definir como esse tempo será contabilizado. Segundo Mota, alguns governos começaram a usar a diferença de 10 minutos na hora-aula dos professores para contabilizar como tempo de planejamento.
6: Cada professor foi obrigado a pegar mais turmas, sem 1 centavo do salário a mais. Professores já massacrados, adoecidos nas salas de aula, foram obrigados a pegar mais turmas de uma hora para outra, porque contavam a chamada minutagem para o tempo de planejamento, uma covardia, uma crueldade.
4: A proposta que estipula a hora-aula como medida para calcular o tempo de profissionais da educação básica destinado às atividades diretamente com estudantes já pode seguir para análise do Senado, a menos que haja recurso para votação antes pelo plenário da Câmara. Da Rádio Câmara, de Brasília, Paula Bittar.
1: Rafael Brito, do MDB de Alagoas, defende o cumprimento do piso salarial do magistério para todos os professores, incluindo os temporários. Ele alerta que quase metade dos estados e a maioria dos municípios brasileiros ainda não pagam o piso para a categoria.
7: Valorizar o professor é uma das políticas públicas que mais impactam a qualidade da educação. Um professor valorizado, com remuneração digna e segurança para exercer sua função, ele com certeza absoluta tem melhores condições de ensinar, de se dedicar aos alunos e de permanecer na carreira por muito tempo. Então a gente defende, né, o cumprimento do piso.
3: Rafael Brito orienta os profissionais que ainda não recebem o piso salarial a procurarem seus sindicatos ou o Ministério Público. O deputado reitera que o cumprimento da lei não é um favor à categoria, mas um direito conquistado.
2: Previdência.
1: Maria do Rosário, do PT do Rio Grande do Sul, é autora do projeto que institui pensão especial para crianças e adolescentes que perderam a mãe em decorrência de feminicídio. Ela afirma que a medida garante apoio financeiro para que os órfãos permaneçam com seus familiares em vez de serem encaminhados a abrigos.
8: Essa lei é importante porque as crianças, os órfãos de mães que foram assassinadas, em geral, o pai dessas crianças ou o padrasto é que cometeu esse crime. E a criança perdeu a mãe, perdeu o pai, perdeu o padrasto. Quando a mãe não deixa nenhuma pensão, porque, enfim, já vivi uma condição de hipossuficiência, de pobreza, eu sempre fiquei me perguntando e ouvindo as avós que ficam com essas crianças, eu me dei conta que a orfandade significa uma grande responsabilidade para o Estado brasileiro.
3: Maria do Rosário lembra que o feminicídio deixa impactos

0: permanentes na vida dos filhos das vítimas e defende o fortalecimento de políticas públicas de prevenção à violência contra a mulher. Ela também pede que o Estado atue para evitar novos casos e assegurar proteção às crianças afetadas.
1: Votação.
2: O plenário da Câmara pode votar projeto que cria mais exigências para a fabricação, comercialização e uso de fogos de artifício. O repórter Antônio Vital traz mais informações sobre a proposta.
3: Ganhou o regime de urgência e está pronto para ser votado no plenário da Câmara. Projeto que regulamenta a fabricação, a importação, o armazenamento, o transporte, a comercialização e o uso de fogos de artifício. O projeto, já aprovado pelo Senado, prevê punições para quem descumprir as determinações. A queima não autorizada de fogos de artifício, por exemplo, poderá acarretar pena de detenção de 6 meses a 2 anos ou multa. A proposta já foi aprovada por 2 comissões da Câmara, com alterações em relação ao projeto original. Nas comissões de Segurança Pública e de Meio Ambiente, o texto final prevê apenas o uso profissional para os fogos que possam causar lesão grave e morte ou danos ao patrimônio e ao meio ambiente. Determina ainda que as fábricas só poderão ser instaladas na zona rural. Na Comissão de Constituição e Justiça, o relator deputado Lafayette de Andrada, do PL de Minas Gerais, incluiu limites para o barulho provocado pelas explosões. O limite máximo será de 120 decibéis nos lugares onde os eventos são autorizados. Nas áreas residenciais, o limite foi fixado em 110 decibéis e em locais considerados sensíveis nas cidades, de 85 decibéis. O parecer, porém, não chegou a ser votado e o relator, Lafayette de Andrada, defendeu a aprovação do regime de urgência para o projeto.
4: Esse é um projeto importante que, na verdade, procura dar toda uma roupagem e uma legislação para a questão de fogos de artifício. Não só para a questão dos decibéis, dos barulhos, considerando os animais, considerando os autistas, considerando os locais, mas também toda a estrutura de comercialização, de armazenamento, ou seja, de segurança. É um projeto muito amplo, merece ser debatido e, portanto, peço aos senhores deputados voto favorável à sua urgência.
3: O regime de urgência foi criticado por deputados do Missão e do Novo. A deputada Adriana Ventura, do Novo de São Paulo, disse que há pontos positivos na proposta, mas criticou a criação de novas exigências para fabricantes e comerciantes de fogos.
5: Nossa grande questão, e essa é a razão pela qual a gente vai orientar contrário, é que amplia muito a intervenção estatal sobre uma atividade econômica que já está regulada por diversos órgãos públicos. Cria um monte de exigências de licenciamento, certificação, rotulagem, armazenamento, fiscalização. Então, a gente tem uma preocupação, a gente quer debater esse projeto, a gente se coloca à disposição para melhorar o projeto, para poder votar favoravelmente o mérito, se for o caso, mas é não.
3: Com o regime de urgência, o projeto que regulamenta a fabricação, o transporte, a comercialização e o uso de fogos de artifício pode ser votado diretamente no plenário, sem passar pela análise das comissões permanentes da Câmara. Da Rádio Câmara, de Brasília, Antônio Vital.
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1: Transportes.
0: Projeto aprovado pela Câmara reconhece a BR-319 como infraestrutura crítica para a segurança nacional. Capitão Alberto Neto, do PL do Amazonas, defende a proposta argumentando que a medida é essencial para integrar o seu estado e Roraima ao restante do país.
2: Segundo o capitão Alberto Neto, o projeto prioriza investimentos na rodovia e simplifica o processo de licenciamento ambiental. O deputado argumenta que a BR-319 vai facilitar o escoamento da produção, ampliar o acesso a serviços públicos e fortalecer a presença do Estado na região.
7: Então nós vamos destravar os licenciamentos ambientais, nós vamos trazer orçamento, mostrar a importância estratégica da BR-319 para o país. É um sonho de todo amazonense e que nós queremos pertencer verdadeiramente a esse país. Nós não queremos ficar isolado. Isso afeta diretamente a nossa economia. No momento de estiagem, por exemplo, onde os nossos rios têm dificuldade para a navegação, é uma saída para o escoamento da nossa produção.
1: Consumidor.
0: comissão aprova a proposta que busca resguardar direitos dos consumidores em relação ao uso de inteligência artificial. A repórter Silvia Munhato explica como isso pode ser feito.
8: A Comissão de Ciência, Tecnologia e Inovação da Câmara dos Deputados aprovou o projeto que estabelece diretrizes para proteger os direitos dos consumidores no uso de produtos e serviços que empreguem inteligência artificial, com foco em transparência, equidade e privacidade. As empresas ficam obrigadas a informar, de forma clara e destacada, quando o consumidor estiver interagindo com sistemas, respostas ou conteúdos gerados por IA. Também devem explicar de maneira acessível a função do algoritmo e seus impactos sobre a experiência do usuário. Em caso de decisão automatizada, como recusa de crédito, o consumidor terá direito de solicitar informações sobre os critérios utilizados. Além disso, poderá recorrer da decisão e pedir revisão humana. O projeto assegura ainda o direito do consumidor de pedir a exclusão de seus dados de bancos usados para treinar ou operar sistemas de IA. O texto ainda proíbe o uso de sistemas de IA que resultem em discriminação algorítmica, ou seja, tratamento desigual baseado em raça, sexo, idade, deficiência ou qualquer outro fator protegido por lei. É o que explica o relator, deputado Davi Soares, do Podemos de São Paulo.
9: É importante deixar claro que a IA, ela não nasce preconceituosa. Ela aprende a partir de informações que recebe. Se esses dados contiverem vieses ou discriminações, as respostas também poderão ser injustas ou discriminatórias. Por isso que o projeto estabelece a proibição da discriminação algorítmica e determina que as empresas adotem medidas para identificar e reduzir esses vieses.
8: O descumprimento das regras sujeitará as empresas à advertência com prazo para correção, multa de 1 a 5% do faturamento e suspensão temporária do uso de sistemas de IA. O texto também autoriza o uso de IA certificada pelo Executivo para revalidar receitas médicas de medicamentos de uso contínuo, conforme regulamentação a ser definida. A proposta, que busca proteger os consumidores em relação ao uso da inteligência artificial, será analisada pelas comissões de Defesa do Consumidor e de Constituição e Justiça. Da Rádio Câmara de Brasília, Silvia Munhato.
1: Trabalho.
2: Glauber Braga, do PSOL do Rio de Janeiro, defende a proposta que reduz a jornada de trabalho e acaba com a escala 6x1 sem redução salarial. De acordo com o deputado, a medida garante mais dignidade e tempo de descanso para os trabalhadores.
10: O trabalhador brasileiro tem o direito de ter mais um dia à sua disposição para ter vida além do trabalho, para cuidar da sua saúde mental, para estar mais tempo com a sua família, para ampliar a sua formação sobre os mais variados temas, para fazer aquilo que ele queira fazer. Eles vão ficar mais dispostos, com uma maior capacidade de trabalhar, já que eles não estão sendo explorados à exaustão, como é o regramento que a gente tem nos dias de hoje.
0: Glauber Braga argumenta que experiências internacionais já demonstram que a produtividade das empresas não diminui com a redução da jornada. Ele cita ainda que pesquisas de opinião mostram que a grande maioria dos brasileiros apoia o fim da escala 6x1.
2: Termina agora o jornal Câmara dos Deputados, produzido pela Rádio Câmara, com trabalhos técnicos de Wellington Teles e apresentação de Val Monteiro e Luciana Vieira. Uma boa noite para você.
0: A Voz do Brasil volta na segunda-feira. Boa noite e bom fim de semana.
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0: certa. 10:17.
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0: 10:37.
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0: certa.
1: 3:20.
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0: certa.
1: 3:27. 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
0: Hora certa.
1: 3:28.

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7: 4:57.
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Senhor, faça deste microfone um condutor da verdade. Mantenha-me firme e sereno para equilibrar o meu senso de justiça. Direcione o meu conhecimento para produzir faíscas de esperança. Não permita que me perca pelos caminhos distantes da razão. Jamais deixe algum sentimento distorcer a essência do que precisa ser dito. Senhor, ilumine as minhas palavras para que elas carreguem alento. Conceda-me sabedoria para falar e bastante paciência para saber ouvir. Inspira-me com bons pensamentos e que eu defenda apenas o que eu acredito. Senhor, mantenha-me seguro todos os dias na sinuosa pista da humildade, que a minha voz se faça ouvir sem frieza nem sensacionalismo. Livra-me da arrogância, do medo, da vaidade e da indiferença. Faça de mim porta-voz da cidadania, da credibilidade e da isenção. Senhor, corrija o meu excesso de individualidade e me torne mais flexível. Dá-me firmeza para eu não escorregar nas armadilhas da palavra. Senhor, proteja minhas cordas vocais, ferramenta do meu ganha-pão, e proteja todos os meus ouvintes, razão do meu trabalho.

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1: Atenção, é agora que o bicho vai pegar.

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0: Ou é a hora? Ou é a hora?
1: Hora certa.
2: Falta bem pouquinho pra daqui a pouco.
3: 5:25.
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7: Bom dia, doutora Mauri. É um prazer ter o senhor mais uma vez aqui no programa Alvorada Sertaneja com dicas de saúde para os olhos. E gostaríamos de saber quais são as 5 principais características para o diagnóstico e tratamento da catarata.
8: Primeiro, a catarata é a principal causa de cegueira reversível. Portanto, é uma doença que tem um alto índice de sucesso quando bem tratada, bem conduzida. Segundo, a catarata é muito mais frequente e predominante em pessoas idosas, uma característica própria do idoso, mas nada impede que ela aconteça eventualmente em pessoas mais jovens. Existe até um tipo especial de catarata, que é a catarata congênita, que acontece em recém-nascido. Terceiro, a cirurgia é o único método de tratamento eficaz e definitivo da catarata, somente através do procedimento cirúrgico. Quarto, o procedimento cirúrgico é altamente seguro, eficaz e com índice de sucesso muito alto. Portanto, a cirurgia, a moderna cirurgia de catarata, trouxe bastante segurança tanto para o paciente quanto para o médico e tem altos índices de sucesso. Quinto, o resultado da catarata é um resultado definitivo. Uma vez operado, bem operado, o resultado é um resultado que permanece e a pessoa vai usufruir dessa qualidade de visão no momento em que a vida exige uma qualidade de visão legal.

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7: 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Olha a hora.
8: Hora certa.
9: Falta bem pouquinho pra daqui a pouco.
10: 5:43.
11: Bom dia, doutor Gabriel. É um prazer tê-lo aqui no programa Alvorada Sertaneja para mais uma dica de saúde na especialidade nefrologia.
12: Meu grande amigo Arthur Aguiar, é um prazer falar com você aqui e principalmente para os ouvintes aí da Alvorada Sertaneja. E eu quero deixar para vocês umas dicas bem simples e fáceis de executar, principalmente para as mulheres, com relação aí à infecção urinária. Por incrível que pareça, a infecção urinária é uma das causas mais comuns de atendimento médico, principalmente nas mulheres. Isso acontece porque a uretra, que é o canal de saída da urina da mulher, ela é mais curta do que no homem. Por isso que a gente vê aí, vez ou outra, a procura de atendimento e as queixas maiores de infecção urinária nas mulheres e não nos homens. Isso não quer dizer que o homem não tem. Homem também tem, mas isso é mais raro. Quando o homem tem infecção de urina, a gente tem que pesquisar por que que isso está acontecendo. Já nas mulheres, isso acontece por causa de questão anatômica. E aí vai alguns sinais de alerta para ver se realmente essa pessoa está com infecção urinária ou não. caso de ardência na urina, né? Queima para urinar, ficar indo no banheiro toda hora e urinar só pouquinho, às vezes dor, né? Que a gente chama aí de baixo ventre, às vezes a urina com cheiro forte, são um dos sinais. E aí vai algumas dicas para prevenção: beber bastante água durante o dia, fazer com que o xixi fique mais claro possível. Aquela mulher que tiver relação sexual, é importante que faça a higiene pós a relação. Evitar, infelizmente a gente vê isso, mas duchinha, a gente pede para evitar isso. Evitar dormir com roupa íntima. Isso são uma das dicas que faz com que você evite ter infecção de urina. Porém, se você tem, não deixe de procurar médico, fazer exame, fazer acompanhamento e evitar que essa infecção piore. Um grande abraço aí a todos, Arthur.
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10: 5:50.
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4: Olha a hora. Olha a hora.
5: 6:07.
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7: Bom dia, Aniele Nutricionista. É um prazer ter você no programa Alvorada Sertaneja para nos dar dicas de saúde para uma vida saudável.
8: Bom dia, ouvintes do Alvorada Sertaneja. Bom dia, Arthur Aguiar. Eu sou a Aniele Nutricionista e venho hoje te dar uma dica importante de saúde. Hoje a dica é para quem precisa controlar a glicose, o açúcar no sangue. Aumente a sua ingestão de fibras, que vem de onde? Das verduras, das folhas, dos legumes, das frutas, as cascas que forem possíveis de serem engolidas, mastigadas, mastigue-as bem, engula. Aproveite a fruta no seu integral, como por exemplo, não retire a casca da maçã. Aumente a sua ingestão de proteína boa, evita carne com excesso de gordura, prefira carnes mais magras. Evite consumir refeições muito volumosas, prefira fracionar mais a sua refeição ao longo do dia. Equilibre a sua ingestão de farinhas, diminua, prefira sempre farinhas integrais, grãos integrais como arroz, aveia, que você vai ter um melhor controle glicêmico.
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0: Olha a hora. Olha a hora.
1: 6:21. 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
1: 6:31.
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1: Olha a hora. Olha a hora.
2: 6:38.
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4: Alan, quando você fez essa música, você tava chonado, viu, bicho?
5: É, Fernando, é paixão demais no peito, rapaz.

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8: Bom dia, doutor Alfredo Neto. É um prazer ter o senhor no programa Alvorada Sertaneja para dar uma dica de saúde na especialidade dermatologia. Indiferente dos tipos de pele, oleosa, seca ou mista, quais são os cuidados mais importantes para manter a pele saudável no dia a dia?
9: Bom dia, meu amigo Arthur Aguiar. Bom dia a todos os ouvintes do programa Alvorada Sertanejo. É um prazer estar aqui. E vamos lá. Então, sobre os cuidados gerais com a pele, eles são baseados em 5 pilares. Primeiro, uma limpeza adequada da pele. É ideal que a gente lave o rosto 2 vezes ao dia com sabonetes e géis de limpeza adequados para cada tipo de pele, evitando produtos agressivos que podem deixar a pele ressecada. Em segundo, seria a hidratação. Toda a pele, independente se ela é seca, se ela é mista, se ela é oleosa, ela precisa de ser hidratada. Existem produtos próprios para cada tipo de pele. O hidratante, ele ajuda a manter a barreira de proteção e reduz a perda de água, irritação e sensibilidade. Em terceiro vem a proteção solar, né? Ela é importante o uso do protetor solar com fator de proteção 30 ou mais, 2 a 3 vezes ao dia, para retardar o fotoenvelhecimento e para prevenir o câncer de pele. Em quarto, o uso de produtos cosméticos com a finalidade de melhora da qualidade de pele e para renovação celular, como os antioxidantes, os retinoides. E, por último, e não menos importante, os hábitos de vida saudáveis, como ter uma boa noite de sono, não fumar, uma boa alimentação rica em frutas, verduras e proteínas, a prática de atividades físicas, o controle do estresse e evitar exposição solar excessiva.
10: Meu médico, meu amigo.
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10: Como é que eu faço pra pessoa não ver que eu tô olhinho?
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12: Tem uma gente boa. Neoline não, é online.
13: Aldo, mande Aldo, não mande, né? Não mande escrevendo não, que eu não sei ler não. 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Mande Aldo, por favor.
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1: João, 100 anos, qual que é o segredo para chegar aos 100 anos?
2: É só não morrer.

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3: Olha a hora. Olha a hora.
4: 7:02.
5: Ouça agora a dica do programa Alvorada Sertaneja. Bom dia, doutora Mauri. É um prazer ter o senhor aqui no programa para mais uma dica, e uma dica importante de saúde. Fala para os nossos ouvintes o que é catarata.
6: Bom dia, meu amigo. É um prazer estar aqui com você e com seus ouvintes. A catarata é uma opacificação do cristalino. A gente tem uma lentezinha dentro do olho, que nós nascemos com ela, e à medida que a gente vai ficando velho, essa lente natural, assim como o cabelo fica branco, essa lente também começa a ficar um pouco opaca, fica um pouco anevoada, né? Fica embaçada. E isso provoca um embaçamento da visão, aos poucos. À medida que a gente vai ficando mais velho, isso é comum a partir dos 65, 70 anos, essa situação começa a acontecer dentro do olho da gente. E essa lente vai ficando meio suja, meio embaçada, e a visão da gente vai ficando mais embaçada também. A gente começa a ter dificuldade para reconhecer as pessoas que estão um pouco mais distantes. Às vezes você está na igreja, você não consegue ver quem está lá na frente, você não vê a fisionomia da pessoa, não vê os olhos da pessoa, entendeu? A dificuldade, ela começa a se acentuar para longe, dá a impressão que o óculos está sujo, lava, limpa as lentes dos óculos e continua com embaçamento. Esse pode ser um primeiro sinal da catarata, coisa comum de acontecer com a idade. É isso aí, um grande abraço para vocês.
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1: João, 100 anos. Qual que é o segredo para chegar aos 100 anos?
2: É só não morrer.

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5: Ou é a hora? Ou é a hora?
6: 7:23.
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2: 7:50.
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0: 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Te desejo também aquela força que você tanto almeja e aquela fé bonita te fazendo se continuar sem perder a vontade de lutar. 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
2: Caros irmãos e irmãs, mais uma vez estamos juntos com o nosso programa Voz da Catedral, caros ouvintes da Rádio Cidade FM. Hoje, sábado, dia 7 de agosto do ano de 2026, onde a igreja celebra a 18ª semana do tempo comum. E hoje, né, no sábado, nós também celebramos a memória de Santa Maria, Nossa Senhora, Mãe de Deus. Vamos pedir a intercessão para a nossa vida e para a nossa família. Ave Maria, cheia de graça, o Senhor é convosco. Bendita sois vós entre as mulheres, e bendito é o fruto do vosso ventre, Jesus. Santa Maria, Mãe de Deus, rogai por nós, pecadores, agora e na hora de nossa morte. Amém. Nossa Senhora da Conceição Aparecida, rogai por nós. Gostaria de deixar para nossa reflexão do momento mariano de hoje um trecho do livro Mãe Aparecida no Brasil, História, Devoção e Missão, de José Mauro Maciel. Na página 120, nós encontramos uma citação de Zaluar que diz assim: a fama da milagrosa Virgem espalhou-se por tal forma e chegou a tão longínquas paragens que dos sertões de Minas, dos confins de Cuiabá e do extremo do Rio Grande vêm todos os anos piedosas romarias cumprir as religiosas promessas que nas suas enfermidades ou desgraças fizeram aquela senhora, se lhes salvasse a vida ou lhes desse conforto nas atribulações do mundo. Então, meus irmãos, aqui nós já vimos que neste livro de 1975, nós já podemos observar que as romarias ao santuário de Aparecida, elas já iam ganhando força. Vinham pessoas, né, de vários lugares, de vários estados, como fala aqui, para cumprir promessas, para rezar diante da imagem de Aparecida, para entregar a Santa Mãe de Deus, por sua intercessão, os pedidos e os agradecimentos. Então, meus irmãos e irmãs, nós vemos que Aparecida, como eu falei no programa passado, não é uma devoção que nasce do dia para a noite, mas é uma devoção que ela vai sendo construída com o tempo. Na medida que os séculos vão passando, Aparecida vai ficando cada vez mais conhecida e assim vai se espalhando a devoção mundo afora. O Santuário Nacional hoje, mais de 12 milhões de peregrinos durante o ano, é uma expressão muito forte de devoção mariana do nosso Brasil. E também o Santuário Nacional de Nossa Senhora da Conceição Aparecida é muito importante para a igreja do mundo todo, porque é lá que se concentra a devoção dos brasileiros. Então, meus irmãos e irmãs, nós vimos que neste processo o povo ia a pé, o povo ia a cavalo, o povo ia naquelas condições que permitiam ir, mas eles queriam estar então na casa da Mãe Aparecida, porque lá acontece muitas curas por intercessão da Mãe de Deus. O povo estar a rezar diante da imagem, participando também da Santa Missa, porque a Santa Missa é o centro da nossa fé, né? Cada católico que vai em Aparecida, e o centro é ali a missa, a Santa Missa, Jesus Eucarístico, né? E tudo nós fazemos sob o olhar materno da Virgem Maria, que na imagem de Aparecida quis abençoar o Brasil. Então, meus irmãos, minhas irmãs, penso que a devoção a Nossa Senhora Aparecida, ela brota muito do coração do povo. Se a gente olhar na vida das paróquias, na vida de nossas famílias, sempre na nossa casa terá alguém que já foi em Aparecida, ou alguém que deseja ir, alguém que quer ir lá, né, como falava antigamente, pagar uma promessa. Portanto, para nós brasileiros, como Aparecida é a padroeira do Brasil, é muito importante a gente tirar esse tempo, né, fazer essa viagem de oração, essa viagem de amor, né, a Deus, por intercessão de Nossa Senhora Aparecida. E a devoção à Aparecida, ela não nasce nas altas camadas da sociedade, mas ela nasce no meio dos pescadores. Assim diz o livro: a devoção à Mãe Aparecida nasceu entre os ribeirinhos, tornou-se conhecida, sedimentou-se e popularizou-se durante o ciclo do ouro, acompanhou e perpassou o ciclo do café, cresceu na modernidade e continua com vigor na atualidade. Ela está integrada à cultura católica no Brasil e vai se integrando e se associando de acordo com as realidades vivenciadas pelos devotos. Então, meus irmãos, é uma devoção que ela atravessa o tempo, ela atravessa gerações, né? Mais de 300 anos de fé e devoção. Ela é transmitida aos nossos filhos e assim vai dando continuidade essa bonita devoção brasileira à Nossa Senhora Aparecida. Mauro Maciel diz assim: transmite-se com formas tão diversas que seria impossível descrevê-las ou catalogá-las, e cujo sujeito coletivo é o povo de Deus, com seus gestos e sinais inumeráveis. Atualmente são 38 milhões de devotos brasileiros. É a fé comprometida e envolvida com o bem comum. A devoção à Nossa Senhora é parte integrante da cultura brasileira. Então, quando a gente pensa, né, na religiosidade brasileira, na devoção popular, a gente pensa sempre em Aparecida, né? Se for perguntar aos fiéis devotos, uma devoção mariana do Brasil, certamente que é Aparecida. E a origem dessa devoção, como eu li anteriormente aqui, ela não nasce a partir das camadas mais ricas da sociedade, as camadas ditas mais importantes, mas ela nasce com os ribeirinhos, ela nasce com os pobres. E vejam bem, aqueles que acorrem ao santuário, muitas pessoas humildes, pessoas talvez iletradas, mas com a fé profunda, uma fé que é capaz de mover essas pessoas a pedir, a rezar, a confiar na Santa Mãe de Deus, para que ela interceda por eles nas aflições, nas questões familiares, enfim, no dia a dia. Então, meu irmão, minha irmã, você que é católico e me escuta neste momento, tenha essa experiência de ir em Aparecida, pelo menos uma vez na vida, né? Essa experiência de estar lá, essa experiência de estar rezando na casa da padroeira do Brasil, Nossa Senhora da Conceição Aparecida.

Meus irmãos e irmãs, hoje a igreja celebra a memória de São Domingo Guzmão. São Domingos é com Francisco de Assis, um dos patriarcas da santidade cristã, suscitados pelo Espírito em um tempo de grandes mudanças históricas, ao aparecer a heresia albigense, dedicou-se com grande zelo à pregação evangélica e à defesa da fé no sul da França. Para continuar a expandir este serviço apostólico em toda a igreja, fundou em Toledo, em 1215, a Ordem dos Frades Pregadores, os Dominicanos. Teve um conhecimento penetrante e sapiencial do mistério de Deus e promoveu, junto com aprofundamento dos estudos teológicos, a oração popular do Rosário. Então, São Domingos, ele é muito importante para toda a história da igreja. Primeiro, que é um homem místico, um homem profundamente espiritual, que, comparado a São Francisco de Assis, deixa uma grande herança espiritual para toda a igreja. E também a devoção do Santo Rosário, que este homem profundamente mariano colocou para que a igreja pudesse popularizar, né, essa devoção. Hoje a maioria dos católicos conhece o Santo Rosário e dedicam-se à oração por intercessão da Santa Mãe de Deus. Que São Domingos ele possa interceder por nós. Também vale a pena lembrar que a paróquia de Ubaporanga, vizinha aqui de Caratinga, tem como padroeiro São Domingos. Então, caso você possa ir, né, participar da Santa Missa neste domingo, neste sábado, né, lá na paróquia, é muito importante essa devoção, conhecer também, né, outras devoções. Nós, que somos de outras paróquias, ir visitar os irmãos e também viver este momento de fé e de união da nossa igreja aqui na Diocese de Caratinga. Vamos ouvir neste momento a leitura que a igreja nos propõe para este dia. Leitura da profecia de Abacuque. Acaso não existes desde o princípio, Senhor meu Deus, meu Santo, que não haverás de morrer? Senhor, pusestes em gente como instrumento de tua justiça, criaste-a, ó meu rochedo, para exercer punição. Teus olhos são puros para não veres o mal. Não podes aceitar a visão da iniquidade, porque então, olhando para os maldosos e vendo-os devorar os justos, ficas calado. Tratas os homens como os peixes do mar, como os répteis que não têm dono. O pescador pega todo o anzol, puxa os peixes com a rede varredoura e recolhe-os na outra rede. Com isso alegra-se e faz a festa. Faz imolação por causa da sua malha. Oferece incenso por causa da sua rede, porque elas cresceu a captura de peixes e sua comida aumentou. Será por isso que ele sempre desbanhará a espada para matar os povos sem dó nem piedade? Vou ocupar meu posto de guarda e estarei de atalaia, atento ao que me será dito, aos que será correspondido a minha denúncia. Respondei-me, ó Senhor, dizendo: escreve esta visão, estende seus dizeres sobre as tábuas, para que possa ser lida com facilidade. A visão refere-se a um prazo definido, mas tende para um desfecho e não falhará. Se demorar, espera, pois ela virá com certeza e não tardará. Quem não é correto vai morrer, mas o justo viverá por sua fé. Palavra do Senhor. Graças a Deus. Meus irmãos e irmãs, nessa leitura do livro do Abacuque, portanto do Antigo Testamento, diz assim: quem não é correto vai morrer, mas o justo viverá por sua fé. Meus irmãos e irmãs, o nosso Deus, ele não é um Deus impiedoso, não é um Deus que vinga dos pecadores, mas é um Deus que chama a conversão, é um Deus que alcança-nos com a sua graça, porque desde o princípio o Senhor é misericordioso. Mas às vezes, meus irmãos,
Nós desviamos dos caminhos do Senhor. Nós desviamos e não queremos obedecê-lo. E aí o mal que acontece não é culpa de Deus, mas o nosso afastamento. Tanto é que Deus responde aqui ao profeta: respondeu-me o Senhor dizendo: escreve esta visão, estende teus dizeres sobre as tábuas, para que possa ser lida com facilidade. Qual é a visão? A visão que o mal não prevalecerá para sempre. O mal um dia será extirpado, é a grande promessa de Deus. Então, meus irmãos, vamos deixar o mal, apegar-se ao bem, buscar a santidade, buscar a obediência a Deus e pedir a Ele que nos dê a graça de viver bem neste mundo e, como recompensa, ter a vida eterna. Eu retomo, meus irmãos e irmãs, o nosso Deus não é um Deus impiedoso, mas é um Deus misericordioso. É um Deus que nos quer bem, que quer salvar a nossa alma, salvar o nosso corpo. Mas para isso, meus irmãos, nós devemos estar unidos a Ele, com fé, devoção, cada dia mais crescendo na fé. Como falou no final da leitura, quem não é correto vai morrer, mas o justo viverá por sua fé. E nós temos fé. Temos que buscar a justiça, buscar ser um homem justo, uma mulher justa, um homem reto, uma mulher reta, para assim ser testemunha de Jesus Cristo, Senhor nosso. Vamos ouvir neste momento o Evangelho que a Igreja nos propõe para este dia. O Senhor esteja convosco, Ele está no meio de nós. Proclamação do Evangelho de Jesus Cristo segundo Mateus. Glória a vós, Senhor. Naquele tempo, chegando Jesus e seus discípulos junto da multidão, um homem aproximou-se de Jesus, ajoelhou-se e disse: Senhor, tem piedade do meu filho, ele é epilético e sofre ataques tão fortes que muitas vezes cai no fogo ou na água. Levei-o aos teus discípulos, mas eles não conseguiram curá-lo. Jesus respondeu: ó, gente sem fé e perversa, até quando deverei ficar convosco? Até quando vos suportarei? Trazei aqui o menino. Então Jesus o ameaçou e o demônio saiu dele. Na mesma hora o menino ficou curado. Então os discípulos aproximaram-se de Jesus e lhe perguntaram em particular: por que nós não conseguimos expulsar o demônio? Jesus respondeu: porque a vossa fé é demasiada pequena. Em verdade vos digo, se vós tiverdes fé do tamanho de uma semente de mostarda, direis a esta montanha: vai daqui para lá, e ela irá, e nada vos será impossível. Palavra da salvação. Glória a vós, Senhor.

0: Irmãs, estamos de volta com o nosso programa Voz da Catedral. Vamos refletir sobre as leituras de amanhã, que nós celebraremos a 19ª semana do tempo comum. Então, domingo, 19º domingo, dia do Senhor, e dia 9 de agosto do ano de 2026. E a primeira leitura da missa de amanhã, que é uma leitura muito bonita, inclusive, está no primeiro livro de Reis, 19:9a. 11 a 13a. Naqueles dias, ao chegar a Horebe, o monte de Deus, ao profeta Elias entrou numa gruta onde passou a noite. E eis que a palavra do Senhor lhe foi dirigida nestes termos: sai e permanece sobre o monte diante do Senhor, porque o Senhor vai passar. Antes do Senhor, porém, veio um vento impetuoso e forte, que desfazia as montanhas e quebrava os rochedos, mas o Senhor não estava no vento. Depois do vento houve um terremoto, mas o Senhor não estava no terremoto. Passando o terremoto veio fogo, mas o Senhor não estava no fogo. E depois do fogo ouviu-se um murmúrio de uma brisa leve. Ouvindo isso, Elias cobriu o rosto com o manto, saiu e pôs-se à entrada da gruta. Palavra do Senhor. Graças a Deus. Então, meus irmãos, minhas irmãs, essa leitura é muito conhecida a nós, né? Quando Elias está na gruta e Deus visita Elias. Primeiro vem o vento impetuoso, mas Deus não estava no vento. Aquele vento desfazia as montanhas, quebrava as rochas, mas Deus não estava ali. Depois, um terremoto. Deus não estava no terremoto e nem no fogo, mas o Senhor veio a Elias numa brisa suave, num murmúrio de uma brisa leve. Então, meus irmãos, o Senhor, ele vem até nós de forma leve, ele vem nos trazendo a paz, ele vem com o Santo Espírito, acalmando a nossa vida, acalmando a nossa alma. Tenha certeza de uma coisa, meus irmãos, tudo que vem com confusão, de modo tempestivo, geralmente não vem de Deus. Aquilo que vem de Deus vem com mansidão, vem com a paz, aquilo que traz paz ao nosso coração. É como uma semente que o agricultor coloca na terra. Ele vai dormir, o dia se põe, amanhece outro dia, e ele não vê, mas aquela semente vai germinando e vai gerando a vida. Assim também são as coisas de Deus, o reino do Senhor. Ele vem até nós como uma brisa leve. Ele não vem como algo furtivo, algo de repente, mas vem acalmar o coração. Então, meus irmãos, peçamos ao Senhor que nos ajude encontrar no nosso coração a paz. Ajude-nos a sermos da paz, que nossa presença também seja uma presença como essa brisa leve, que traz paz às pessoas, que traz a suave brisa do Senhor para acalmar, para refrescar tantas pessoas, às vezes, que estão tribuladas, tantos problemas, tantas coisas que tem acalmado. Então, que a exemplo aqui do profeta Elias, que possamos viver essa graça, a graça de permanecermos firmes diante do Senhor. E o evangelho que a igreja nos propõe neste dia, no dia de amanhã, neste caso, está no livro de São Mateus 14:22-33. O Senhor esteja convosco. Ele está no meio de nós. Proclamação do Evangelho de Jesus Cristo segundo Mateus. Glória a vós, Senhor. Depois da multiplicação dos pães, Jesus mandou que os discípulos entrassem na barca e seguissem à sua frente para o outro lado do mar, enquanto ele despediria as multidões. Depois de despedi-las, Jesus subiu ao monte para orar a sós. A noite chegou, e Jesus continuava ali, sozinho. A barca, porém, já longe da terra, era agitada pelas ondas, pois o vento era contrário. Pelas 3 horas da manhã, Jesus veio até os discípulos andando sobre o mar. Quando os discípulos o avistaram andando sobre o mar, ficaram apavorados e disseram: "É um fantasma", e gritaram de medo. Jesus, porém, logo lhes disse: "Coragem, sou eu, não tenhais medo." Então Pedro lhe disse: "Senhor, se és tu, manda-me ir ao teu encontro caminhando sobre a água." E Jesus respondeu: "Vem." Pedro desceu da barca e começou a andar sobre a água em direção a Jesus. Mas quando sentiu o vento, ficou com medo e, começando a afundar, gritou: "Senhor, salva-me." Jesus logo estendeu a mão, segurou Pedro e lhe disse: "Homem fraco na fé, por que duvidastes?" Assim que subiram no barco, o vento se acalmou. Os que estavam no barco prostraram-se diante dele, dizendo: "Verdadeiramente tu és o Filho de Deus." Palavra da salvação. Glória a vós, Senhor. Caros irmãos, nós podemos ficar com essa frase: "Verdadeiramente tu és o Filho de Deus." Então, meus irmãos, Jesus Cristo, ele tem o poder sobre todas as forças da natureza, ele é Deus. Ele tem o poder sobre todo o universo. Por isso que nós vimos que Jesus, ele supera todas as dificuldades, né, da natureza, coisa que nós, seres humanos, não conseguiríamos, né? Andar sobre as águas, entrar em algum lugar com a porta fechada e tantas outras coisas que Jesus fez. Por que que ele fez tais coisas? Porque ele é Deus, porque verdadeiramente ele é Deus. E quando ele vai ao encontro dos discípulos, nós podemos extrair também dessa passagem que Jesus não deixa os discípulos sozinhos. A tempestade no mar, os discípulos em apuros, mas Jesus vai até eles. Assim também na nossa vida, Jesus, ele vem até nós, nas tempestades, nas tribulações, mas é preciso que nós tenhamos força, coragem para estar com o Senhor, porque Pedro teve medo. Pedro teve medo, por isso ele afundou. E antes Jesus tinha falado: "Coragem, sou eu, não tenhais medo." Que o Senhor nos ajude e que você tenha um santo domingo na presença do Senhor. Amém.
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4: 8:40.
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0: certa.
1: 8:52. 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

pequenos fatos dessa grande cantora. Mais de 20 bilhões de visualizações no YouTube, 15 bilhões de streams no Spotify. Não seríamos fiéis se não incluíssemos essa canção entre os grandes clássicos da música brasileira. Lançada em 25 de julho de 2015, foi assim que tudo começou.

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0: certa.
1: 9:22.
2: 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Então, toda vez que você vê um gato com uma lesão de pele, um machucado, é muito importante levar no veterinário. A esporotricose, ela é uma doença que pode passar para o ser humano através da arranhadura do gato. Então, se o gato tiver com uma lesão bem pequenininha e ele te arranhar, é uma doença que pode passar para você. É de extrema importância investigar a esporotricose.
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0: 9:48.
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3: 9:50.
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0: 3:30 da tarde, direto do Mangueirão, Belém. 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

0: Carlos de Souza.
1: Olá, muito bom dia. Esta é sua Z1777, Rádio Cidade Caratinga, 89,1 FM Estéreo, 37 anos de sucesso no ar, sabadão, 8 de agosto, 2026. Tô chegando, a partir de agora começa, é o sabadão na cidade, claro, a sua participação, 3322-1669 e também no WhatsApp 99947-8910. 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Alô especial a você ligadinha aí. Valeu, obrigado pela sintonia. Vem comigo. Até uma da tarde, eu tô por aqui. Let's go. 10 e 9, bom dia.
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1: 10h22 na cidade. 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É, não pede não, só hoje e amanhã, hein? 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
3: De volta na Cidade FM, agora 10h33. É hora de mandar alô pra todo mundo, né? Pra aqueles que nunca desligam o rádio, tá sempre curtindo a gente. Meu amigo baiano lá da Rua da Cadeia, o Edir Marcineiro, meu parceiro do Limoeiro, meu afilhado Marcinho da Elétrica, o Geraldo Arcanjo, lá de Bom Jesus do Galho, alô também a Letícia Levinha do Rio Claro, Ângela Córrego Brejaúba, Santa Rita de Minas e toda a família, Maria Auxiliadora Dornelas, lá de Sapucaia, Maria dos Anjos do Aeroporto, a Maria Rita, lá de Piedade, Caratinga, Luciene Pedacerra, Indolara, Jorge Marcos Cabral, da Cabral Serviços Administrativos, a Sueli Francisca Córrego Noite Grande, meu amigo Arlindo, lá dos Campinhos, o Elias de Uaporanga, Carlos Roberto, do bairro das Graças, o Fernando, bairro Santa Cruz, meu amigo Zé Bernardo Limoeiro, esse tá sempre ligadinho aqui com a gente, a Eliane, a Fabiana, Maria da Penha, Florentino, lá do Rio Preto, Santa Luzia, Maria da Penha do Seminário, GS do Limoeiro, a Thaís Soares do Batatal, Marli Faria do Seminário, Lucimar Nogueira, grande ouvinte lá de Piedade Caratinga e toda a família Nogueira, o José Márcio lá de Dom Lara, Elisânia Córrego dos Palmeiras, a Maria da Costa lá da Rua Moreaé, Dilson Córrego, São Manuel lá em Patrocínio, a Marilda Córrego dos Palmeiras em Ubaporanga, alô também pra Luciana de Paula, lá de Entre Folhas, tá sempre ligadinho com a gente. Pra essa galera aí, vou mandar essa aqui, ó. Atendendo o pedido do Arino, lá da Rua da Cadeia, né? Esse também não desliga o rádio nunca. Mandando aí pra dona Elza e o Custodinho, lá de Santa Luzia, Zezé de Camargo e Luciano, Menina Veneno. 10h35.

0: Us Life e I Let You Go, antes J Quest e o Sol. Dez e 46 na cidade. 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Mande aí 99478910. Mandar um alô especial aqui a Joelma, lá da Fazenda Maricora, tá lá curtindo a gente. Obrigado, viu, Joelma? Um abraço para você. Pra todo mundo aí, a Beth também lá do Corre do Galho Sapucaia. Bom dia, Beth, um abraço. 10h47. 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
1: Aí, se você quiser faturar o ingresso, manda pra cá no WhatsApp 999478910. 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
1: De volta agora 10h59, chegando o Momento Gospel.
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1: Fernandinho, único.

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4: 11:08.
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13: A Rádio das Promoções de volta 11:11. A Elisânia, lá do Palmeira, pediu e vai curtir, hein? Paulo Fernandes e Almir Sater, Jeito de Mato.

0: Raça Negra, Não Me Chame de Nada. Antes, Paula Fernandes, Almir Sater, Jeito de Mato.
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0: Hora certa. 11:19 na cidade. Olha, tá valendo. 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E mande aí seu nome e WhatsApp. Nome e endereço completo no WhatsApp 99947-8910. Quem sabe você não fatura, né? 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
3: De volta na Cidade FM, 11:32. 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

0: 11:46. 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
3: De volta na Cidade FM, agora 11:57. A Ângela, do Córrego Brejaúba, Santa Rita de Minas, está pedindo música. Fala aí, Ângela, bom dia.
4: Bom dia, Carlinhos. Eu sou a Ângela, do Córrego Brejaúba, Santa Rita de Minas. Gostaria de ouvir uma música aí com o padre Fábio de Mello. Tudo é do Pai, que eu ofereço para meu esposo Lúcio, minhas filhas Hermelinda e Letícia, meu genro Wesley, para você e todos aí da rádio.
3: Valeu, Ângela, obrigado para você também. Um ótimo final de semana. Tá aí, pediu, a gente toca, né? Padre Fábio de Melo, tudo é do Pai. 11:58.

0: aí no momento com o rei Roberto Carlos, atendendo o pedido do baiano, é o meu amigo lá da Rua da Cadeia, Roberto Carlos, meu querido, meu velho, meu amigo. Antes, Padre Fábio de Melo, tudo é do pai.
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0: Meio-dia e 5, olha, tá valendo ainda, hein? Daqui a pouquinho vai sair os ganhadores, hein? Tem cortesia pra você curtir o espetáculo deste final de semana no Upstir. Aladário Grossi, perto do Posto do Irmão, e manda aí seu nome completo, endereço completo, WhatsApp 99947-8910. Daqui a pouquinho, sai os ganhadores.
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4: 12:08.
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0: De volta na Cidade FM, meio-dia 12, chegando a tradução de hoje.
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Elas são um espelho.

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0: Tá aí do filme Titanic, Celine Dion, My Heart Will Go On. Antes, na tradução de hoje, Rod Stewart, não quero falar sobre você.
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0: Meio-dia e 21, olha, já após o intervalo comercial, vai sair os ingressos para você curtir o espetáculo de hoje e amanhã no Opsix, lá na praça, na Avenida Dario Grossi, né, na próxima ao supermercado, ao Poço do Irmão. Se você ainda não mandou mensagem, manda aí no WhatsApp 99947-8910, ainda dá tempo, você pode faturar, hein, hoje ou amanhã. Então manda aí, 99947-8910.
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4: De volta na Cidade FM, agora 12:33. Vou atender o pedido aqui da. Deixa eu achar aqui. A Maria Aparecida Dorné, lá de Sapucaia, né? Tá pedindo música. É um pedido muito especial, né? Fala aí, Maria.
5: Bom dia, Carlos Souza. Bom aqui dia. É Maria Auxiliadora.
4: Maria Auxiliadora.
5: Gostaria de ouvir uma música com o Fábio Júnior, pai. Crescer para todos os pais, principalmente meus filhos, que são pais, Marcilei e Marcelo. Todos os pais do mundo inteiro. Não sei se você é, se for.
4: Sou
5: também,
4: também
5: para você.
4: Obrigado.
5: E pro meu marido, que é um super pai.
4: Já tocou essa música, né, Maria?
5: Mas obrigado.
4: Como é um pedido especial pro Dia dos Pais, vamos tocar de novo, né? Afinal de contas, é muito linda essa música. Aproveitar e também mandar do Lucimar Nogueira, lá de Piedade, Caratinga, pro pai Fábio Nogueira e também toda a família Nogueira. Pai. Fábio Júnior, pai.

0: 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A Eva lá do Eduardo Grossi manda pro Zé Márcio, pra Jovelina, pra Grácia, dona Maria Aparecida, dona Aparecida lá de Dom Lara, trio Chaparraus, Folha de Urtiga. Meio-dia e 42, chegou a hora, hein? Faturando ingressos para curtir o espetáculo no Opsir hoje e amanhã. Ou amanhã, a Letícia Medina de Santa Efigênia, faturou ingresso também, o Wagner Ronaldo Martins Botelho da Rua Manhuaçu, 495, bairro Santa Cruz, Isabel Martins Miranda, córrego 4, Encruzilhadas, e também a Luciene Ramos Pereira, córrego Pé da Serra, em Dom Lara. É só passar aqui nos estúdios hoje até as 3 da tarde, ou amanhã de 8 da manhã até as 3 da tarde para retirar aí o seu ingresso. Se não tirar, perdeu. O circo vai embora e não vai no circo, né? Repetindo, Letícia Medina, Santa Efigênia, Wagner Ronaldo Martins, bairro Santa Cruz, Isabel Martins Miranda, córrego 4, Encruzilhada, e Luciane Ramos Pereira, córrego Pé da Serra, Dom Lara. Passe hoje ou amanhã e retire seu ingresso. Meio-dia e 43, ofertas do Papai Supermercado Barbosa, as melhores para você encher o carrinho e fazer a festa. 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

aí, pra encerrar o nosso sabadão de hoje, Pet Shop Boys, isso sim. Meio-dia e 59, sabadão fica por aqui, de volta próximo sábado, 10 da manhã, sempre no oferecimento Supermercado Barbosa de Ubaporanga, Ducão Auto Center, Gás Matec Óticas, Sabino, Chico Turbo Diesel, 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Alô especial para você que ligou e participou. Obrigado pela sintonia. Enquanto marcado, segunda, né? Aqui na Rádio das Promoções. Na sequência, chegando Cristiano com Hora de Pagode até as 3 da tarde. Valeu, um ótimo dia, um ótimo final de semana. Beijo no coração.

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3: 1:03.
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5: Boa tarde, amigos da 89. A partir de agora é comigo. 9947-8910. Mandando aquela luz especial pra quem você quiser, pra qualquer lugar do planeta. Vamos juntos, hein? O melhor programa de pagode. Começando por aqui. Eu te faço companhia até as 3 da tarde. Olha aí a nossa primeirinha de hoje. Olha a Beth chegando, corda no pescoço.

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1: É pra começar, hein? Nesse naipe. Só preto sem preconceito, viola em bandoleira, Bete Carvalho, corda no pescoço.
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1: 1:15 na cidade. 9:47, 89:10. Mandando aquele alô especial aqui para o meu amigo Luciano. Fortalecendo a gente. Valeu, Lulu. Obrigado pelo carinho. E também o Lucimar curtindo a gente em Piedade de Caratinga, junto com seu paizão, o Fábio Nogueira, o homem da sanfona. Abraço Madeira, fortalecendo a gente no Córrego Rosa, em Santa Luzia. Já já eu volto com muito mais pra você.
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10: De volta nas ondas da 89. E aí, lembram dessa? Soeto, Farol das Estrelas. 1:21 na cidade.

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0: E aí, conhece alguém? Cidade, 37 anos. 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
1: 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Hora certa.
0: 1:29 na cidade. Quero abraçar aqui meu brother Suca, curtindo a gente em família. Lá no bairro Saratiel. Obrigado a todos aí pelo carinho, fazendo aqueles churros e curtindo a 89. Valeu, obrigado pelo carinho. 9947-8910. Manda aí aquele alô especial pra quem você quiser, pra qualquer lugar do planeta. Espero por você, hein? Até as 3 da tarde.
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2: Estamos de volta nas ondas da 89. 1:34 na cidade, manda aquele beijo para Ben Araújo. Curtindo a gente em Piedade de Garatinga. Todos vocês, obrigado pelo carinho, valeu pela moral. Esperança Perdida, os originais do samba.

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1: 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Alcione, não deixe o samba morrer. A Pinha Araújo continua a gente em Piedade de Caratinga. Helena de Lima, um dererê. Cidade FM, hora certa. 1h46 na cidade. Aliás, Alcione, quem pediu aqui foi minha amiga Eusilene, curtindo a gente. Em Palmeiras, Bom Jesus do Galho. Elisane, curtindo a gente, obrigado pelo carinho. E a Penha pediu, né, Alcione. 9947-8910. Vamos junto, gente, por aqui até as 3 da tarde.
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0: Estamos de volta nas ondas da 89. Não é faltando 10 para as duas da cidade. Agora tá voando hoje, hein? E aí, como que tá seu sabadão? Semana especial, hein, mãe? Aquele domingo. Dia de pegar aquele tropeiro com o paizão. Não vai esquecer do presente, hein? O presente maior é a sua presença. Quero mandar aqui um salve aqui para Maria dos Anjos, curtindo a gente lá no Residencial 4, na Rua da Cadeia. Ele que tá mandando um alô especial para o João Miguel, que tá soprando velhinhas nesse final de semana lá em Ipaba. Abraça também aqui o Nilson, também para os filhos em Bom Jesus do Galho.
1: Mais uma vez.
0: Para a Edjane, também aqui para o Anderson, para a Juliana, para a Degmar e para o Júlio.
2: Pode me chamar, doutor.
0: Para todos aí do Residencial 4, para os teus sobrinhos, para todos os seus netos, amigos, vizinhos. Aí do Morro da Antena, curtindo a nossa programação. Obrigado pelo carinho, valeu pela moral. Também seu esposo e o Verso curtindo a gente.
3: Madalena, Madalena.
0: Olha o José Ferreira chegando, hein? Madalena do Jucu.

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0: Cidade, 37 anos, Zeca do Pagode, uma prova de amor. Pedido aqui da Dorinha, lá do Corco dos Firmino. Mandando aí para todos os pais e para toda a sua família curtindo a nossa programação. Obrigado, Dorinha, valeu pelo carinho. Duas em ponto na cidade. Manda aquele abraço também para meu amigo Lucimar curtindo a gente. Lucimar Nogueira e toda a família curtindo a gente em Piedade, mandando aquele salve especial para o seu pai, Fábio Nogueira, o homem da sanfona. Valeu, Lulu, obrigado pelo carinho. Duas e uma na cidade, eu volto em dois com muito mais.
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2: Posso estar equivocado.

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1: 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Isso não é uma música, isso é uma poesia, aquele pagode de mesa. Compromisso certo, vou ficar no pagode. 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
2: 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Hora certa.
1: 2:15 na cidade. 9947-8910. Quero mandar aqui um abraço aqui para meu amigo Elias e sua família. Continua a gente lá no bairro Salatiel. Abraço também que o Luiz e a sua família. Continua a gente no bairro Santo Antônio. 9947-8910. E aí, lembram dessa aí? Grande sucesso dos anos 90. Grupo Pirraça. 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
3: De volta nas ondas da 89. Abraçando meu brother, o Dadai. Curtindo a nossa programação, pediu e curte com a gente. 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
1: Cidade, 37 anos, belo tua boca. Gamação entre a cruz e a espada. AGP, cama e mesa. 2:31 na cidade. 99 47 89 10. Mandando aquele alô especial para quem você quiser, para qualquer lugar do planeta, nesse super sabadão. Para você que o curte, tá aí em volta daquela mesa, curtindo a gente, em volta daqueles churros. Segura na palma da mão aí, eu volto em dois com muito mais para você.
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0: 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Recebe para o Marlone curtindo a gente lá no bairro Santo Antônio. Duas e 44 na cidade. Abraço todos aí também curtindo a nossa programação lá na Satuba.
1: Eu tô querendo.
0: Pra mandar aquele beijo aqui para a Rosa, a Roseta curtindo a gente. Obrigado a você pelo carinho, hein? 9947-8910. Vou e volto dando aquele beijo na viúva.
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6: Estamos de volta com o nosso último bloco do dia. Malandro não dorme, já diz a letra, hein?

0: cidade. 37 anos. Cada metade, se melhorar, estraga. Pois é, hora de dar aquele beijo na viúva, né? Faltando 4 para as 3 na cidade. Agradecendo o carinho da sua audiência, o carinho da sua participação. Vou me mandando. Volto amanhã a partir de 1 da tarde, assim se Deus nos permitir. Nos dê saúde, nos dê vontade, porque vontade a gente tem demais. Deixa eu dar minha última de hoje. Aquele gostinho de quero mais. Em homenagem a todos os pais.
1: Uma música que ofereço ao meu pai.
0: Grande sucesso aí do Fábio Júnior, na voz do Krigor. Valeu, gente. A gente se fala por aí. Amanhã, a partir de 1 da tarde.
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0: Hora certa.
1: 3:15.
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0: 3:29. 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

0: certa.
1: 3:44.
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0: hora certa.
1: 4:12. 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

0: certa.
1: 4:29.
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0: certa.
1: 4:48.
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0: meia.
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0: certa.
1: 5 e 7.
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0: certa.
1: 5:19.
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0: 3466.
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0: 5:32.
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0: certa.
1: 5:43. 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

0: 5:57.
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0: 6 e 8.
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3: Boa noite, Thiago Reis. Boa noite a todos aí da Rádio Itatiaia 95.7 AM. Tô na audiência aqui, tô fechado com barba. Tem que poupar o time do Atlético mesmo. Tem que focar mais na quarta-feira. Sul-Americana é a única chance de título esse ano. Mas hoje o Renier vai fazer as pazes com a torcida. 2-0 pro Galo. Um dele e o do Cassierra no segundo tempo. É isso, tô em passatempo na audiência. Pui!
4: Tomara que você esteja certo, que o Renier faça gol, que o Vitor Hugo é bom de cabeça, hein? Na bola aérea o Vitor Hugo costuma regular, tomara, obrigado, viu? Um abraço pra todo mundo aí, passatempo. O tio Márcio tá lá no Floramar com o Marcelinho, com toda a galera, acompanhando a Itatiaia nesse sabadão, véspera do Dia dos Pais, né? Sabadão tá bom pra tomar aquele... E a bola que vai rolar já já, na torcida pelo Galo. 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É trabalho da Prefeitura de BH que não para. E lembre-se, né, gente? Se beber, não dirija. Se beber, turma do aplicativo tá aí rodando. Turma do táxi pra você que tá trabalhando, dando essa carona pra gente. Muito obrigado, viu? Receba o meu abraço a você que tá na luta, rodando aqui na capital, na região metropolitana. Você do interior do estado, obrigado pela carona. Muito obrigado pela companhia. Essa corrida você põe na conta. Essa aí a Itatiaia não paga. Sinta-se abraçado, né? Longe da família, buscando o ganha-pão. Muito bom ter todos vocês aqui na Itatiaia. 6:21. Vamos trazer mais um peixe. Galera, fala na Itatiaia, no pré-jogo da mais ouvida do Brasil. Seu nome e seu bairro.
5: Thiago Reis, Mara Amaral, aqui de Dionísio, Thiago. Vamos que vamos com o Galo logo, hein? Acertei o placar do Palmeiras, acertei o placar outro dia da Copa do Brasil, hein, Thiago? Contra a Juventude. E hoje vou acertar de novo, hein, Thiago? É 2-1 Galo. Rola os amiás, Thiago. Feliz Dia dos Pais, um abraço a todos os papais aí envolvidos em Itatiaia. Um abração a todos. E vamos que vamos, Galo. Bica eles, Galo.
4: Marão, se você acertar hoje, esse 2-1 seu é bom, hein? Eu vou anotar aqui, viu, Mário? 2-1 Galo hoje é bom demais. 2-1 Galo, é o Mário de Dionísio. Muito obrigado pela participação, pela audiência e pela corrente positiva, né? Bora Galo, olha aí o Marão lá em Dionísio, botando o pé no Galo pra vencer hoje. Vamos fechar com mais um torcedor, com o apoio da Prefeitura de Belo Horizonte, em BH, gente. 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Seu nome e seu bairro.
6: Tiagão, sangue bom da Rádio Melhor Itatiaia do Brasil. Ô Tiago, o negócio é o seguinte, o Renier, ele só me lembra aquela jogada de peito que ele fez pro Hulk e o Hulk fez o gol. No mais, não lembro de mais nenhuma jogada dele, não. Não é? Agora, o Cassierra também não tá mostrando nada, não. Mas o meu nome é Saturnino, aqui de São Joaquim de Bicas. Fala o meu nome aí, meu
4: Você pediu pra falar? Repito. Ô, Saturnino! Muito obrigado, Saturnino. Um abraço pra você aí, São Joaquim de Bicas. Muito obrigado, Saturnino. Quem sabe o Reinier não queima a língua geral hoje, né? Metendo um gol, fazendo bonito. Muito obrigado, Saturnino, pelo carinho da audiência. São 6:23. A Itatiaia no clima do jogo. 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A bola vai rolar. Vamos trazer novamente as escalações. Você que tá chegando agora, cola comigo no YouTube, hein? No Itatiaia Esporte, você acompanha a transmissão ao vivo, direto de Belém. Eu quero a escalação do Galo. Galo, ô Galão da Massa, olha o tantão de gente na torcida por você. Olha o tantão de gente que te ama, Galão da Massa. Então, Galão da Massa, pra cima deles, Galo. Escalação atleticana para vencer o Remo, hein, Claudio?
7: O Galo no campo de jogo com shorts e meiões pretos, uniforme branco, camisa 2. Essa camisa que ganhou do Juventude, ganhou do Palmeiras também. Everson, goleiro, capitão do time. Preciado, Juan, Vitor Hugo e Pacini. Cissé, Alan Franco e Maicon. Bernard, Alan Minda e Reinier. É o Galão da Massa pra cantar alto aqui em Belém do Pará.
4: Boa, Cláudio. Bora, Galo, pra cima deles, Galo. E o Remo, hein? O clube do Remo, da sua apaixonada torcida no norte do Brasil. O Remo, o clube do Remo. Hoje não, hoje não, Remo. A escalação do Leão do Norte, o clube do Remo. Fala aí, Paulo Azeredo.
8: Marcelo Rangel, Matheus Alexandre, Marlon, Matheus Felipe e Mike, Zé Wellison, Pico e Zé Ricardo, Pikachu, Jajá e Taliari. É o clube do Remo para esta noite, Thiago.
4: Boa, Paulo Azeredo. Estamos chegando ao final do pré-jogo KTO. kto.net.br. Olha, já tem bola rolando, mas você continua ligado com o timaço da Itatiaia no radinho, no site, no aplicativo ou nos nossos canais no YouTube. A Itatiaia dá notícia de tudo. A bola vai rolar. Você escolhe se quer acompanhar no aplicativo, no site itatiaiaesporte.com.br. Você do interior do estado, na rede Itasat. Muito obrigado pelo carinho da audiência. Você em BH, na região metropolitana, bora lá, todo mundo junto na corrente positiva pelo Galo. E Galo, tá todo mundo botando fé em você, Galo, pra fazer um grande jogo, pra voltar pra Belo Horizonte com 3 pontos. E quem vai contar essa história de mais uma rodada do Brasileirão com o Galo em campo? Ele vem aí, de Itabira pro mundo, o orgulho do povo de Itabira. Ele está aqui na mais ouvida do Brasil, porque ele é

0: Minas Gerais, ligado na rede Tassat pro planeta inteiro que tá conectado com a gente via internet. Alô, galera do YouTube da Itatiaia, alô, turma do Itatiaia Esporte, do Itatiaia Oficial, assistindo com imagens a nossa transmissão aqui direto de Belém do Pará. Já deixa aí o seu like, a sua mensagem, daqui a pouco a gente dá aquela interagida por aqui. Neste momento, jogadores do Galo fazendo o último trabalho à minha esquerda, tocam bola aqui à minha direita, os atletas do Clube do Remo. É o azul marinho de Belém, que tem o azul celeste, que é o Paysandu. São os grandes e históricos rivais da capital paraense. Aqui no norte do país, foi embora o sol. Aquele anoitecer bonito em Belém. Depois da chuva, né? Aqui tem o antes da chuva e o depois da chuva. E o antes da chuva já foi, o nosso pré-jogo. Choveu há pouco, uma chuva até que ficou um pouco mais forte depois. Mas nesse momento, ainda com a temperatura e a sensação térmica próxima à casa dos 30 graus, nós temos o estádio de refletores acesos, de boa parte de ocupação da sua torcida. Do lado contrário, aqui de cima, no setor onde estamos, a imprensa, há um anel com torcedores também, mas um número muito menor, e aquela faixa de quase 20 mil que o Cláudio Rezende trazia pra gente. A arbitragem do catarinense Ramon Abate Abel, é a terceira rodada no retorno do Campeonato Brasileiro. Alô, Cláudio Rezende, cadê você, Claudão? Bora lá pra essa camisa branca mais uma vez, ser aquele visitante que ninguém gosta de receber. Boa noite, Rezende.
1: Vamos lá, Pedro Abílio, ótimo jogo a todos, a você também. Fico aqui à sua esquerda, nesse primeiro tempo, pertinho do goleiro Everson. Paulo Azevedo vai chamar o gol do Galo no primeiro tempo. Segundo tempo, a gente arremata para esse jogão. Tá tudo pronto, Pedro.
0: Boa noite, Azevedo. Você acompanha o ataque do Galo, hein?
2: Vamos lá, nesse primeiro tempo, filho de Tabira. Vamos para cima desse ramo para buscar mais três pontos, garoto.
0: Vamos lá, vamos nessa. Alô, Ale Oliveira. Boa noite.
3: Ô, um abraço, Pedrão, pra você. Que prazer, viu? Que honra ver você mais uma vez comandando a nossa jornada aqui. Realmente é sempre um aprendizado e é um motivo de satisfação. Bom jogo, viu, Pedroca?
0: Pra todos nós, Ale, mexe na bola, o Clube do Remo tem bola rolando aqui em Belém do Pará. Não para mais de rolar a emoção do Galo Doido na Rádio de Minas. Primeira descida do Clube do Remo com Gabriel Tagliari tentando colocar a bola para dentro da grande área. Ela é rebatida no meio, sobra com o Rini. Tentou dominar de joelho, acaba perdendo. Ela vem para a zaga. Primeira posse de bola da zaga da equipe do Leão. É o Leão do Pará com a bola. Jogando no ataque, vai para o chão pela primeira vez ali o Tagliari. O árbitro manda o jogo seguir. Ela sobra com o Rini pelo meio-campo, coloca no círculo central para o Alan Franco. Foi desarmado, desarmado com falta. Falta do Zé Ricardo para cima dele. A primeira do jogo favorecendo ao time do Galo, que já cobrou rapidinho com o Maicon aqui aos 40 segundos de bola rolando. É a Rádio de Minas aí, Itatiaia, neste fim de semana de Campeonato Brasileiro. A troca de passes, ela vem chegando pro Vitor Hugo. Vitor Hugo toca pro Juan. Aqui à direita está aberto o Preciado. Recebe a bola no sistema defensivo do Galo, toca na frente pro Cicê. Foi pro chão, já tem a segunda falta do jogo. A segunda aqui nessa faixa central, né? Nós estamos bem aqui próximos ao centro do campo. O Cicê agora foi derrubado, camisa de número 28 do time do Remo. Já passou pelo Galo. Zé Wellison é o volante do time do Remo. Tem aqui ao seu lado o Leonel Pico, que é argentino, camisa de número 14. Jogou a bola de pé direito pro campo de ataque. Ela foi interceptada, já fica com ela pela primeira vez aqui o time do Remo pelo lado esquerdo com o Leonel Pico. Ele domina, grandalhão, volante do time do Remo. Toca de pé direito, a bola pra trás, ela vem na zaga. Matheus Felipe tá lá, levanta a cabeça, estraga aqui pelo lado direito o sistema defensivo do time do Remo. Reinier tentando tirar a posse de bola deles, não conseguiu. Bernard quase interceptou. Volta a bola pro Remo, abertura lá pela direita, era pro Matheus Alexandre. A torcida já reclama. Vai embora pela linha de lado, arremesso lateral que favorece a equipe do Galo. O Thiago Reis falou com você, Pacini. Você ouviu, Pacini? Você ouviu, né, Pacini? Seleções de base, destaque nas categorias de base do Galo. Já não era titular há um bom tempo, mas ele vira e mexe, está entrando aí. Salvou o Galo lá em Fortaleza na Copa do Brasil, levou o jogo para os pênaltis com seu gol no finalzinho. Sorte, sucesso, para cima, Pacini. É o lateral esquerdo do Galo hoje. Everson bate de pé direito ao ataque. Marlon devolve de cabeça, a bola vem na entrada na grande área. Olha o Remo, batida pro gol no cantinho. Gol! De jogo, primeiro tempo aqui em Belém. Marlon cortou lá em intermediária. E aí o lançamento já encontrou já já armado para fazer o gol. Na entrada da área ele só deslocou o Everson com um toquezinho na bochecha da rede. 7 às costas. Já já. Um pro Remo, nada pro Galo, Cláudio.
1: É, e um erro do Atlético na saída. Bola dominada. O Remo não tinha atacado ainda, tava só com o Galo a bola, mas o erro fatal. Já já. Ele encheu o pé na entrada da área, no canto esquerdo baixo, sem chances para o goleiro Everson. E o Barba já aqui sinalizando para o Everson, para o time do Galo, para concentração no jogo. Já já abre o placar, o Remo está na frente muito cedo, hein? 1-0.
0: Muito cedo, um erro na saída de bola do Galo.
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3: Um pouquinho demais a bola, né? A bola não fica boa realmente pro domínio, mas a partir daí é uma sequência de não combater, né? De não colocar o pé na bola, de não se jogar na trajetória, de não brigar para que o Jajá não conseguisse essa boa finalização. Ele bateu bem na bola, não quero tirar o mérito do atacante do Remo, mas ninguém combate, ninguém briga, ninguém, sabe, se esforça para evitar. E eu acho que isso que mais chamou a atenção.
0: 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Ale Oliveira, em nome de Supermercados BH, fala, você entende o jogo. Hoje o sistema é diferente então. Hoje o Galo precisa de uma reviravolta, de uma remontada aqui em Belém para levar 3 pontos para casa. Talhari recebeu a bola, fez o pivô para cima do Tressoldi, perdeu a bola. O Preciado é o último a tocar nela, ela sai em linha lateral, arremesso que favorece a equipe do Rimo pelo lado esquerdo, que agora não vai ter nenhum tipo de pressa para cobrar o lateral. Aqui está pela esquerda para fazer a cobrança o Mike. Ele joga a bola na frente, Juan devolveu na testada, volta aqui pelo lateral esquerda, toque de cabeça do seu companheiro de zaga, o Matheus Felipe, jogando a bola para fora. Companheiro do capitão Marlon, que está ali na central. Um efeito suspensivo, nos informou o Paulo Azeredo. Cumpriria suspensão hoje o Marlon, mas é figura no time titular do Clube do Remo aqui no Pará, do Leão do Pará. Renier, de primeiro de pé direito, ele toca a bola para trás, ela vem no Maicon. Ficou deixando com o Juan. O Juan já recolhe aqui pelo meio-campo, tá aberto pelo lado esquerdo com ele o Vitor Hugo. Lá pela canhota tem o Cauã Passini. Recolhe o garoto, Passini domina, coloca a bola no chão. Tem no meio com ele para jogar o Renier. Vem, encosta também o Maicon. Recebe a bola aqui à esquerda do círculo central. Toca de canhota, a bola para trás, ela vem na direita da zaga pro zagueiro Juan. Juan pro Vitor Hugo, que hoje é o seu companheiro de zaga pelo lado esquerdo. Toca de pé direito, bola curtinha pro Bernard. Bernard de pé direito para trás, encosta por outra oportunidade ao Maicon. É o Galo virando da esquerda para direita, da direita para esquerda, tentando encontrar uma brecha na defesa do time do Remo, que tá bem montadinha. Preciado levanta a cabeça, dá um tapa de pé direito, fatiada lá, longa no campo de ataque, ponta direita, Preciado pro Cissé. Tentou fazer a pressão por lá, mas apenas a proteção do Mike foi suficiente. Saiu linha de fundo, é só um tiro de meta, favorece ao goleiro Marcelo Rangel. Camisa de número 88, veste ali um vermelho mais escuro, um vinho. O goleiro do time do Remo abre aqui pelo lado esquerdo. Remo saindo da zona de rebaixamento, hein? Olha o Remo conseguindo o que queria, pelo menos dormir fora do Z4. É o objetivo do Remo no jogo de hoje. Tenta pressionar agora o Minda. Novidade no time titular, salvou o Galo lá em Caxias do Sul. Saiu em linha lateral, arremesso pelo lado direito, favorece ao Preciado. Já se prepara para a cobrança aqui pela lateral. Fora do gramado aqui, tá bem escorregadio para quem calça chuteiras, né? Afinal de contas, tá tudo molhado ali depois da chuva que caiu agora há pouco. Antes de a bola rolar, domina Juan, passa de pé direito, a bola curta pro Vitor Hugo, já recolhe marcado, cercado pelo camisa de número 55, que é o Zé Ricardo. Ele toca a bola para trás, ela vem chegando por outra oportunidade ao Vitor Hugo. Vira da esquerda para direita, o Juan recebe, olha para frente, vê o Cissé passando. Cissé está de costas pro jogo, tem que tocar para trás, encosta com o Preciado, dá o tapa de pé direito, bola rasteira na frente pro Mindo. O Galo rasgou a linha da defesa do Remo, virada no Mindo, lá pelo lado esquerdo pro Bernardo, dominou na canhota, trouxe no bico da área, cruzou rasteirinha, passa pelo Mindo. Cissé driblou na canhota, vai fazer, rolou pro Bernardo. Ajeitou na esquerda, bateu pro gol, travado na hora H. Na sequência, Maicon bate em cima do zagueiro e a bola vai saindo pela linha de lateral. Não deixa sair o Passini, toca de canhota para trás. O Galo acordou no jogo. Vai, toca a bola, aí vem Vitor Hugo. Vitor Hugo pro Maicon, recolheu na central. Do outro lado tem Preciado. Ele prefere tocar a bola curta pro Juan. Aqui pela lateral direita, se quiser, tem o equatoriano. Recolheu Preciado, olhou pra frente. O Maicon tá pedindo. Preciado preferiu tocar a bola para trás. Chama a marcação ali no meio-campo. Maicon para que a bola vá com qualidade e segurança aqui pelo sistema de defesa. Foi um erro na saída de bola do Galo que causou o gol do Remo. Remo tá ganhando o jogo, 27 minutos de 1-0. Atenção, Preciado, buscou o Cici, toca no meio pro Maicon. Maicon na entrada da grande área pro Alan Franco. De primeira pro Veríma, só interceptado pelo Marlon. Zé Wellison dá um chutão de canhota, tira a bola dali. Ela vai sobrando no campo de defesa. Juan toca pra trás e recomeça no Everson. Hoje tá com aquela camisa num roxo, num lilás clarinho. Predomina no uniforme do goleiro do Galo, paredão da massa, não conseguiu evitar, gol do Jajá, tá vencendo a equipe do Remo pelo placar de 1-0, na troca de passe ela vem chegando aqui na zaga, tem Maicon, lá pelo lado direito, se quiser tem o Preciado, atenção, ainda o Maicon, leva a bola, coloca de cantinho aqui pelo lado esquerdo, na lateral esquerda tem o Vitor Hugo colocou, a bola chega pro Reinier no ciclo central, agora pro Juan, ultrapassa metade do campo, lá pelo lado direito tem Preciado, ele preferiu recuar, para, toca de pé direito, a bola curtinha aqui na lateral direita pro Alan Minda, mas ela saiu em lateral, marcava por ali o assistente, o Thiago Americano Labis, que assim como o Ramon Abel, é da Federação de Santa Catarina, equipe de arbitragem, veste aquele uniforme de cor laranja, bem forte aqui, quase um vermelho. Em Belém do Pará, tem bola rolando, tem a Itatiaia te contando a história. Léo Condé, é mineiro lá de Piau, no sul de Minas. O técnico da equipe do Clube do Remo fez um baita trabalho no Ceará o ano passado, hoje treinador do Remo. Lateral pelo lado esquerdo, Mike cobra pro Remo, time que vence, Leonel Pico toca de pé direito, a bola na entrada do campo de ataque pro Iago Pikachu, já gira tocando para trás, ele entrega no Zé Wellison, abre lá pelo lateral direito, Marlon vem pro jogo, é o capitão, marcada a distância pelo Rinier, tem que retroceder, entrega a bola pro goleiro, recebe fora da grande área por aqui o Marcelo Rangel, recebe, olha pra frente, não tem ninguém do Galo marcando, então eles vão ganhar tempo, né? Vão ganhar tempo aqui no campo de defesa. Vai conduzindo a posse da bola, Matheus Felipe toca curtinha, a bola no meio, no círculo tem o Leonel Pico, Pico toca a bola aqui pela lateral direita para o jogador que é o Marlon, Marlon deixa de pé direito para trás, ele encosta por outra oportunidade de jogo no campo de defesa, vem pro Marcelo Rangel, Renier aperta na marcação, Galo sobe a linha agora com o Bernard, ela vem pela direita pro Marlon, errou o passe, valeu a pressão, o Galo bicou lá no campo de ataque, ganha a lateral aqui pelo lado esquerdo, Cicê se movimenta, 9 minutos e meio deste primeiro tempo, é o Galo doido buscando, correndo atrás hoje o Remo abriu o placar muito, muito cedo aqui no Mangueirão, domina no campo de defesa, Juan toca de pé direito, a bola para trás, ela vem no Maicon que recua pro goleiro Everson, já está aqui fora da grande área defensiva do time do Galo, é o líbero do time do Galo, é o Everson jogando no meio campo, toca de pé direito da cabeça de área entregando pro Vitor Hugo, aqui pelo lado esquerdo ele vai na descida, desce e toca a bola na frente pro Alan Franco, toca para trás em dois tempos de volta pro Vitor Hugo, virado no Maicon agora aqui pra ponta direita pro Minda, recebe livre de marcação, ele foi para cima, vai encarar pelo lado direito, faz o cruzamento, da trave, atenção, o toque do Passini pra trás, aparece primeiro Zé Wellison, tira da boca do Alan Franco, na sequência, contra a gol pelo Iago Pikachu, são 3 contra 2, perigo, olha o Remo, virada pela lateral esquerda pro Tagliari, recolheu de frente pro Juan, tocou de pé direito na frente, Juan mata no peito e sai jogando, esse é o zagueiro do Juan do Galo, 6:40, noite de sabadão aqui na Itatiaia, a bola rola, o tempo não para, aqui no Pará, o tempo voa, 10 minutos do primeiro tempo, faltam 35 pro intervalo, placar de 1 pro Remo, 0 pro Galo.
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5: A Série D do Campeonato Brasileiro, segundo tempo, 30 minutos, Parque do Sabiá, Uberlândia e CSA 0-0, quartas de final, quem avançar do confronto, garante vaga à próxima competição, a Série C do Brasil, ano que vem.
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0: Bernard na entrada da grande área, trouxe a bola pro pé direito, e rola curtinho pro Juan Tressoud, aqui pela lateral direita, joga com ele o Preciado se quiser, é o Galo encurralando, colocando as cordas aqui o clube do Remo, Juan pé direito pra trás, ele toca curtinho a bola pro Vitor Hugo, já vira lá pela lateral esquerda pro Bernard outra vez, tentou driblar o Zé Wellison, fica ainda de pé, toca de canhota, a bola pro Passini, encara a marcação do lateral direito que era o Matheus Alexandre, ele toca a bola pra trás e recomeça o jogo no meio campo, esse é o Galo doido, esse é o Galo pressionando, correndo atrás, tá perdendo o jogo, vai pra cima em busca do empate, com o Passini, profundidade pro Alan Franco, escorregou, mas cortou Matheus Alexandre, Iago Pikachu pega o rebote, joga a bola para fora, faz ela bater no Passini, a experiência do Pikachu contra o Passini, garoto, começando a sua trajetória no futebol profissional, saiu linha lateral, arremesso manual, favorece a equipe do Remo pelo lado direito, bora Coelhão, bora Verdão do Triângulo, são os mineiros ainda vivos nas divisões de acesso do futebol do Brasil, na Série B tem o América em campo, na Série D tem o Uberlândia em busca de vaga na terceira divisão, vão trocando passes com com 12 minutos deste primeiro tempo aqui, os jogadores do Galo. Ela chega pro Cicê no círculo central, ele toca pra trás, ele fala com o Preciado. Pela lateral direita já abre espaço e pede de volta o Cicê. Recolheu da dinâmica, toca na frente pro Minda forte. Tanto que quando o Minda foi dominar fazendo o giro, a bola saiu, linha lateral, arremesso que favorece a equipe do Remo. 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A partir da semana que vem, vão definir o campeão mineiro do módulo 2 e os dois estão de volta à elite do futebol estadual no ano que vem. Lançamento longo ao ataque, Juan cortou de cabeça na volta, aqui pela lateral esquerda vem o lateral Mike para tirar, sobrou no campo de defesa do Galo, não quis saber, é brincadeira. Vitor Hugo corta de cabeça, ela cai no pé do Preciado aqui pela lateral direita, o Preciado toca a bola curtinha para trás, ele recomeça o jogo no Juan. Juan tá posicionado aqui no campo de zaga do time do Galo, é o zagueiro pelo lado direito hoje, tem a sua companhia, Vitor Hugo pelo lado esquerdo já recebeu, recebeu e olhou para frente, olhou para cima, toca de canhota, a bola curtinha pro Reinier, vem a intermediária, toca pro Bernard, abre pela lateral esquerda pro Pacini, quando ia evoluir no campo de ataque que o time do Galo apareceu, Matheus Alexandre no meio do caminho, joga a bola pra fora, linha lateral, arremesso manual que o Bernardo ameaça a cobrança rápida, já tá deixando pro Pacini, se apresenta Alan Franco pra sair jogando, toca de pé direito, a bola curtinha pra trás, 13 minutos desse primeiro tempo aqui, Belém do Pará, na capital paraense, no norte do Brasil, o Galo tá perdendo o jogo pra equipe do Remo. Preciado toca a bola pro Minda, recebeu pelo lado direito, vai encarar da direita pro meio, toca de pé direito, a bola pra trás, ela vem na zaga pelo lado direito, por outra oportunidade Juan, Juan domina a posse da bola, tem no meio com ele, se quiser o Alan Minda, recebe o círculo central, roda gigante no campo, vai pra cima deles, Galo, atenção, Bernard recebeu o lado esquerdo, na meia esquerda, ele olha pra dentro da grande área, prefere o passe na intermediária agora pro Reinier, Reinier gira, fica de pé, insiste, sai da marcação do Zé Wellison, toca a bola pra trás, ela vem pro Juan, lá pelo lado direito tem Preciado, ele prefere tocar pro Maicon, recebe no círculo central, olha na frente, tem marcação dupla em cima dele, tem Zé Ricardo, tem Talhari, abre então pro Bernard que vem buscar o jogo, toca pra Alan Franco rola a bola pro Maicon, Maicon na entrada da grande área, ajeitou de canhota pra trás, ela chegou no Juan. Juan tem Preciado, tem também o Cicê, recolhe pela lateral direita, Cicê no que tentou devolver pro Maicon, vem interceptando ali o Talhari, o Cicê na sequência tenta driblar, já foi pro chão, o atacante do clube do Remo, que estava aqui no campo de defesa para fazer a recomposição. Jogo parado, falta, favorece a equipe remista, favorece ao Leão de Belém aqui no seu campo de defesa, em 6 meses de catraca livre, os ônibus de BH transportaram mais de 8 milhões de passageiros de graça, aos domingos e feriados, é trabalho da prefeitura que não para. 15 minutos do primeiro tempo, falta favorece ao Remo, se prepara para cobrar aqui pelo meio campo, Matheus Felipe, mas sem pressa nenhuma, né? Ele tá abrindo os braços, como que ninguém chega perto para jogar com ele, o Ramon abate Abel fazendo o sinal, cobra a falta aí, meu filho. Zé Ricardo, domina pelo lado esquerdo, tenta sair da marcação do Ciceno, que dá um passe em profundidade, ela vai ficar pro Everson já no campo de defesa, para Supermercados BH, analisa o jogo, Ale Oliveira na Itatiaia, e aí Ale, são 15 minutos de 1-0 pro Remo.
3: É, e o gol do Jajá, os 2 minutos, condicionou muito a partida, né? O Remo automaticamente recua sua marcação, deixa a bola com o Atlético, que vai buscando, vai tentando alternativas para furar esse bloqueio. É difícil, né? Porque o campo também não ajuda para quem tem a posse de bola, mas o jogo nesse momento tem a bola, posse de bola só com o Galo.
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1: As condições, pelo menos visualmente, mas como choveu, toda hora sai um tufo de grama, sai as placas, né? Você vê em vários locais no campo, já tá com as placas que se soltaram, aí dificulta.
0: Mais um bloqueio pro Galo pular hoje aqui e passar na frente nesse placar. Domina a bola, campo de defesa, 16 minutos é o time do Remo. Aqui pelo lado esquerdo, Mike recebe também a marcação do Alan Minda. Então ele passa de primeira, bola pra trás, ela vem pra Lionel Pico. Pico recebeu, olhou pra trás, ele toca curtinho, a bola na zaga. Na zaga com ele tem Matheus Alexandre. Matheus Alexandre tem o Marlon como opção. Ele prefere tocar pro Mike, aqui aberto pelo lado esquerdo. Recolhe a bola lá na lateral dos técnicos, toca de canhota, a bola pra trás, ela vem por outra vez. Campo de defesa, zaga pelo lado esquerdo é o Remo. Trocando passes, este é o Leão do Pará, este é o clube do Remo. Muitos anos depois, de volta à Série A do Brasil e tentando permanecer, é a grande luta do Remo. Não tá tão afundado como a Chapecoense, né? Então, por isso, com três pontos, está conseguindo respirar, colocando a cabeça para fora da água. Vem o passe de pé direito aqui pela lateral esquerda no ataque. Preciado interceptou e ganhou pro Galo. Minda recua de volta no Preciado, só jogando com o Cicê. Trinca do Galo aqui pelo lado direito. Agora aparece como um quarteto, porque o Maicon chegou, fez o lançamento buscando o Bernard. Muito longo, errou no tapa aqui o Maicon. A bola já está no campo de defesa. Domínio de bola do goleirão. É Marcelo Rangel quem fica com ela. Abre pela direita, ele joga o jogo aqui pela lateral direita. Tem Matheus Alexandre. Deu no Iago Pikachu. Voltou agora com Zé Wellison. Perto do círculo central, ele recebe a marcação do Alan Franco. Toca a bola para trás. Interceptação do Galo no ataque com Reinier. De bumbum no chão, foi lá, deu carrinho. Toca a bola pelo lado esquerdo. Agora o passe chega do Maicon pro Bernard. Vai para cima da marcação do Matheus Alexandre. Cortou pro pé direito. Toca a bola para trás. Vem Passini pro jogo. Olha para a área, não tem muita opção. Então ele toca a bola para trás, deixa pro Vitor Hugo. O Galo valoriza a posse de bola, coloca debaixo do braço. Vai embora. Preciado tá aberto aqui pelo lado direito. Ele olha para um lado, olha para o outro. Juan fica com ela. Vem em cima, já aperta na marcação ali o Zé Ricardo. Juan então toca de pé direito, a bola para trás. Ela chega no goleiro Everson. 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
0: Juan para Vitor Hugo. Lá pelo lado esquerdo para o Passini. Muitas novidades, né? Está ligando o radinho por agora. Olha o tanto de gente nova que a gente está falando o nome. É Juan, é Maicon, é Bernard, mas o resto é aquela turma, né? Que vai e volta de vez em quando. Olha o Vitor Hugo jogando de titular, olha o Minda aparecendo aí no jogo. Tá também em campo Preciado e o Reinier é o centroavante titular do Galo. Domina a bola, Cicê. Passa de pé direito para trás, ele trabalha com o Maicon. Abre lá pela lateral esquerda, joga com eles o Vitor Hugo. Passa pela metade do campo, dá um tapa de pé esquerdo, bola rasteira que chega pro Passini. Fez bom drible de corpo, dois dribles interessantes aqui pelo meio. Fica com ela da meia esquerda para trás, ele toca no círculo central, deixa com o Juan. Pé direito, entrada no campo de ataque agora pro Minda. De costas pro jogo, deixa com o Maicon. Está com o tabuleiro na sua frente, as cartas estão aí na mesa. Ele toca a bola curtinha pelo lado esquerdo agora pro Bernard. Bernard para Alan Franco, devolve de primeiro no Antio, ela volta pelo meio, por dentro agora com o Maicon. Tocou pela lateral esquerda pro Passini. Boa trama do Galo, lançamento de canhota na boca do gol, passa por todo mundo, tira de qualquer jeito lá o Jajá. Afasta o autor do gol do Remo, a torcida fica fazendo aquele sinal pro time sair de trás. O Remo estacionou o busão, hein? 19 minutos, vem Cicê, tentou o passe na frente, Leonel Pico tira dele. No duelo dos gringos, melhor pro argentino do time do Remo. Ele toca a bola curtinha aqui pela lateral esquerda e joga com Zé Ricardo, tem campo livre para ele pelo lado esquerdo, arrasta Zé Ricardo, corta na esquerda pro meio, traz no pé direito que é o melhor, vai fuzilar dali à direita do gol do Everson Cláudio Rezende.
1: É, ele trouxe pra dentro e arriscou de longe, né? Mas eles quando chegam, time do Remo chega e chuta. Zé Ricardo passou à esquerda do Everson, 1-0 Remo, informando.
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0: 50, boa noite. É sabadão, o Galo tá perdendo, mas vai virar. Olha lá o Reinier, vira o jogo pela lateral esquerda, boa bola pro Bernard, mata no peito, coloca no chão, vai pra cima lá, ponta esquerda, traz o jogo pro Passini. Passini na linha de fundo contra a marcação do Pikachu. Pikachu e Passini. Bernard recebeu lado esquerdo, cruzamento rasteiro que Zé Wellison tira pro time do Remo. Na Itatiaia, bola rola, o tempo não para. Agora 20 minutos deste primeiro tempo aqui em Belém. 0 pro Galo, com gol de Jajá, 1 para o Remo.
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5: Na Série D do Campeonato Brasileiro, Uberlândia, Parque do Sabiá, tem gol! É gol do Uberlândia! 40 do segundo tempo, agora Uberlândia 1, CSA 0.
0: Como fica perigoso o campo aqui do Mangueirão. Contra-ataque do Remo agora, quase deu ruim, viu, Rezende?
1: É porque primeiro o Vitor Hugo tentou o carrinho, escorregou. Depois o Juan tentou se recuperar no lance ali na intermediária, escorregou também. Deu uma patinada o Juan. E aí o time da casa sabe usar mais. O Jajá tá dando um trabalhão danado aqui. Já fez 1-0 e quando chega, chega com perigo, até por conta dessas condições do campo aí, viu, Pedro?
0: Tô abraçando a galera que tá participando com a gente no YouTube, Itatiaia Esporte. Deixa aí o seu nome, de onde você tá ligado aqui na Itatiaia. O que tem que fazer o Galo para virar esse jogo? Alô, Geralda Ferreira. Alô, Fernanda. Alô, Isaías. Tá lá em Ubá acompanhando a gente. Toda a galera que tá aqui deixando o like também, hein? Quero ver o seu like. Tô deixando o meu like aqui agora pra gente chegar nos 2.000 likes. Aí a gente vai trabalhar nos 3.000 ao longo da virada do Galo, combinado? Deixa o like aí, mutirão de like aqui no YouTube, no Itatiaia Esporte. 21, Alan Minda com a bola, faz o lançamento, dá o tapa, virada lá pra ponta esquerda, Pacini! Não conseguiu o domínio. Calma, respira. É garoto, tá começando. Daqui a pouco esse domínio vai acertar aí, vai se adaptar também ao gramado, à condição do campo aqui, do estádio em Belém do Pará. Vem pra bola o goleiro Marcelo Rangel. 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Domínio de bola pelo lado direito aqui. Vem Matheus Alexandre, faz o lançamento Grutaliari. Ele sai da marcação do Vitor Hugo. Vira com uma boa bola pelo lado esquerdo. Agora pro Jajá. Coloca a velocidade, vai pra cima do Preciado. Da ponta esquerda, cortando pro meio, fazendo o facão. Ainda Jajá cortou pra dentro. Toca a bola pra trás. Ela chega pro outro. Oportunidade no passe curto. Entrada na área, Zé Ricardo ajeitou, bateu Everson. Espalma o goleiro do Galo no cantinho, hein, Cláudio?
1: Ele chuta mesmo, eu já falei. É o terceiro chute na terceira vez que eles chegam. Ali na entrada da área. De novo o Zé Ricardo. Tentou, o goleiro Everson teve que trabalhar mais uma vez. 1-0. O Remo tá na frente aqui no Campeonato Brasileiro. 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
0: Renato, alô, Divinópolis. Toda a galera tá aqui no YouTube também. Vem pro Itatiaia Esporte, você que está acompanhando a gente, deixe sua mensagem. Pelo lado direito, Preciado, recebeu a bola. Lá pela direita, passa com ele o Reinier. O passe é curto para trás, ela tá chegando no Maicon. Maicon toca perto do Cici aqui. Campo defensivo do time do Galo. Toca curta agora pelo lado esquerdo, onde balança lá o Vitor Hugo. Vitor Hugo recolheu, tocou no Alan Franco aqui pela lateral esquerda. Vem Pacini pro jogo do meio. Ele toca, ele canhota pra trás. Ela chega no Juan. Juan pelo círculo central. Roda gigante do campo, abrindo agora com o Cicê. É pelo lado direito pro Grid. Cicê toca curta, bola pro Preciado. Vai pra cima na marcação do primeiro, que é um Jajá. Toca pra trás, entrega no Maicon. Maicon recolhe. Tem uma faixa pra ele jogar aqui no centro do campo. Ele toca no Alan Franco. Passa Vitor Hugo com ele pelo lado esquerdo, dá espaço. Abre, é opção zagueiro. Vitor Hugo de primeira pro lado esquerdo, olhou pra área, não tem muita opção, prefere tocar em pé direito, a bola pra trás, ela vem chegando por outra oportunidade no Maicon. Maicon da esquerda pra direita pro Cicê, Cicê prefere tocar a bola pra trás, ela vem chegando por outra oportunidade ao Juan Tressoldi. Do Juan pro Preciado aqui na direita, atenção, olhou pra entrada da grande área, marcado, cercado com muita raça ali pelo Jajá, o Preciado fica bravo com ele pela força excessiva que usou aqui o camisa 7, o autor do gol do clube do Remo. Metade do primeiro tempo já foi, Maicon lançou o Bernard de novo errado. Tentou a linha de fundo, ela foi embora. 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Metade desse primeiro tempo já foi. As melhores oportunidades do jogo, fora o gol, são do Remo, Ale.
3: É, porque pega essa defesa, né? A marcação do Atlético voltando. E aí tem mais espaço, tem mais condição de trabalhar com perigo. O Claudião foi muito feliz quando disse que a instrução é realmente para finalizar, de preferência rasteiro, né? Porque essa bola pega no gramado e muda a velocidade, né? Ela fica mais rápida e os jogadores do Remo estão explorando demais isso, viu, Pedrão?
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0: Opa, agora, que tem agora,
5: aí, Thiago? Agora que tá vai sair agora? O gol do Galo, Abílio, anota aí, vai sair agora, Abílio.
0: Juan domina a bola pelo lado direito, ele protege aqui pela lateral, com ele passa o Preciado. Juan toca de pé direito, a bola curtinha pra trás, ela chega no Vitor Hugo. Vitor Hugo pro Juan, Juan toca de pé direito pra trás, ela chegou de novo no Everson, fora da pequena área, ali perto da marca do pênalti. Juan à sua direita, Vitor Hugo à sua esquerda, ele prefere o lançamento longo. Bola longa, interceptada de cabeça, corta Mike pro time do Remo. Briga Cicê pelo alto, tenta uma, duas vezes, mas o Leonel Pico é aquele jogador grandalhão, é forte, e aí tava voltando de impedimento agora o Zé Ricardo. Bandeira do lado de lá, já deu impedimento que favorece a equipe do Galo, campo de defesa. 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Tô abraçando aqui o Julivan, tá ligado com a gente direto de Santa Luzia. Também tá acompanhando o Sebastião, essa M de time. Tá bravo aqui o Sebastião, tá lá na nossa Itabira, acompanhando a nossa jornada esportiva aqui na Itatiaia e deixando o seu like também. Calma, vamos lá. Vamos tentar, ainda tem muito tempo de jogo e ainda tem muita coisa pro Barba mexer, caso continue não dando certo. 25 minutos é o primeiro tempo aqui em Belém. 1-0 pro Remo desde os 2 minutos de jogo. O Jajá fez o gol. Pacini toca na esquerda, a bola para trás, ela vem chegando no campo de defesa. Da esquerda para a direita, agora de Vitor Hugo pro Juan. Vem Cicê, pede aqui pela direita o Alan Minda. Já recolhe a bola, vai para dentro da marcação. Para cima Minda, preciado com ele no apoio. Minda preferiu parar. Ele pedala e toca a bola pro Cicê. Aqui pela lateral direita, rola para trás, entregando no Juan. Lá pela esquerda, se quiser, tem Vitor Hugo. Já recolhe a posse da bola, camisa de número 14 do Galo Doido, se manda. Vitor Hugo pro Alan Franco, ele recolhe da esquerda, toca para trás, entrega por outra oportunidade no Maicon. Lá pela direita, pede Cicê. Cicê tá aberto, tem espaço, o Maicon prefere segurar, toca então com o Juan. Vem com dificuldades de encontrar espaços ali o time do Galo. Juan, o Maicon tava muito apertado pelo Gabriel Tagliari, teve que recuar de volta a bola pro zagueiro. Vem Juan, Juan toca a bola pro Vitor Hugo, aqui pelo lado esquerdo. Até agora eu não chamei o Paulo Azeredo no jogo. Bernardo, entrada na grande área, apreciado pra trás, Cicê, é agora, hein? Cicê parou, prendeu, balança o corpo aqui pelo lado direito, pra cima do Lionel Pico. Ele toca então a bola que eu tinha pra trás, ela vem chegando no meio campo pro Maicon, Maicon pro Cicê, devolve pra trás, ela chega no círculo central, agora pro Juan. Lá pela esquerda, pede Alan Franco. Juan preferiu segurar, faz o levantamento pro Pacini, aqui pela lateral esquerda, agora ele dominou, colocou no chão, dificuldade pra se manter com a bola, mas toca de primeira pro Bernardo na sequência, lançamento na grande área, a bola que colar dentro, tira de cabeça Mike, briga por ela na correria o Cicê. Cicê tentou ganhar do Jajá, melhor pro camisa 7 do Remo, que desce pressionado aqui pelo lado esquerdo, foi pro chão, pediu a falta, o juizão parou. Parou e marcou a falta que favorece a equipe do Remo. Fica no chão ali, inclusive pelo lado esquerdo, o Jajá. O Azeredo, o Galo não chegou até agora no gol do Marcelo Rangel, Paulinho.
10: É verdade, Abílio. Agora essa falta marcada em favor do Remo em cima do Jajá, o Preciado deixou o braço, né? Deixou o braço esquerdo ali segurando o jogador. A falta foi bem marcada pela arbitragem. Tá 1-0 pro Remo, informando o Vale Essencial.
4: 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Matheus
0: Alexandre. O Pedro Ivo tá dizendo que o Reinier é um a menos. Tá pedindo mudanças aqui no Galo, inclusive o Borbas. Geraldo Rodrigues, também ligado com a gente aqui no YouTube, no Itatiaia Esporte. Abraço para todos vocês. Continuem deixando aí a sua mensagem. 27 minutos e meio do primeiro tempo. E agora aquela demora, né? Do time do Remo para cobrar a falta. Toca a bola para trás, Matheus Alexandre, que começa o jogo com o goleiro Marcelo Rangel. 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Vai trabalhando no campo de defesa o Remo. Lançamento longo agora pro Tagliari. Reclama o Maicon, que teria tocado no braço. O Tagliari erra o passe, o Cicê recupera pro Galo. Está jogando aqui pela lateral direita. Tem Preciado. Preciado toca a bola curtinha. Por dentro vem jogar com ele o Vitor Hugo. Domina o zagueiro do Galo. Barba vai sinal ali. Faz sinal pra turma sair do campo de defesa. Alan Franco, pé direito, bola curtinha pela lateral esquerda. Ela vem por outra oportunidade aqui pela lateral com Pacini. Pacini toca de canhota pra trás. Ela vem chegando no Vitor Hugo. Juan tá com eles aqui pelo círculo central. Juan toca a bola curtinha pra trás. Ele volta o jogo no Vitor Hugo. É o Galo trabalhando, estudando o espaço, tocando a bola pelo meio, ficando com a posse da bola, colocando o Remo pra correr atrás dela. Vem Alan Franco, toca pro Bernard. Bernard na frente. Reinier apareceu, entregou no Minda, entrada na grande área. Vem Alan Minda, passou no meio de dois, vai fazer um golaço, bateu pra fora.

0: para trás, então entrega no Mike. Na frente aqui do banco de reservas, comandado pelo Léo Condé, do time da casa, do clube do Remo. O passe rasteiro que chega pro Matheus Alexandre. Fala, Claudão!
1: Você sabe que aqui em Belém é o AC e DC, né? Mas não é antes de Cristo, depois de Cristo, não. Antes da chuva e depois da chuva.
0: Olha o Remo descendo pela direita com o Pikachu, ele choverou na área do Galo e o Vitor Hugo cortou na primeira trave. Depois da chuva, amenizou um pouquinho o calor, mas deixou o campo naquela condição que o Claudio falou, né? Toda hora sai um tufo de grama ali, especialmente nas divididas dos jogadores de Galo e Remo. 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A Itatiaia confere com você às 7 da noite, 1 minuto deste sábado. Bola rolando. Aqui o tempo voa. Estamos em Belém, no Pará, Campeonato Brasileiro, 22ª rodada. Itatiaia confere com 31 minutos do primeiro tempo. Placar de 1 pro Remo, 0 pro Galo.
2: 30 minutos do primeiro tempo. Ribeirão Preto, Série B, Botafogo 0, América também 0.
3: Acabou em Uberlândia, o Verdão do Triângulo. Uberlândia venceu o CSA 1-0. Uberlândia está a um empate de voltar à Série C do Campeonato Brasileiro. Jogo da volta, sábado que vem, em Maceió. CSA e Uberlândia. O Verdão do Triângulo agora joga pelo empate.
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0: Tá pra Minas, tá aqui na Top 1 do Brasil. Lançamento longo buscando Talhari lá no ataque. Foi com o corpo Juan. Tirou pro Galo sem tocar nela. Saiu pra linha de lateral, é arremesso manual que favorece ao Galo. É lateral pro Juan, que toca a bola pro Everson aqui no campo de defesa. Verdão do Triângulo, pra cima Uberlândia. Elevador subindo lá da Série D pra Série C, quem sabe, hein? Boa sorte ao Verdão no jogo da volta. Bernard travou aqui pro lado esquerdo e toca pra trás. Entrega a bola curtinha pro Reinier. Vem buscar aqui no meio campo, toca a bola pro Maicon. Aparece aberto pelo lado direito agora o Cissé. Espetando tem o Preciado. Prefere Cissé o passe pra ele. Recolheu o equatoriano, vai embora. Preciado tocou no meio pro Minda. Abre espaço agora por dentro. Alan Minda driblou o Zé Wellison, foi pro chão. Pediu a falta, o árbitro manda o jogo seguir. Segue o baile aqui em Belém, tá com o Pikachu, vira o jogo pelo alto, erradão.
3: Abilhou.
0: Thiago Pikachu errou tudo, é lateral pro Galo bater. Paulo Azeredo.
3: Lembrando, Thiago Reis, Abilhou, lembrando que o Uberlândia venceu o CSA 1-0, jogo da volta semana que vem. O Uberlândia já foi campeão brasileiro da Série B em 1984. Tá voltando aos seus dias de glória o Uberlândia. Mais cedo, Abilhou, a Itatiaia transmitiu a classificação do Vila Nova e também do Democrata de Sete Lagoas, voltando à primeira divisão.
0: Olha o Preciado na ponta direita, foi lançado, linha de fundo, cruzou, segundo.

0: apreciado na linha de fundo. Ele foi lá, cruzou para trás, a bola veio na segunda trave. O Reinier parou no ar. Reinier, linhas aéreas. Testada de queixo no peito, bola no canto direito do Marcelo Rangel, que não conseguiu fazer nada. Ô Reinier, o amor é assim mesmo, Reinier. Um dia a gente briga, um dia a gente xinga. Mas no outro a gente precisa exercitar o perdão. Primeiro de tudo, refletir, né, Reinier? Mas segundo, jogar a bola. Esquecer o resto. Jogar a bola, Reinier! De cabeça, ele coloca o Galo no jogo outra vez. 19 às costas. Um pro Remo, um pro Galo também no placar. Paulo Azeredo.
1: Que jogada! Que jogada do Galo aqui pela direita. Primeiro a espetada, o lançamento do Cissé. Colocou o Preciado numa condição espetacular pro cruzamento. Aí veio o cruzamento com afeto, com carinho, com amor. Aliás, ele não cruzou. Ele fez amor, colocou essa bola na cabeça do Renier. Na cabeça do Renier. E ele aprendeu com o Dadá. É queixo no peito. Queixo no peito, bola no ângulo. Renier, sua alegria. Alegria! Sorria, sorria, massa atleticana. Renier, pra fazer as pazes com o torcedor. Renier, Galo 1.

0: também.
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0: Vitor Hugo carregando o Galo pro ataque outra vez. Ele toca pro Pacini, aqui pela lateral esquerda. Volta o jogo no Reinier. Autor do gol do Galo. É Reinier. Alan Franco domina aqui pelo lado esquerdo, toca de pé direito, a bola para trás, ela chega no Maicon. Maicon lá pela direita, se quiser tem o Preciado, ele toca a bola no CC. CC para trás, círculo central, deixa pro Juan. Cláudio Rezende. Galo cantou aqui em Belém. Reinier, quem diria? O Galo empata o jogo, Rezendão.
2: Aposta do técnico Barba Domingues. Tava todo mundo xingando aí o treinador. É o quinto gol do Reinier com a camisa do Galo. Vai, Galo! Vai, Galo! Pra Massovi, quem diria? Futebol é assim, né, Pedro? Tava na cara que sairia o gol do Reinier, né?
0: Esse é o futebol. Impreciado. Tentou lançar a bola lá pra ponta direita pro CC. Lateral cobrado pelo Remo. É a sorte aquela lá atrás, porque o Mike cobrou tudo errado. 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Para Supermercados BH, Ale Oliveira, o Galo volta pro jogo, Ale.
3: É, a posse de bola era do Atlético, né? A gente falava sobre isso, 70% de posse de bola. O Remo faz o gol com 2 minutos e recua todo o seu time. Aposta no contra-ataque, mas o Atlético tinha o controle do jogo. Precisava da jogada diferente e ela aconteceu nos pés do Cicê, no ótimo cruzamento do Preciado e no cabeceio certeiro do Reinier para dar confiança para essa rapaziada e principalmente para o time do Atlético continuar partindo para cima, porque é bem melhor que o Remo.
0: Preciado no meio, tocou pro Maicon, recolheu, Alan Minda passa com ele, o Maicon cortou uma canhota, vai para dentro, Maicon em profundidade pro Minda, linha de fundo, cruzou rasteira, bola para trás, olha a virada do Bernardo.

0: 37 minutos do primeiro tempo. A virada que não demorou. A virada que não demorou. Pois quando chego no Pará, o tempo voa. 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O Galo toma um cacá, um tacacá aqui em Belém. No tempero bonito de novo na ponta direita. Bola rasteirinha pro Bernard. Ela veio do pé do Minda. Antes ela veio do Maicon. Que triangulação perfeita para chegar no Bambino. Bernard! Camisa de número 11, é o Galo doido na frente. Que visitante intragável está se tornando o Galo doido. Bernard, 11 às costas. 2 pro Galo, 1 pro Remo no placar, Paulo Azeredo.
1: E parece que o Galo achou a mina, hein, Pera Brilho? Aqui pela direita de novo. Agora o passe do Maicon e aí a bola pro Minda. O Minda levantou a cabeça e rolou pra dentro da área e falou: vai, Bernard, toma o tacacá, vai lá, vai curtir, vai ficar de boa na terra do Calypso. O Bernard só encostou de canhota e correu pra galera. Esse Bernard também, hein? Esse Bernard também é só alegria. Alegria, alegria, sorria. Sorria, massa atleticana. É vira, virou. É vira, virou. Olha o Galo na frente aí, Abílio. 2 para o Atlético, 1 para o Remo.
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0: Passou por baixo do pé direito do Everson e foi perto do gol. Torcedor fez aquele... Eu já ia falar aqui que se a gente chegar a 3 mil likes, o Galo viraria o jogo. Nem precisou. 2.500 likes. O Galo já chegou lá. Continua deixando o seu like aí no Itatiaia Esporte, você que está acompanhando a gente. Alô, turma da segunda tela. Alô, turma que assiste com a TV no mundo, acompanhando a Rádio de Minas. É o Ellison, jogou na grande área. Toque no Marlon pra fora, foi embora. 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Aqui a bola rola no Belém, no Pará. O tempo voa. 40 minutos desse primeiro tempo. Faltam 5 e os acréscimos pra terminar. Placar de 2 pro Galo, Reinier e Bernard. Só 1 pro Remo.
3: Ribeirão Preto, 39, primeiro tempo. Coelho vai empatando com um Botafogo. Fogo por 0-0.
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0: visitante, hein? Olha a bola rasteira. Entrada no campo de ataque pro Gabriel Talhari. Ele fez o giro. Agora é o Remo quem fica mais com a bola. Lançamento longo, Preciado. Everson saiu, furou. Ficou com ela o Preciado. Fica de pé. Entrada na grande área. Foi pro chão já já. Pediu a falta. Galera toda reclama aqui em Belém. Juizão diz que não. Não foi nada, então segue o baile. Informe.
1: O Galo está chegando à sétima posição com essa vitória parcial. 31 pontos. Tá subindo 3 posições, Pedro.
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0: Opa, Thiago Reis. 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No chão aqui o Jajá. Falta favorece a equipe do Remo. O Cláudio, foi falta no camisa 7 do Remo. Não vai cobrar agora não, né? É já já.
3: Foi boa, Pedro. O número 7 já já recebeu a falta, o Zé Edson tá ali. Torcida já tá meio irritada, hein, Pedro? O Galo tem que jogar com essa questão aí. Torcedor do Remo, bravo com o time, com essa virada ainda no primeiro tempo. É falta pro Zé aqui, ó. Zé Edson tá ajeitando.
0: Já já tem a Ale Oliveira aqui na Itatiaia falando também. Olha lá, foi pra bola. Mike, pé canhoto, levantou, toque de cabeça pra fora! À esquerda do gol do Everson, num drama. Bola foi quicando, goleiro do Galo caindo devagarinho, ô Cláudio!
3: Por pouco, hein? Essa bola, ela é venenosa, né? Bola na área, o Mike cruzou, dois subiram por ali, mais que o Alan Franco, que tava com dois jogadores pra ele marcar, não deu certo, né? Pra pouco, por pouco, não cai a casa do Galo aqui, mas por enquanto 2-1, Galo de virada, informando.
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0: 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Olha lá o Remo, trabalhando com Matheus Alexandre, tocando no meio pro Pico. Pico já recolheu, 43 minutos do primeiro tempo, tapa de canhota, entrada na grande área pro Jajá, vem Maicon, ele corta, joga a bola fora, em nome de Supermercados BH. Fala Ale Oliveira, o Galo virou o jogo, Ale!
5: Ô Pedrão, e com o segundo gol muito parecido com o primeiro, né? Embora tenha personagens diferentes e a bola veio no chão, não veio no alto, mas uma metida de bola do Maicon pro Minda, que o Bernardo aproveitou na segunda trave. Agora, o Atlético não pode parar de jogar. É melhor time, tem que se impor. Não é o placar favorável que vai fazer com que o Atlético recue.
0: Olha lá o Remo, batida pro gol do Jajá, explode na zaga. E sobra aqui pelo lado esquerdo pro Zé Ricardo, deu no Zé Welison, vai pra linha de fundo, faz o cruzamento de canhota, segunda trave, Marlon. Subiu mal ali agora o Matheus Alexandre, Pikachu pegou o rebote, foi pra cima do Bernard, caiu, falta. Ou não, não, não, não, não, não, não, não. É porque o Pikachu tava dentro da área, eles queriam o pênalti. Pelo menos aqui, do lado de cá, viu o Pikachu dentro da área. Cláudio Rezende.
3: É, pra mim nada. Forçou a jogada, o Bernard, ele claramente, quando vai ter o contato, ele tira o corpo e o Pikachu pula igual uma piscina. Pra mim o árbitro acertou no campo de jogo.
0: Jogo parado por aqui, tiro de meta pro Galo, diz Ramon Abate Abel. 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Bola no campo de defesa. É. O juiz, o seu querido Cupuaçu, tá gritando aqui a torcida do Remo. 45 minutos do primeiro tempo, 2 pro Galo, 1 pro Remo, foi de virada, hein? Galo tomou um gol com 2 minutinhos aqui. E depois foi lá buscar a virada com o Reinier e com o Bernard. 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Reta final no primeiro tempo. Se prepara Everson para recolocar a bola em jogo. Agora é que vai subir a placa ali, o quarto árbitro, para a gente ver o tempo de acréscimo. O Everson ainda não cobrou o tiro de meta, agora sim autorizado pelo arbitragem. 3. Vamos a 48, neste primeiro tempo, na informação de Cláudio Rezende, aqui na Itatiaia.
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0: O corredor central tem Alan Franco. Alan Franco levanta a cabeça, toca de canhota, retrocede com Vitor Hugo, escapa da marcação do Talhari aqui na saída de bola, abre pela lateral esquerda pro Altor, do gol da virada do Galo, ele é Bernard. Bernard toca pra trás, ele entrega pro Alan Franco. Vira, se quiser tem o Juan. Juan já recolheu aqui pelo lado direito. Precialo passa com ele. Juan prefere tocar de canhota, bola pro Everson. Dentro da grande área, bola chega irregular. Toca de pé direito na frente, lançamento longo pro Pacini. Bom domínio do Pacini. Domina, gira, sai da marcação do Pikachu. Levanta a cabeça, vai ganhando confiança o menino. Toca pro Bernard aqui pelo lado esquerdo. Bernard e Pacini partindo pela lateral esquerda. Assim como fizeram Maicon e Minda no momento do gol 2 do Galo. Aí preferiu retroceder agora o Pacini. Bernard tocando pra trás, ele entrega Rinier. Rinier pra Alan Franco. Agora com Vitor Hugo. Abre lá pela lateral esquerda, esperta com Bernard. Tentou o passe de calcanhar, ela bateu no Pikachu e saiu. Linha lateral, arremesso que favorece ao Galo. 46 minutos e meio, tem jogo até os 48 na etapa inicial. No intervalo tem seu nome, seu bairro. Thiago Reis comandando aqui a informação e a análise do Ale Oliveira. Neste primeiro tempo, o Galo vencendo o jogo, conquistando mais 3 pontos, conquistando mais uma vitória fora de casa. Vem Alan Franco, toca no Maicon, Maicon pé esquerdo, bola boa pro Cicê, já recolheu aqui na meia direita, tem espaço pra jogar, joga jogo Cicê, joga o jogo Cicê, rolou pro Alan Minda, aqui pelo lado direito ele para, prende, fica com a bola, já deu assistência hoje, o Preciado também, recebeu aqui o equatoriano pelo lado direito, ele toca pro Juan, Juan vira no Vitor Hugo, lá pelo lado esquerdo, de primeira na frente, boa bola pro Reinier, tá bem longe ali do campo de ataque, vira o jogo pelo alto, mal agora o Reinier. Ô Reinier, você tá quase perdoado, Reinier. Vai com calma aí. Exagera também. Lado esquerdo. Lateral cobrado pelo Mike. Mike toca a bola curtinha aqui. Vem o Jajá. Jajá em cima. Nossa, ele deu uma caneta no Preciado. Na bola saiu. Bola foi embora pela linha de lateral e arremesso que favorece ao clube do Remo. Lateral aqui pelo lado esquerdo, Mike faz a cobrança a favor do time do Remo, do Leão. Já são 3 mil likes, mais de 13 mil só no Itatiaia Esporte aqui com a gente. Continue deixando sua mensagem. De onde você está acompanhando a vitória do Galão nessa noite de sábado? Todo mundo espera alguma coisa de um sábado à noite. E o Galo espera 3 pontos. Fica com ela pelo meio, Pacini recolhendo pro Galo aqui pelo lado esquerdo. No momento em que chegamos a 48, apita pela última vez, Ramon abate Abel. Tá dando Galo em Belém!
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0: Brabo aqui, hein? Galera tá brava demais com o time do Remo. Algumas vaias para os jogadores que estão passando aqui pelo túnel. A gente fica, né, numa arquibancada muito perto de onde os jogadores estão passando. Há muitos protestos aqui dos torcedores do Remo. Zona de rebaixamento, eliminado da Copa do Brasil no meio de semana. E agora tá perdendo de virada. Vem aí, comandando o intervalo da Rádio de Minas, dando Galo aqui em Belém. Ele, que é seu nome, seu bairro.
1: Te avisei, Remo, hoje não, hoje não. Ô Cláudio Rezende, aí no gramado, saída dos jogadores do Galo e também do Remo, o Abílio disse que a torcida do Remo tá brava, que a torcida do Remo tá indignada. Eu quero é que piore, viu, Cláudio Rezende?
3: É, a torcida tá brava, falava aqui, quando o Galo virou o jogo, pessoal, tá paciência zero com o time do Remo. O Galo tem que explorar isso no segundo tempo. Agora estão chegando o árbitro aqui também na saída. A turma no banco de reservas do Atlético no aquecimento. Vamos ver aqui, né? Tem o Cassierra, tem o Thiago Borbas. Será que vai estrear o Borbas hoje, Thiago? Seu xará. Tem o Dudu, tem o Coelho, tem o Vitor Hugo, Tomás Pérez, o Igor Gomes, o Alexander, o Lianco, que é titular, o Natanael também que é titular. Hoje opções no banco de reservas, além do Delfim e o Robert, são os goleiros do Galo. Esse intervalo, Galo de virada aqui em Belém do Pará. Vamos ficar de olho aqui se vamos ter alguma mudança no Atlético. Thiago Reis informando Banco Mercantil.
1: Boa, Cláudio Rezende. É, o Galo virou, Galo virou. A galera que tá acompanhando aí, Itatiaia, o Leonardo Dutra, o Léo Dutra, tá lá em Londres nesse momento, na Tower Bridge, colocou aqui no YouTube, tá acompanhando aí, Itatiaia, acompanhando o Galão da Massa. Ô, Léo, obrigado aí pelo carinho da audiência. Fala comigo no YouTube, hein? Itatiaia Esporte, mais de 700 mil inscritos. Ale Oliveira, a fila do perdão ao Reinier tá aberta, hein, Ale? O homem fez gol, as escolhas do Barba até aqui deram certo, olha, Oliveira.
5: É, e o futebol é maravilhoso. Você sempre diz, né, Tiagão? Lembra que você sempre fala, assim, ah, o futebol é a melhor coisa pra se fazer de roupa, né? Porque um dia a torcida quer matar o cara, e eu acho que ele tem responsabilidade, até porque não vinha jogando bem. E ainda vai sim dispor com o torcedor que paga o ingresso, que se esforça pra apoiar o seu time do coração e ainda tem que ser ofendido, né? Então, claro que o torcedor tinha razão, mas ele teve a oportunidade e aproveitou, né? O Atlético começou mal, tomando um gol num erro de saída ali, com o Jajá foi muito feliz, jogou essa bola mais rasteira, né? Ela muda a velocidade quando toca no gramado e acaba vencendo o Everson. A partir dali, a posse de bola foi toda do Galo, mas tinha dificuldade para chegar, tanto que a primeira finalização aconteceu com o Minda aos 30 minutos. Só que em dois lances muito parecidos e seguidos, né? O Atlético conseguiu furar essa retranca do Remo e sair vitorioso no placar, né? Então, você teve ali a participação no primeiro lance do Cissé, foi fundamental para achar o Preciado nas costas do marcador. Aliás, chamar o Mike, esse lateral que era do Grêmio de marcador, também eu acho que é um otimismo, né? De qualquer maneira, o Renier entrou de cabeça com muita categoria para colocar a bola no ângulo do Rangel. E no segundo gol, um lance parecido, né? Porque daí é o Maico, que acha o Minda, que ao invés de jogar pelo alto, jogou rasteira pro Bernard. Agora, o que não pode acontecer de jeito nenhum é o Atlético recuar. Depois que fez o gol, já teve a furada do Everson, já teve um cabeceio perigoso. O Atlético é muito mais time, tem que manter esse ritmo, continuar controlando o jogo e, de preferência, fazer um terceiro gol, porque daí essa torcida é capaz de invadir, né? Porque os caras estão bravos. Aliás, ficar bravo com o juiz, eu não sou muito de defender juiz, não, hein? Mas o Pikachu é cara de pau, né? Não sei a escola Pokémon de dramaturgia. Ah, ele é carudo de reclamar de pênalti naquele lã, que aí é loucura também, hein, Tiagão?
1: Ô, Ale, tá ruim pro Remo?
5: Tá ruim pro Remo.
1: Eu espero que piore. É, eu tô nem aí, Remo, pelo menos hoje. Depois o Remo se vira. Eu gosto muito do Léo Condé, mas hoje não, Remo. Hoje não, Remo. Agora são 7:23, intervalo também na Série B do Brasil. Tá faltando o seu gol, Coelhão. Tá faltando o seu gol pra ficar lindo, lindo sabadão de Campeonato Brasileiro. Série A e Série B, lembrando que mais cedo Uberlândia, com o Parque do Sabiá lotado, venceu o jogo de ida, quartas de final da Série D, 1-0, jogo da volta semana que vem, lá em Alagoas contra o CSA. Torcida apaixonada do CSA também vai fazer a sua parte. Eu sou mais Uberlândia. Rubens Júnior, terminou aí, tudo em branco, América e Botafogo de Ribeirão Preto na Série B, Rubinho.
7: Sem gol, Thiago, jogo que começou às 6:30 da noite, a Itatiaia vai acompanhando rodada 21 da Série B do Campeonato Brasileiro. Coelho, que está ali na penúltima colocação da competição, tem 12 pontos, vai empatando sem gols contra esse Botafogo de Ribeirão Preto e sofrendo uma pressão tremenda, viu, Thiago?
1: Bora, Coelho, bora, Coelhão, intervalo de jogo, tempinho, hein, pra você recorrer à geladeira, pegar aquele latão dos supermercados BH, a gente volta já já.
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0: Itatiaia, ó, mandando aqui a sua mensagem no chat do YouTube. Muito obrigado pelo carinho da audiência, o Reginaldo, a Sarinha, olha aí, manda aqui no YouTube, o chat está liberado, você participa e interage com a gente. Ô, Ale Oliveira, você faria substituição, alguma mexida no Galo pro segundo tempo? Ou tá bom do jeito que tá, hein, Ale?
1: Ah, ele tem boas alternativas, né, no banco de reservas. Eu acho que muito da parte física tá sendo levado em consideração, acho que isso também tem que ser considerado mesmo, pensando nessa sequência que tem aí o Atlético, principalmente de Sul-Americana, no meio da semana. Mas acho que agora o time encaixou, né? Conseguiu fazer os dois gols, conseguiu a virada, ganhou confiança, e nessa de poupar alguns dos seus principais jogadores, eu acho que ele vai esperar um pouquinho aí o decorrer do segundo tempo, ver como o Remo volta também, para começar a fazer as alterações. Mas seguindo por essa lógica, o Bernard não deve ficar o jogo todo, porque em tese é um titular desse time, né? E o Alan Franco, que estava sem jogar, que deve ser preservado, mas a tendência é que no segundo tempo ele tire o Bernard, embora tenha feito o gol, pensando no jogo da Sul-Americana.
0: O Cláudio Rezende, eu não sei se você já tem condição aí pelo Sim. gramado, Cláudio, o que você me conta no segundo tempo?
2: O Galo não mexe até para ajudar o Paulo Azeredo, estão vindo 26-11 na equipe do Remo, vai mexer duas vezes.
0: Tem aí na mão, Paulinho?
3: Vamos pegar aqui, Thiago. Via 26 é o David Braga, né? Ex-Atletic. E o camisa 11 é o Aleph Manga. Tem que saber quem saiu, a gente vai confirmar aqui, Thiago.
2: Saíram o número 2 na equipe
3: Matheus Alexandre.
2: E o 14.
0: Então, bora pro segundo tempo. A emoção, Galo. Bora vencer, Galo. Bora confirmar essa vitória no segundo tempo da Itatiaia. Ele é Barbante Neles!
4: Barbante Neles, Galo, 2-1, vitória do Galo, rola a bola, começa o segundo tempo aqui em Belém, no Pará. Tá no chão ali o jogador do Galo. Primeira falta desse segundo tempo em cima do Alan Franco, no campo de jogo. Camisas de número 11, Aleph Manga, e 26, o David Braga, são as mexidas do técnico Léo Condé. Na volta do Léo Condé aqui para o campo nesse segundo tempo, ele foi muito xingado pelos torcedores do Clube do Remo. Alan Minda carregando o Galo para o campo de ataque, ele foi desarmado, recupera Matheus Alexandre, levanta de pé direito, lançamento longo para entrada na grande área, subiu Juan, cortou de cabeça para o Galo, volta a posse para o Alan Franco. Ele abre com Pacini aqui pela lateral esquerda, toca de cantinho, a bola curta para o Bernard já recolheu, deu na frente, bola pro Pacini, vem primeiro para fazer a recuperação aqui o jogador do Remo, vai pro chão, Aleph Manga pediu a falta, o juizão não deu, agora sim, demorou, ia dando a vantagem, mas deu a falta que favorece ao Remo. Lado direito, já cobrada a bola rapidinha, de Pikachu para Zé Wellison, domina Zé Wellison, toca de pé direito, a bola no círculo central, roda gigante do campo, ele joga com Zé Ricardo. Agora lá pela lateral esquerda, quem joga é Matheus Felipe, o zagueiro. Recolhe pela lateral esquerda, por outra oportunidade, o time do Remo vai para cima. Informação.
3: Só para completar, eu falei do Matheus Alexandre, é o Pico também, né? O volante argentino, então entraram David Braga e Aleph Manga.
4: Lateral pelo lado esquerdo é pro Remo bater. Bola cobrada rapidinha pelo lado esquerdo. Você está com a informação, Paulo Azeredo, Cláudio Rezende. Os olhos da Itatiaia no campo de jogo com toda a informação pra você. Vem bola pro Remo no meio campo. Zé Wellison domina, sai da metade do gramado, toca de pé direito, bola curtinha pro David Braga, que recolhe aqui pela lateral direita. Ele passa pela marcação do Alan Franco, toca pra trás. Entrega pro Marlon, é o capitão do time do Remo. Vira da direita pra esquerda, ele joga lá pela lateral esquerda. Joga no Matheus Felipe, que abre pela lateral da canhota. Ela chega no Mike. Mike tenta David Braga por dentro, prefere tocar a bola coxinha pra trás, trabalha por outro meio, por outra vez no meio campo, vem Alan Minda pra tirar no chutão pro time do Galo, ele tira a bola dali, a torcida fica irada com o passe errado que deu o jogador do Remo. Volta a bola pelo meio, por dentro, recuperação de Matheus Felipe pro clube do Remo. Ele toca, curta a bola no Zé Wellison, lá pelo lateral direita passa Iago Pikachu, coloca no chão, Bernard vai pra cima da marcação, Pikachu toca pra trás, lateral dos técnicos, é aqui lado direito do ataque do Remo nesse segundo tempo, atacando pra direita no seu rádio nessa etapa complementar, o time azulino. E na direita, o passe cheio do Aleph Manga pro Zé. Zé Wellison agora para o jogador que é o David Braga. David Braga para Zé Wellison. De volta ao lado direito do campo defensivo. Ele toca a bola para trás pro Marlon, porque estava muito, muito apertado pelo Alan Franco. Recuo de bola chegando pro goleiro dentro da grande área defensiva. Está ali posicionado por outra vez o Marcelo Rangel. Giro de corpo aqui agora do Zé Ricardo por dentro. Puxado pelo Cicê. Nossa senhora. Deu um drible bonito no Cicê. Escorregou. Quase perdeu a bola. Zé Wellison na recomposição. Estava bem na cobertura por aqui. O volante Esgalo. Zé Wellison abre pela direita. Joga o jogo no Aleph Manga, lado direito. Fatiou. Bola rasteira. Entrada na grande área. Ela chegou pro giro com batida pro gol. Everson. Já, já. Atrevido. Lá no campo de ataque o jogador do Remo, Azeredo.
3: É, mas deram liberdade pro Aleph Manga aqui, né, o Abílio? Não pode, né? Tem que chegar aqui, secar a fonte. A bola chegou no cantinho, o Everson pegou 2-1 Galo, informando o Unimed BH.
4: Tá em casa, né, o Paulinho? O camisa 11.
3: Verdade, tá em
4: jogando
3: casa.
4: Jogando Mangueirão. Aqui pela direita.
3: Você tá engraçadinho hoje, hein, Abílio? Ah, é já já, vitória. É tá em casa.
4: Com a vitória a gente fica. Lado direito, vai o Manga. Toca a bola pra trás pro Zé Wellison. Zé Wellison abriu pelo lado esquerdo. Ele espetou, vem cruzamento no Mike. Pela reação aqui no ambiente da Itatiaia, você já sabe o que aconteceu, né? Passe erradaço do lateral esquerdo. Oi!
2: Do jeito que você lá vai, daqui a pouquinho o Ale Oliveira vai falar, dá uma seguradinha aí.
1: Tá, vamos seguradinha. Sabe, vamos segurar um pouquinho, né, Pedroca?
4: É, aí eu acho que eu cheguei no auge agora. Deixa eu mandar um grande abraço aqui, aliás, viu, Claudão? Felipe Sodré está completando mais um ano de vida hoje.
3: Opa!
4: Jornalista do itatiaiaesporte.com.br. Dos bom! Abraço pra você, Sodré. Felicidades pra você. Nossa senhora. Alguém tira, viu, Claudão, o copo da mão do Sodré hoje.
3: Nossa senhora.
4: Em trabalhando o Remo pelo campo de defesa. Aí Zé Ricardo toca no Zé Wellison. A trabalhar aqui pelo meio campo é o time do Remo tentando chegar no campo de ataque com o Iago Pikachu. Recuperou o lado direito, o Bernard vai pra cima dele, ele coloca a bola curtinha pro Aleph Manga. Toca a bola pra trás, ela chega de volta no Pikachu. Pikachu deu aqui para o David Braga, recolheu pelo lado direito, coloca a bola na frente, ela vem chegando, o Aleph Manga outra vez. O passo por dentro, o Passini chega. Interceptação do Cicero, pé de ferro, ele acabou perdendo pro David Braga. Rebote então é do Zé Wellison. Entrada no campo de ataque, ela chega por outra oportunidade com o Jajá. Tocou no David Braga. David Braga agora para Zé Wellison. Rola de pé direita, bola para trás. Ela vem no círculo central. Na roda gigante está Marlon. Rolou pro Iago Pikachu. Aberto pela lateral direita, Aleph Manga. Joga a bola de volta pro Pikachu. Aqui pela lateral direita, ele devolve. Joga no Aleph Manga. Marcado, cercado pelo Cauã Passini. É jogador da base do Galo. Toca a bola para trás aqui, Marlon. Marlon domina. Recupera no campo de defesa o time do Galo. Todo mundo atrás da linha da bola. Reinier é o primeiro que vai saindo ali para marcar. Ela vem então na lateral direita pelo David Braga. Driblou o Bernard como quis. Trouxe na canhota, fez o levantamento, segunda trave, Juan subiu de cabeça, devolve o Passini, tenta tirar a bola dali, ela toca no braço dele, juiz diz que foi involuntário. Reinier então pega o rebote, vira aqui pelo alto, lateral esquerda pro Bernard. Bernard recolheu, vai tentar avançar, ele para, prende, toca, pé direito, bola na entrada do campo de ataque pro Reinier. Tentou fazer o giro, em cima do Zé Wellison, o Reinier foi pro chão. E aí o juizão mandou seguir. Ela vem pelo meio, por dentro está David Braga. Se livra da marcação no círculo central. Estava em cima dele por ali o Alan Franco. Segundo tempo de 6 minutos com bola rolando aqui na Itatiaia. Em Belém do Pará, no estádio Mangueirão. Galo virou o jogo. Estava perdendo por 1-0. Foi lá e virou com Reinier e com Bernard. 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Remo, Remo, Remo. Tenta dar o apoio à torcida. Depois do xingamento tem um incentivo também. Aleph Manga, entrada na grande área. Zé Ricardo em 2 tempos de volta pro Manga. Recolheu pelo lado direito, virou o jogo, chegou de cabeça, Alan Minda cortando, pega o rebote agora o Cicê, toca a bola de volta pro Minda, recua, dentro da pequena área está o Everson, domina e sai jogando com o time do Galo, toca curta a bola pro Vitor Hugo, Vitor Hugo pro Passini, aqui pela lateral esquerda, devolve a bola pelo meio, por dentro o Alan Franco deu no Bernard, vem de sola para recuperar aqui o jogador do Remo, falta. Reclama, o juizão tá marcando, falta que favorece a equipe do Remo, é pelo lado direito, vão tentar dar aquela chuveirada na área ou não, já cobrou rapidinho, curta a bola, Pikachu, Pikachu pra Aleph Manga aqui pelo lado direito, os zagueiros já iam lá pra área, ficam reclamando ali o Matheus Felipe e o Marlon, Pikachu, toca a bola pelo meio pro Marlon, recolheu pelo círculo central, dá aquela fatiada, vira o jogo, pelo alto da direita pra esquerda, entregando pro Mike, Mike na ponta esquerda, perto do escanteio, agora pro Jajá, vai pra cima do Mindo e do Preciado, se livrou da marcação também do Cicê, foi pro fundo, cruzou rasteira, tira a zaga no Galo. Corta a defesa, manda a bola pra fora, linha de fundo, é escanteio pros caras, Paulinho.
3: É, boa jogada, né? Boa jogada pela esquerda, ataque do Remo, chegou por baixo ali, o Juan acabou com a brincadeira, queria alguma marcação ali o Juan, viu? Ficou xingando aqui, auxiliar toda a vida, é escanteio pro time do Remo pela ponta esquerda. Vai lá o Mike e vai lá também o Zé Ricardo.
4: Levantamento, o Zé pra dentro da grande área, Everson, tiro de soco, rebote do Zé Wellison de cabeça pela direita, agora Alif Manga, pegou, lançou na segunda trave, subiu pra tentar cabecear ali agora o Tagliari, mas aí a arbitragem já tava pegando posição irregular, impedimento no ataque do clube do Remo. 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
3: Pedro.
4: 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Rubem Júnior,
5: com certo atraso, a bola tá rolando pro segundo tempo em Ribeirão Preto. Coelho, Série B do Brasil, vai empatando 0-0 e a Itatiaia tinha embalando. Pedro,
6: tá preocupado com o futuro? Relaxa, torcedor, quem tem a vantar, tá com a zaga fechada.
4: Aí dá Coelhão, hein? Olha o Everson, cobrança de falta, campo de defesa, ele demora, a torcida xinga, doidado. 8 minutos, segundo tempo, abra sua conta no Mercantil, o banco de quem sabe viver os 50 mais, acesse meumercantil.com.br. Lançamento longo, lá no ataque, rebatida ruim da defesa do Remo, vai saindo em linha lateral. É arremesso que favorece ao Galo aqui com Preciado, sem pressa, cobra pelo lado direito. Saíram o Alê, o Matheus Alexandre e o Leonel Pico. Você faria alguma coisa de diferente? Gostou aí das substituições feitas pelo Léo Condé no time do Remo, Ale?
1: É, o Alef Manga pra jogar na referência, né? E o Braga que apoia mais, é um time mais ofensivo. Eu acho que o Atlético não pode abrir mão da posse de bola, né? Tem que continuar jogando bola, claro, aproveitando os espaços, mas jogando bola porque é muito melhor, né?
4: Ale Oliveira, em nome de Supermercados BH, tá aqui na Itatiaia, analisando o jogo, você curte tudo com a gente. Deixa eu mandar um abraço pro Yuri e também pro nosso grande Cristiano Travalha, estão lá em Pirapora acompanhando. Alô, Yuri! É o Galo doido ganhando o jogo! É o Galão vencendo, é barbante neles, Galo 2-1, vai vencendo de virado o Galo aqui em Belém. Volta com Zé Wellison na cobrança pro time do Remo aqui no meio do campo. Zé Ricardo aparece com ele, bola curtinha, recebe o camisa de número 55, abre o jogo lateral esquerda. Vem pro Mike, ajeitou pra fazer o cruzamento, fatiou pro Tagliari, Juan tirou, voltou no rebote, Alef Manga bateu, Pacini! Tinha um Pacini no meio do caminho. Escanteio para o clube do Remo, Paulo Azeredo.
3: É, e tinha um Pacini que foi providencial, né? O Manga teve tempo ali para dominar, bateu essa bola no lateral esquerdo do Atlético. É escanteio pela ponta direita. Parece que vai o Zé Ricardo de novo, hein? Tem que segurar o Galo, tirar essa louca daí, hein, Pedro Abílio? 2-1 Galo.
4: Foi lá o Zé Ricardo, mas o Pikachu tirou ele de lá. Vai pra cobrança, pelo lado direito. Iago Pikachu levantou lá na segunda trave. Marlon subiu, cabeceou na boca do gol. Pacini ajeitou de peito. Everson pegou o goleiro do Galo, mas já tinha uma falta do Gabriel Tagliari para cima do goleiro do Everson. Jogo tá parado então, marcou Ramon Abate Abel, aquele momento em que o coração bate um pouquinho mais
3: chamou
4: forte. A emoção do Galo doido, Cláudio Rezende.
2: Barba chama dois jogadores considerados titulares, Coelho com a número 28 e o Vitor Hugo, número 30. Então, vem duas mexidas já nesse início do segundo tempo no Galo aí. Vitor Hugo e Coelho, Pedro, informando Belo Horizonte, a Prefeitura do Povo, aqui o trabalho não para.
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4: Para acabar o jogo, para mais 3 pontos pro elevador subir pro Galo, 2 pro Galo, 1 para o Remo.
5: Bola rolando.
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5: Zero. Na Série A do Campeonato Brasileiro, mais cedo, o Grêmio de virada venceu São Paulo 2-1 em Porto Alegre.

0: próxima parada, Bragança Paulista, quarta-feira, começa a disputa diante do Bragantino, em busca da sequência na Sula, quartas de final Copa Sul-Americana, mudanças em dose dupla, no Galo, Cláudio Rezende.
1: Saídas de Bernard e Alan Minda, para as entradas do Vitor Hugo com a número 30 do Coelho, com a número 28, é o time do Galo, mexendo no Barba Domingues, informando o Unimed BH.
0: O Barba mexe, o Ale fala, e aí Ale Oliveira?
2: Eu gostei do jogo do Minda, viu? Foi ele que aos 30 minutos fez a primeira jogada de perigo, ele participa dando assistência pro gol do Bernard e agora ele tinha mais espaço para correr no contra-ataque, né? Já que o Remo vem para cima, mas evidente que Vitor Hugo e Coelho qualificam essa equipe do Atlético, que agora tem condição de retomar o controle do jogo, né? O Remo no segundo tempo veio para cima, começou a pressionar e agora com essas modificações o Atlético tem condição de retomar o controle.
0: 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Hora e domínio do Clube do Remo pelo meio campo com Zé Wellison, 13 minutos desse segundo tempo, Galo vence de virada 2-1. Zé Ricardo agora domina de frente para a marcação do Alan Franco. Vitor Hugo agora tá correndo ali na marcação também. Vem pra bola, campo de defesa, chega no Matheus Felipe, ele toca curtinha a bola pro Zé Wellison, abre lá pela lateral esquerda, quem joga com ele por essa vez é o Zé Ricardo, toca de pé direito, a bola para trás. Ela vem chegando no círculo central, perto do Zé Wellison, agora pro Marlon. Recolheu aqui pela lateral direita, jogando com efeito suspensivo. Não era pra estar em campo, não fosse o jurídico do Clube do Remo hoje. Alef Manga pela direita, tocou no Iago Pikachu, aqui pela lateral direita. Pikachu toca no meio por dentro, ela vem por outra oportunidade ao Zé Ricardo na tabelinha com o jogador que era exatamente o David Braga. Recua agora do Marlon, bola esquisita pro goleiro Marcelo Rangel. Fora da grande área, ele domina e sai jogando. Toca curtinha pela esquerda, Matheus Felipe toca a bola de volta pra trás, ela vem do Marcelo Rangel. Ele vira aqui pela lateral esquerda pro Zé Wellison, é baixo time.
1: Olha o gol!

0: Júnior, trazendo tudo na Itatiaia, na emoção da noite de sábado, com bola rolando. Aqui fica com a bola para outra oportunidade, o Clube do Remo vai embora em Belém, com ela está o Marlon, passando da metade do campo, ele toca curtinho a bola pelo meio, vai buscar o Zé Ricardo pro jogo, dá um tapa de pé direito, bola rasteira na ponta direita pro Aleph Manga, olhou pra área, fez o cruzamento, bola forte, preciado, deu um bicão pro alto, a bola subiu, vai sobrar aqui pelo lado esquerdo, Coelho na briga contra o Aleph Manga, melhor pro grandalhão do Clube do Remo, toca no Pikachu, bola esquisita pra trás, o Coelho vai pressionar, chega primeiro para cortar aqui o Matheus Felipe, toca no Iago Pikachu, abre pela direita, Aleph Manga, corta da direita pro meio, no centro ele encontra o Zé Ricardo, vem Alan Franco, coloca o pé direito na bola, evita o ataque do Remo, Pacini, drible sensacional, ele girou por cima da bola, passou no meio de dois, deu no Coelho, Coelho pra Reinier, saiu da marcação, driblou da esquerda, deu o tapa, bola na frente pro Pacini, entrada da área, bate Pacini, bateu prensada, a bola vai saindo pela linha de fundo, é o Galo doido aparecendo nesse segundo tempo, Cláudio Rezende.
1: Boa jogada ali do Pacini, hein? Foi, girou pra cima da bola, ganha aplauso aqui dos jogadores que estão no aquecimento atrás do gol do goleiro do time do Remo. Escanteio pro Galo, sem pressa, tá vencendo o jogo. Maicon vai bater.
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0: O mais perto da pequena área. O outro é o Vitor Hugo, meio campista. Agora vai chegando também o Alan Franco. Todo mundo puxando, enganando a marcação. Ramon abate, autorizou. Maicon corre pra bola, parada na esquina pela esquerda, fez o cruzamento, segunda trave, Juan cabeceou, devolvendo pra segunda trave, o Coelho caiu. O juizão não deu nada. Já tá pedindo pelo menos pra esperar o tiro de meta ali, antes da cobrança do Marcelo Rangel. O Marcelo fingiu que não viu, Claudão.
1: É, eu tô sentindo que ele tá marcando impedimento, não sei, tá ali gesticulando, o Maicon fala que foi pênalti em cima do Coelho, o árbitro fala para esperar o apito, é isso mesmo, esperar o apito, porque poderia ter um lance aí de VAR, e agora ele mostra ali que é o apito. Que coisa, hein? O árbitro muito confuso, ele mandou seguir, mas muito confuso, 2-1 pro Galo, informando o Banco Mercantil.
0: Árbitro de Copa do Mundo, ele foi lá. Olha o passe errado no Remo, Vitor Hugo pegou pro Galo, lado direito vai na linha de fundo, ele insiste, da ponta direita faz o cruzamento, a bola desvia no Matheus Felipe, vai embora, ganhou a bola e aí depois ganhou um escanteio, Claudão.
1: Valeu, valeu a jogada ali do Vitor Hugo pelo lado direito do ataque do Galo, escanteio sem pressa, o Maicon, o árbitro tá pitando pra ele rápido, Maicon vai bater na direita, pode sair mais um gol do Galo aí, ó.
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0: Vai pra bola, 17 minutos, este é o segundo tempo, o Galo tá conquistando 3 pontos, tá subindo no Campeonato Brasileiro, vem Maicon, acha o Juan aí de novo, lançamento lá na segunda trave, olha o Juan, subiu de cabeça, Zé Ricardo cortou, volta a posse de bola pro Remo, outra saída errada deles, Cicé tentou a pancada pro gol, ela vai pra fora, lá da ponta direita, Cláudio.
1: É, arriscou, tava bem sem ângulo, né, o Cicé, mas ele arriscou a si mesmo. A bola subiu, foi pela linha de fundo. Continua 2-1 Galo, informando o Vale. 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
0: Terceira saída errada seguida no Remo. Cicê na direita com Vitor Hugo. Olhou para a área, tem Reinier. Ainda o Vitor Hugo trouxe a bola na canhota. Vai fazer o cruzamento? Não, preferiu parar, prender e fica com a bola. Toca de canhota para trás, entrega no Maicon. Abre lá pela ponta direita, espetado perto da linha lateral. Está o Cicê, recolheu. Rola a bola na linha de fundo pro Vitor Hugo. Vai fazer o levantamento. Lá dentro da grande área se mexe o Alan Franco. Bola para ele, lançamento é longo. Para trás, Alan Franco dominou, vai fazer o gol. Ele contra o Marlon, fica de costas, demora muito ali o Alan Franco. Toca a bola então pro Maicon, abre pela lateral esquerda pro Pacini. Mais na canhota ainda pro Coelho, chegou na esquerda na área, tocou curtinho a bola pro Reinier, girou pra bater, explode no Marlon. Volta a bola pro Galo, mas já tinha impedimento no ataque atleticano. Tinha alguém à frente da linha aí, Claudão.
1: Era o Reinier, tava já na banheira. E agora o Barba chama mais dois, hein? Igor Gomes com a 17 e Cassierra. Tem a número 9. Mais duas mexidas daqui a pouquinho no Galo.
0: Vem pelo lado direito, agora com a bola dominada do David Braga, e a resposta do Remo, fica com ela, fica de pé em cima da marcação do Coelho, toca pra trás no corredor, vem jogar o Zé Welison, passa pela metade do campo, vira o jogo pelo alto, virada boa lá pela lateral esquerda, já mata no peito e sai jogando, põe pra dormir, rola no Mike, linha de fundo, faz o cruzamento, rasteiro, a bola sai, vai sair em escanteio que favorece ao Leão. O Leão insiste, mostra que tá vivo. É lá pela esquerda, Paulinho.
4: É, mais uma bola por ali, tem insistido muito, né? Ali pela esquerda, o Mike. É escanteio pro time do Remo que tenta na bola parada. O gol de empate. Se segura, Galo. 2-1, Galo, informando a Prefeitura de Nova
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0: Edio ganha pro Galo, está jogando aqui pela lateral esquerda, o argentino, toca a bola para trás do Pacini, apertado pela marcação do Jajá, ele consegue...
6: Olha o gol!
0: Pelo meio, vai lá!
6: Gol do Botafogo de Ribeirão Preto, Badaró no meio do caminho, empata contra o Coelho, agora placar de 1-1, segundo tempo, é a Série B do Brasil que segue a coisa feia para o América, faz o gol e toma o empate. Temos passado os 15 minutos do segundo tempo, Pedro.
0: Aí, tá aí, gol de empate. Rubem Júnior acompanhando tudo. Todo mundo tenta, mas só o Mercantil é 50 a mais. Vem as mudanças no time do Galo. O Reinier tá reclamando ali da demora.
1: Vai ser o Reinier e o Maicon. O Reinier com a 19 e o Maicon com a 8. Estão saindo para as entradas do Igor Gomes, 17, vem entrando bem nos últimos jogos, e o Cassierra com a 9.
0: Bom, a torcida do Galo esboça aqui uma palma pro Reinier. Saiu do campo de jogo, foi embora pro banco de reservas. Aliás, saíram ali Reinier e Maicon. E o jogo deles, hein, Ale?
7: Ah, eu acho que cumpriram o seu papel, né? O Reinier, que como centroavante tem uma das missões é fazer gol, fez o primeiro gol. E o Maicon, que participa do lance do segundo gol, né? Embora o Maicon tá menos móvel, né? Tá mais paradão, né? O Maicon deu uma... tá esquisito fisicamente, né? Mas eles cumpriram o seu papel, sangue novo aí, para não só para suportar a pressão do Remo, mas principalmente para fazer esse terceiro gol e matar o jogo, né, Pedrão?
0: É isso, já trouxe na direita, fez o cruzamento, jogou a bola lá na grande área, já era o jogador do Remo, mas já vai sair esse terceiro gol que o Alê citou também. Agora na Itatiaia, 7:56, é bola rolando aqui, o tempo não para, aqui o tempo voa, estamos em Belém, no Pará, 21 minutos e meio deste segundo tempo, o Galo vai vencendo de virada, com gols de Reinier e Bernard, Galo 2, Remo só 1.
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0: 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Domínio de bola do Zé Wellison, ele toca pro Marlon, aí sai jogando por dentro, encontra o Zé Ricardo, ajeita mais atrás. Teve um lançamento anteriormente aqui pro Igor Gomes, que ficou no chão pedindo falta. O Ramon Abate Abel diz que não foi. Tô abraçando o Elias Torrenta, sempre ligado com a gente na Itatiaia, torcendo pro Galo e ouvindo a Rádio de Minas. Cicê no círculo central, domina a bola pro Galo, toca de pé direito pra trás e começa no Vitor Hugo. Abre aqui pela meia esquerda com o Igor Gomes, encara a marcação do Zé Wellison, abre pela lateral agora pro Coelho, recolheu no corredor da esquerda, Pacini passa as costas da marcação, bola boa atrás do Pikachu, Pacini pisou, driblou o Pikachu, rolou pra trás pro Igor Gomes, a bola foi longa demais, contra golpe, agora é o Remo, David Braga fica com a bola, vai pra cima do Alan Franco, parece já mais cansado o equatoriano, aqui pela lateral direita, Gabriel Talhari tenta se livrar da marcação, rola a bola curtinha, tirou do Vitor Hugo e deu no David Braga de novo, David Braga pro Talhari, em posição legal, segundo a arbitragem, vai pra linha de fundo, Talhari parou, prendeu a bola, insistiu, tocou de canhota, bola pra trás, ela vem então pro David Braga, tirou toda a velocidade do contragolpe, o clube do Remo, esporte, se é essencial para os mineiros, tem a ver com a Vale, olha lá o Remo, com o Iago Pikachu pelo lado direito, aos 23 minutos, metade dessa segunda etapa já foi, o Galo tá vencendo pelo placar de 2-1, o elevador do Galo subindo no Brasileirão, o Galo de branco, hein, que coisa, hein, tá ganhando e todo mundo fora de casa agora, vem o passe pelo meio, na triangulação, ela chegou, entrada na grande área, o drible do Zé Ricardo, ele ajeita no Zé Wellison, passa com ele Iago Pikachu, daqui a pouco vem o jogador da 15 no clube do Remo, Léo Condé acabou de chamar, já, ponta direita, vai avançando, partindo para a linha de fundo, vai fazer o cruzamento, fez o cruzamento, ela pegou no Pacini e foi embora, é escanteio para o Leão do Pará, o Paulo Azeredo.
4: Agora tentava pela direita, né? O já tentou esse cruzamento, pegou no Pacini, a bola saiu, é escanteio, quem tá gostando do Galo ganhar de branco, você sabe quem que é, né? Beatriz Vidigal, viu, meu caro Pedro Abir. Alô, Bia! Alô, Helena!
1: Terceira seguida, hein?
4: É, beijo pras duas. Estão ligadinhas lá, viu, Claudão?
5: Um beijo. 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
0: A rua ele cruzou, boca no gol, toque de cabeça no Talhar, ajeitando pro Jajá, chega primeiro Preciado, corta pro Galo, a bola desvia e sobra pro Everson, fica com ela o goleirão do Galo, o Preciado deu um chutão, a bola desviou, mas ela entra o paredão da massa, Paulinho.
4: Ele tentou cortar essa bola, aí pegou ali nas costas o jogador do time do Remo, mas voltou nas mãos do Everson, catou firme, aí gastando tempo o goleiro do Atlético. Em 25 da segunda etapa, é 2-1 Galo de virada, informando o Banco Mercantil.
0: Fica com a bola agora Alan Franco pelo meio, ele tira toda a velocidade ali do lance, ainda posicionado contra a marcação do Gabriel Talhari, toca pra trás, entrega no comando pro Everson, vem dentro da grande área pra sair pro jogo. Everson coloca a curtinha, a bola pro Vitor Hugo, balança aqui o braço esquerdo pra mostrar a movimentação pro Alan Franco, então recolhe a posse da bola, vai de branco pro ataque à esquerda no seu rádio, Galo Doido, camisa branca, o manto bonito, short preto, meia preta, esse é o Galo Doido jogando aqui em Belém, na capital paraense, pro ataque, Igor Gomes, passa pela metade do campo, dá um tapa de pé direito, buscando o Pacini, recolheu pela lateral esquerda, mata no peito, olha pra área, faz o levantamento, ela passa pelo Vitor Hugo de peito pra trás, Igor Gomes, chega a primeira defesa, cortando dois tempos, rebote, Alef Manga, briga por ela, Preciado no alto, ganhou pro time do Galo, ele bateu a carteira do Alef Manga, fica de pé, toca na frente pro Cassierra, de primeira pra trás, sem enrolar, toca de volta, bola pela lateral direita, agora com o Cicê, vai pro chão, Preciado, o Cicê vai jogar a bola pra fora, pro Preciado ser atendido. Tá no chão o equatoriano do Galo, Cláudio Rezende.
1: Preciado, ele tomou uma pancada quando ele dominou no peito, foi uma pancada e por isso imediatamente ele caiu. Médico do Galo, doutor Otaviano Oliveira, já tá aqui no campo de jogo para o atendimento médico. Paulo Azeredo, vem o 15, sai o número 7.
4: Vitor Bueno, lembra ele? Lembra dele?

0: mais perigosos dessa equipe do Remo, mas pelo que eu tô vendo aqui da fisionomia do homem, ele cansou, né? O Vitor Bueno é um criador, é um armador, mas que faz tempo também que não consegue fazer uma grande temporada, né?
1: Vem lançamento longo para o ataque do Everson buscando o Vitor Hugo. Aí veio o Mike, recuperou para o time do Remo. Saiu jogando errado, bate a carteira dele. Agora Vitor Hugo deu no Igor Gomes dentro da grande área. Balançou, girou, não conseguiu o giro. Fez a falta de ataque ainda por cima. Falta do Igor, que escorregou ali para cima do Marlon. Jogo paralisado, falta que favorece ao clube do Remo. 27 minutos, o tempo está passando e o Galo está ganhando o jogo. Vencendo, conquistando 3 pontos. Levando na bagagem 3 pontos para iniciar a disputa. Também fora de casa. São 3 jogos seguidos longe de BH, mas para iniciar a disputa em busca de vaga nas quartas da Copa Sul-Americana, Red Bull Bragantino é o próximo adversário. 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Zé Ricardo toca a bola no círculo central, ela chega na roda gigante do campo. Aí o passe curtinho do Vitor Bueno, que acabou de entrar. No David Braga devolve a bola para o Vitor, camisa de número 15. Ele domina a posse da bola, movimenta com ele aqui pelo lado direito. Zé Ricardo, o Vitor toca a bola para o Zé, devolve em 2 centros para o Vitor Hugo para se livrar da marcação do Miguel Gomes. Passe em profundidade para dentro da área. Talhari driblou o Everson, a bola passa pro gol! Gol do Remo! Gol de Gabriel Talhari aos 28 minutos do segundo tempo aqui em Belém. Que passe do Vitor Bueno. Aí o Léo Condé vira pra torcida, abre os braços. Como quem diz, né? Me chamaram de burro, mas o cara deu assistência. E o Talhari driblou o Everson, que saiu meio atrapalhado. E sem ângulo colocou a bola pro gol. Tá empatado 2-2, Paulo Azeredo.
2: Lindo gol, hein? Lindo gol. A enfiada do Vitor Bueno para o Talhari. Quase que sem ângulo, hein? Passou pelo Everson, que acho que meio que não acreditou, hein? Que ele chutaria essa bola. Ele até meio que deixou ele bater, hein? E ele bateu a bola rasteirinha, sem ângulo. Belo gol de empate do Remo. Zaga do Galo ficou pedindo impedimento, que não houve. 2-2, tá tudo igual no Mangueirão, Abílio.
1: Ale Oliveira, o jogo tá empatado aqui em Belém, Ale.
0: É, o Vitor Bueno entrou com essa função, né? De tentar fazer a jogada diferente, o passe, assistência, pifada pra gol, né? Agora, um erro grosseiro até da defesa do Atlético, porque o Talhari tava ali com a marcação do Vitor Hugo, que não acompanha, o Juan demora para reagir, e aí o Everson tão bom, né? O Everson tão regular, uma saída esquisita, ficou no meio do caminho, aí depois não fechou o ângulo, o Everson falhou, principalmente com um goleiro do seu nível e a dupla de zagueiros também.
1: Olha o gol! Vitor Hugo no Igor Gomes, só um instante, olha o Cicê, linha de fundo, cruzou na boca do gol, atenção, Coelho dominou na segunda trave, ele dominou errado, mas fica com ela no ataque, vai pra cima do Iago Pikachu, dentro da grande área, Coelho invadiu, driblou pro pé direito, ajeitou pro Pacini, chuveirou na grande área, bola boca, se erra, subiu a zaga, tira, Cicê pega o rebote na ponta direita, ele parou, olhou, fez o cruzamento, a bola desvia, Rubem Júnior.
3: Teve gol em Ribeirão Preto, gol do Botafogo, vira pra cima do Coelho, 25 minutos do segundo tempo, gol contra Felipe da Hora, o Coelho sofre a virada, Botafogo 2-1, Pedro.
1: Notícia ruim chegando tudo de uma vez. Vambora, Galo! Torcida do Remo acordou de vez aqui no Mangueirão. Fica com a bola o Pacini. Pacini toca a curta pro Coelho aqui pela lateral esquerda. Ele vai pra cima da marcação. Invadiu o lado esquerdo, cruzou na boca do gol. Cassierra tentou bater, foi prensado na hora H pelo Matheus Felipe. Pressão do Galo doido em busca do gol do desempate. Agora na Itatiaia, 8 da noite, 5 minutos. A Rádio de Minas informa. 31 minutos do segundo tempo. Placar de 2 pro Galo. 2 também para o Remo.
4: 28 minutos. 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
3: A Série A do Brasil, daqui a pouco em Curitiba, 8:30, tem Curitiba e Chapecoense. 9 da noite no Maracanã, tem clássico Botafogo e Fluminense.

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É bola pro Igor Gomes cobrar um lateral aqui pelo lado esquerdo. O Alan Franco tá reclamando que o Pacini foi calçado lá dentro da grande área. Ramon abate, não

0: Deu falta e dá um cartão pro jogador do Galo, Cláudio.
1: Alan Franco, ele tá reclamando com o árbitro, um pênalti pra cima do Pacini. Até o VAR tá analisando, mas não sei se foi não, viu? Ele cortou pro lado errado. Na minha visão, ele cortou pro lado errado, acabou sendo atingido, mas não sei se foi pra pênalti. Vamos ver. Mas qualquer forma, amarelo pro Franco. Tá esperando o VAR aí, Pedro.
0: Com a reclamação, o Franco tomou o cartão amarelo. O árbitro está esperando, hoje no VAR, Carlos Eduardo Braga, do Rio de Janeiro. E como ele não mandou seguir o jogo, pode ser que tenha lá o pênalti. O Pacini está falando com o banco do Galo aqui, ó. Ele chegou junto em mim. Ele chegou e deu rapa em mim.
1: É, houve o toque. Agora, se o VAR tá na dúvida, manda o árbitro ir lá ver, né? O lance. Se tá na dúvida, ele vai ver.
0: Ele vai lá no VAR. Ele vai ao vídeo checar um possível pênalti para o Galo. Não sei se você conseguiu ver o lance, Ale Oliveira, especialmente em detalhe. Mas na velocidade, o que é que você observa, Ale?
2: É, vai muito da interpretação dele. Eu daria o pênalti, viu, Pedrão?
0: 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Carlos Eduardo Braga indicou lá na cabine do VAR. O Ramon, o abate, o juizão de Copa. Aí na sua frente teve um possível pênalti. E nesse momento ele analisa. Está lá do outro lado na cabine observando o lance. Pode ser um pênalti em cima do Cauã Pacini, em cima do Cria da base do Galo, ele e Cicê, representando as categorias menores do Galo, a meninada do Galo em campo hoje aqui em Belém, Ramon Abel observando no vídeo, quem sabe um pênalti pro Galo, vamos chegar a 34 minutos do segundo tempo, o Galo jogou, foi lá, virou o placar na etapa inicial, mas tomou o gol de empate nesse início do segundo tempo, tá tudo igual, tá 2-2, Ramon abate, não deu pênalti. Já reviu o lance e não deu nada, Cláudio.
1: É, o árbitro do VAR achou que tinha sido pênalti. O árbitro de campo bateu no peito e falou não, só lateral.
0: É arremesso pro Pacini cobrar aqui pelo lado esquerdo. Igor Gomes perto dele. Vai também o Coelho. É lateral pro Galo bater aqui. Torcida reacende no Mangueirão outra vez. Lateral pro Cauã Pacini fazer a cobrança. Já cobrou, toca a bola para trás, ele está jogando com o Vitor Hugo. Domina mais perto do campo de defesa aqui, junto na marcação do Vitor Bueno. Juan recolhe a bola de primeira pro Preciado, lá pelo lado direito. Já coloca para correr, tenta o lançamento, o Aleph Manga. Vem no chão, dá o carrinho, joga para fora. Lateral que o Preciado cobra, Alan Franco busca se desmarcar aqui pelo meio campo. Ele então fica com a bola, domina, toca no meio pro Cassierra, desarmado. Zé Wellison, tiro dele, o passe do Alan Franco foi forte. Tira a zaga do Remo dali com o Mike. Chutão do campo de ataque, tirou de lá o Juan. Volta, bate, rebate pelo meio, erra na sequência, Vitor Bueno fica com a sequência, o Alan Franco, toca a bola pro Pacini aqui na esquerda, deu na ponta canhota pro Coelho, livre de marcação, agora ele vai pra dentro da grande área, foi pra dentro do Pikachu, bateu, explode no pé do Zé Wellison, e volta a bola pra briga do Talhari, ganhou de cabeça Vitor Hugo, ela fica pro Vitor Bueno, faz o lançamento pro David Braga aqui pela lateral direita, ele correu, alcançou, vai pra cima do Juan, fica com ela David Braga, corta na direita pro centro do campo, vai passar com ele pela lateral direita aqui, o jogador que é o Vitor Bueno, olhou pra área, fez o cruzamento de canhota na boca do gol, é Subiu de soco, tira o goleiro do Galo, mas há um choque lá dentro da grande área do Everson com o Gabriel Talhari. Jogo parado em Belém, que jogo frenético, Paulo Azeredo.
3: É, teve um choque ali, né? E aí o árbitro já chamou rapidamente ali, né? Todo o departamento médico do Atlético, do Remo, tá ali chamando de forma até mais assintosa, porque foi um choque que aconteceu realmente. Talhari tá no chão, Everson também por ali no cruzamento que veio do Vitor Bueno mais uma vez. Mas tem que tomar cuidado o Galo nessa bola aí, viu, o Abiru? Cruzamento mais uma vez, perigoso, quase informando o vale. Essencial é viver a emoção do esporte.
0: O Léo Condé chama o Patrick, volante ex-atlético nesse momento.
3: Pantera Negra.
0: Pantera Negra. Patrick e o Poveda também estão ali conversando com o Léo Condé. 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O Ale Oliveira. 10 minutos e os acréscimos pro Galo resolver a vida dele, Ale.
2: É, a gente falava desde o finalzinho do primeiro tempo, né? Que não pode ser o marcador, o placar favorável que condicione o estilo de jogo do Atlético, né? E o Atlético recuou. já no fim do primeiro tempo. Já tinha acontecido em outros jogos, como por exemplo contra o Bahia, de recuar muito. Então, se tá dando certo você manter a posse de bola, controlar o jogo, até porque o Remo realmente é muito frágil tecnicamente, você continua independente do placar. Não foi o que aconteceu. O Atlético chamou o Remo para cima e o Remo veio, né? Então, realmente, o empate acabou acontecendo porque o Atlético, além de errar, né, no sistema defensivo e com o Everson, que dificilmente comete equívocos, mas também porque parou de jogar, né? Então, agora que tomou o gol de empate, tá partindo para cima. Então, pode ser que consiga o gol porque é muito melhor a equipe. Agora, o Patrick, eu não sei se ele tá com aquela coisa de cinta nesse negócio, mas tá parecendo um B minúsculo, né? Dá pra ver, o Patrick não tá parecendo um B minúsculo, ô Pedrão?
4: Não me complica não, Ale Oliveira. Não sei.
1: Estômago alto, né?
2: Nossa, isso. Mãe, pode ir pra NBA esse estômago, então, ó.
4: Entraram jogadores do Remo, Léo Condé mexeu no time. Ô Paulo Azeredo. Foi só um, Paulinho.
3: Vamos esperar aparecer aqui. Opa, agora sim, o Zé Ricardo. Zé Ricardo com a 55. Ele saiu pra entrar do Patrick. Esse aí, estômago alto, cinta liga. O que você quiser aí, viu, amigo?
4: Camisa de número 8 veio o Patrick no time do Remo. Vamos lá, Galo. Dá tempo demais, Galo. Se encerra com a bola pro Everson. Tá safe, tá seguro. Campo de defesa, ele toca de pé direito. 38 minutos do segundo tempo. Prefeito. Aqui, bola no campo de ataque, lançamento longo aqui da esquerda, buscando o Coelho, vem estreia no Galo pra quem sabe, pra marcar o gol da vitória, Cláudio Rezende.
1: Está saindo o
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4: 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Vai embora, Galo, vai pra cima dele, está empatando o jogo aqui em Belém, tava vencendo até agorinha, tava vencendo até a reta final, já são 39 minutos do segundo tempo, recuperação do Iago Pikachu, ele toca de pé direito, a bola curta, aqui pela lateral, lateral da direita tem Zé Welison, domina, toca pra trás, ele está jogando com o Marlon, deu no círculo central, agora no Patrick, vai lá com a Sierra, tenta ficar com ela, Pikachu, pega a bola, rola na direita pro David Braga, ele recolhe, vai pra cima, toca a bola pro Talhari, olhou pra área, fez o cruzamento, segunda trave, Preciado, colocou de cabeça a bola pra frente, vem no Vitor Hugo, Vitor Hugo, o meia do Galo, Vitor Hugo se livra da marcação, no primeiro vai pro chão, parou, bola pro Galo aqui pela direita, bola pro Galo nessa reta final, é lateral, é aqui pelo lado direito, já se prepara pra cobrança, o Preciado, vão Preciado, demora não filho, deixa a bola pro Vitor Hugo, é uma falta curtinha cobrada pelo Preciado aqui pela direita, sai jogando pela lateral, lateral da direita ainda, time do Galo insistindo, insistência
3: Pedro, agora com
4: o Preciado, oi!
3: E o Mike parece que teve uma lesão ali, viu? Na região da virilha, lateral esquerda ali, na região perna esquerda, ele botou a mão ali, fez um sinal pro banco, talvez tem que sair, viu?
4: Pediu pra sair lá o lateral esquerdo do clube do Remo. Outra falta, falta no meio campo, reclamação do Zé Welison e o ex-jogador do Galo tá tomando cartão amarelo, Paulinho.
3: Mas uma reclamação assintosa demais, né? Quase que ficou ali cara a cara com o árbitro do jogo, o Zé Welison, camisa 28 amarelado, informando o Banco Mercantil.
4: Dois amarelos no jogo, um pro Alan Franco, um pro Zé Welison. Vamos girar na Itatiaia, a gente te informa, a bola rola, o tempo não para, 8:15 de noite de sabadão, Campeonato Brasileiro, rodada 22 aqui em Belém. Tempo 40 minutos, segundo tempo. Placar de 2 pro Galo, 2 pro Remo.
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6: Neto vai perdendo pelo placar de 2-1 para o Botafogo.
7: Na Série A do Brasil, em 15 minutos, começa o duelo entre Coritiba e Chapecoense na capital paranaense. Mais cedo de virada, o Grêmio venceu São Paulo 2-1.
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4: Aquela emoção, foi no último minuto, mas o Galo se classificou na Copa do Brasil lá em Caxias do Sul. Por que não, hein, Galo? Por que não, hein? A massa acredita. Vamos pra reta final do jogo, tem uma falta, o clube do Remo cobra pela direita, tá posicionado por lá o Vitor Bueno, vem falta, vem bola pra dentro da grande área do Galo, Vitor Bueno posicionado, quem sabe pra pegar eles num contra-ataque, pra pegar eles desprevenidos. Atenção,
0: É falta pro Remo bater. Já se preparou, Vitor Bueno foi pra bola. Cobrou mal demais, Vitor Hugo tira pro Galo. Ela volta, sobra com o Zé Welison. Entrada na grande área de ataque, ele toca curtinha. Bola de volta pro Vitor Bueno. Se livrou do Vitor Hugo, também passou pelo Coelho. Fica de pé, camisa de número 15 do Remo. Distribui lá pela lateral esquerda, apreciado. Aparece, vai no chão, corta pro Galo. Interceptação feita, fica inclusive caído. Depois da dividida, o lateral direito do Galo. 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Vamos para essa reta final de jogo com a última mudança no clube do Remo. O camisa 10 veio aí. Ô Paulo Azeredo.
3: É Jaderson. Jaderson vai pintar nesse time do Remo. Vamos ver quem sai agora, Abílio.
9: É o Mike mesmo.
3: É o Mike. Falei sobre o lateral esquerdo, né? Tava sentindo ali a região da virilha. Jaderson 10 em campo, informando Nemed Bell.
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0: A zaga do Remo, volta Preciado, tentou ficar com ela, foi pro chão, parou. Falta do Aleph Manga pra cima do Preciado. Aleph Manga foi jogar lá na ponta esquerda. 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A bola tá comigo, Gomes aqui pelo lado esquerdo, ele vai tentar avançar, avança no meio, toca no Alan Franco. Alan Franco recolheu, agora Vitor Hugo virou de canhota, boa bola lá dentro da área pro Coelho, chega primeiro cortando de cabeça, defesa em dois tempos, tira de lá o Iago Pikachu, briga pelo rebote o Vitor Hugo, ficou sem a bola, Aleph Manga recupera pro Remo e vai pro ataque, tenta passar e vai pro chão e dá falta o juiz. Um cartão amarelo, mais um pro Galo no jogo, Rezende.
9: Vitor Hugo, camisa 30, por essa falta aí pra cima do Aleph Manga, ali no campo, na linha intermediária do campo ali, linha central. 2-2, jogo ainda em aberto, esse finalzinho. Com emoção, Pedro Abílio informando o Banco Mercantil.
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0: 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Uma posse da bola por outra vez, dominado o time do Remo, cabeceio para frente para o Aleph Manga, mas ela já tinha saído e saiu também o Preciado. Volta do Patrick, em cima do Preciado, lá pela ponta direita. Da defesa do Galo, o Preciado ainda tá no chão. A falta então não pode ser cobrada rápida pelo Alan Franco. Vamos, gente, 2-2, 44 minutos do segundo tempo. É aí, é posse de bola pro Juan. 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Ainda dá tempo de sair gol, hein? Ainda dá tempo de o Galo levar 3 pontos pra BH. Alan Franco perdeu a bola. Perdeu para o jogador que era o Vitor Bueno. E gol! Recupera pro Galo, evita o contra-ataque, fecha a porteira na cara deles. É lateral aqui pela direita, favorece a equipe do Pikachu. É o Remo na cobrança. 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Oi!
3: O Léo Condé pediu pro time jogar aqui do lado direito, viu? Nas costas do Pacino.
0: Cansado, aí, Pacini.
9: Pacini abriu o bico, até porque não vem jogando, né? Ele tá com cãibras, tá jogando no sacrifício agora esse final.
0: Preciado também já deu sinal de cansaço. Ele deu 5. Vamos até os 50 minutos na etapa final. 45-20 agora. Vai Borbas, casquinho de cabeça, bola pro Coelho. Aqui pelo lado esquerdo, saiu com bola e tudo. Saiu pela linha lateral, agora tem que pressionar, saída de bola. Coelho não dá as costas não. Lateral cobrando aqui pela direita, Marlon fica com ela, rola a bola pro Pikachu, tentou chutar. Bateu no Coelho, saiu em lateral. É novo arremesso, mas tem que morder, tem que pressionar, tem que bicar, Galo. É lateral aqui pela direita pro Pikachu. Ele demora, cobra longa, bola na frente pro David Braga, subiu Vitor Hugo, cabeceou pra fora. Linha lateral, arremesso no meio do campo, favorece ao clube do Remo. Reta final do jogo aqui na Itatiaia. O Galo empatando o jogo com o clube do Remo. O Remo brigando para sair do Z4. O Galo brigando para continuar subindo no Brasileirão. Arremesso lateral errado, cobrado ali pelo Pikachu. O juizão tá falando o quê? Tá pedindo pra voltar o lateral, eram 2 bolas no gramado nesse momento. Agora sim, cobrando o lateral, pra cima, pressiona Coelho. Lançamento errado, errou o Pikachu. Vitor Hugo pegou o rebote, saiu do Patrick, tentou sair do Zé Welison. Adiantou demais a bola no pique, perdeu na corrida, recuperação. Desce com a bola dominada agora o Vitor Bueno, abre pela lateral esquerda. Ele joga o jogo no Aleph Manga, preciado! Já cansadaço, consegue. cortar, joga essa bola para fora, para o contra-ataque que parecia promissor. Esporte, se é essencial para os mineiros, tem a ver com a Vale. 46 minutos, olha o Remo, Alef Manga, vem o passe pro Patrick, ele bateu, explode na zaga do Galo. Vem na sequência contra-ataque agora com Cassierra, para cima, toca curtinha, pela direita ele sai trabalhando, bola boa pela lateral da direita, Vitor Hugo obrigado a recuar. Everson aparece para dar opção para ele, aqui dentro da pequena área, dá um chutão, pé direito, bola na esquerda pro Passini. Nossa senhora, tá cansado demais. A bola quicou na frente dele, saiu pela lateral. É arremesso lateral pro Remo AT. Cobrado pelo David Braga, ele dá no Zé Welles. Escorregou! O David Braga escorregou! A bola passou, é bola do Galo. 47 minutos do segundo tempo aqui em Belém. Vai dar tempo. Passini já dá aquela segurada. Ele tá muito cansado. Tá evitando os riscos. Joga a bola lá no ataque. Buscava o Borbas. Faltou pressão. Zé Welleson corta a bola, bate por último nele. Fala aí.
3: Ele tá mortinho. Fez sinal pro Coelho. Segura, segura. Ele tá mortinho em campo.
0: E agora ele cobrou o lateral pro Thiago Borbas, deu no Coelho, pelo lado esquerdo, vai pra cima do Patrick, clareou pro pé direito, fez o lançamento, foi desarmado pelo Zé Welleson. Nossa senhora, mas tá em todo lugar do campo, tal do Zé Welleson também. Preciado, corta de cabeça, volta, cabeceio do Igor Gomes, pra trás do Alan Franco, Igor Gomes na canela, conseguiu tocar a bola pra trás até o Juan. Juan, recuou pro Everson, dominou pé direito, saiu esquisito, perdeu, Alef Manga na cara do gol, ele driblou, o Everson foi pro chão, pediu pênalti, pra fora, Talhari manda pra fora. Jogadores do Remo pedem pênalti, o banco todo se levanta, o Everson vai cobrar tiro de meta, uma bola esquisita, recuada do Juan, o Paulo Azeredo.
3: Olha, quanto tem que elogiar, e são muitas vezes, né? A gente tem que elogiar, mas uma noite desastrosa do Everson hoje, viu? Desastrosa, muito mal hoje o goleirão do Atlético, tem que rever esse lance aí pra ver se realmente vai ser pênalti ou não. Mas ainda que não seja, uma noite desastrosa. Falhou nos dois gols do Remo, na minha opinião. E agora teve a sorte do Talhari mandar essa bola pra fora, viu? 2-2, informando o prefeito
12: 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Relaxa, torcedor. Quem tem a vantar, tá com a zaga fechada.
2: Aliás, o Juan também faz uma partida muito, muito ruim, né? E ele deu uma bola, esse campo é horroroso, é o pior campo da Série A do Campeonato Brasileiro. Se o campeonato fosse mais sério, não podia ter jogo, aí o campo é horroroso. E tá traindo o Everson e outros jogadores, né? E o Juan deu um abacaxi pra ele, ele se complicou todo.
0: Confusão agora aqui no banco de reservas, confusão no banco de reservas. O Reinier, o Lianco, o Minda estão chegando ali para apartar essa confusão. Muito irados os caras da comissão técnica. Tão brabo aqui da vida os caras do Remo por causa desse último lance. Lateral pro Galo bater pelo lado direito. Preciado demora para cobrar. 49-40, vai acabar o jogo. Essa altura do campeonato, esse pontinho tá virando uma salvação. O Galo vai buscando mais um ponto fora de casa. Vai permanecendo invicto fora de casa. Quem sabe o gol, hein, Preciado? Lançou longa a bola pro Cassierra, ponta direita. Ele vai para cima da marcação. Ele contra o Marlon. Na linha de fundo, bolão pro Vitor Hugo. É agora. Furou na hora de cruzar. E o goleiro Marcelo Rangel encaixou firme e pegou a bola. Fica com ela o goleiro Marcelo Rangel. Aí vai apitar pela última. Última vez, apita Ramon Abate Abel, termina o jogo em Belém. O Galo empata com o Remo na rodada 22 do Campeonato Brasileiro. 2 para o Galo, 2 também para o Remo. O Galo foi buscar uma virada, mas acabou tomando o gol de empate. Aos gritos de ladrão, ladrão da torcida do Remo contra o árbitro Ramon Abate Abel. Vem aí, comandando o pós-jogo na Rádio de Minas, Thiago Rei.
7: Ê, Galo, deu mole, tava com o jogo nas mãos, poxa vida, mas tá puxando um ponto importante nesta Série A do Brasileiro. Cláudio Rezende, gramado do Mangueirão com muita reclamação pra cima da arbitragem, Cláudio.
9: Sim, muita reclamação de ambos os lados ali, mas o pessoal do Remo, né, vem mais em cima da arbitragem nesse final de jogo, principalmente porque resultado, né, com o time da casa, a turma brava, o Remo na zona do rebaixamento. Saída aqui dos jogadores, nós vamos ter a zona mista aqui na saída mesmo, viu, Thiago? Hoje o Atlético tá com com o voo apertado, então vai ser tudo rápido aqui. A gente vai fazer um registro com os jogadores. Ô Vitor Hugo, tá aqui para falar desse empate.
13: É, a gente na frente no placar, sabendo que era um jogo muito importante pra gente, mesmo jogando fora de casa, tomar um empate desse é frustrante, frustra um pouco do nosso trabalho. Mas é isso aí, graças a Deus, consegui fazer mais um jogo depois de algum tempo já, e feliz por isso. Agora vamos ver o que o professor fala ali pra gente, e a gente sabe que já na quarta tem que mudar a chavinha, que já tem o primeiro jogo de uma decisão muito importante pra gente do ano.
9: Viu que depois da chuva o gramado começou a sair um pouquinho, complicou, atrapalhou, né?
13: Atrapalhou muito. O gramado até que tava bom, tava nivelado, só que tava muito liso. Acabamos escorregando em alguns momentos ali, atrapalhou um pouco o jogo, mas de controle de jogo, nosso time, principalmente no primeiro tempo, achei que foi bem. Tomamos o gol logo no início, isso atrapalhou um pouco, mas depois a gente conseguiu controlar o jogo. Infelizmente, o segundo tempo foi um pouco mais disputado, lá e cá, e acabou que eles conseguiram empatar. Mas é, continuar trabalhando, nosso time está vindo numa pegada muito boa, é uma sequência de jogos muito forte, a gente espera que os próximos jogos a gente consiga trazer vitórias.
9: Tá bom, é mais um jogo sem derrota do Atlético. É, em todas as competições, né? Não venceu, é verdade, estava com o placar à frente, aí fica esse gostinho, né? Poderia ter saído com a vitória, mas de qualquer forma tá aí o Galo com esse empate. O Vitor Hugo tá deixando aí o campo de jogo. O Alan Franco passando aqui, mais jogador do Galo. Os atletas vão deixando o campo de jogo. Vamos ver quem vai parar para falar aqui também com a Itatiaia nessa partida aqui. Os atletas vão deixando o campo de jogo. O Pacini tá bem cansado. Vai falar aqui conosco. Saindo exausto aqui também, o Pacini.
14: Cara, eu acho que o lance ali fica mais pro juiz e pro VAR. Eu acho que ele sim, na minha consciência, ele tocou no meu pé. Mas, já que ele não deu ali, não faz parte do futebol. Mas eu acho que foi. Acho que foi pênalti.
9: E aí, Pacini, oportunidade. Você, no final, bem cansado, né? Foi no limite.
14: Ah, sim. É muito tempo sem jogar. Eu venho me preparando, mas no jogo é diferente. Um clima quente também. Mas eu acho que eu fui bem. Sustentei os 90. E, se Deus quiser, eu vou ter mais oportunidades.
9: Você viu o resultado. O Galo virou e no final não, mas durante o segundo tempo, toma um empate.
14: Ah, é jogo de detalhe. Infelizmente, tomamos um gol ali no final. Eu acho que é caprichar mais pro próximo jogo, a gente sustentar e conseguir sair com a vitória.
9: Tá bom, então aqui o Everson também tá para falar conosco nesse jogo, esse empate do Galo aqui hoje.
15: Bom, gosto de derrota, né? Tudo configura o jogo, tomamos gol no primeiro minuto de jogo ali, primeiros 5 minutos, conseguimos o poder de reação no primeiro tempo, viramos o jogo, daí ali uma bola bem infiltrada, a gente acabou tomando o gol, com certeza ficou um gosto amargo, um gosto de apenas um ponto conquistado. Sabemos que 3 pontos seria de suma importância pra gente, por tudo que aconteceu no jogo, com certeza é de se lamentar esses 2 pontos perdidos.
9: Viu no finalzinho ali, você acabou escorregando, gramado tá atrapalhando com a chuva?
15: O gramado com a chuva atrapalhou um pouco, foi um recuo meio complexo, a bola veio quicando muito, então pra você dominar uma bola quicada é perigosa, eu acabei dominando, fugiu um pouco do meu controle, acabei escorregando, aí deu um lance de perigo pra equipe do Remo, mas graças a Deus pude controlar bem, não foi afoito, senão poderia ter feito pênalti. Eles acabaram desperdiçando a chance, mas é trabalhar para que não possa acontecer esses erros, independente de gramado molhado, gramado bom ou não, a gente tem que trabalhar para chegar o mais próximo da perfeição possível.
9: Falou que foi um gosto de derrota, mas a derrota não tá vindo, o Galo pelo menos tá segurando aí.
15: Sim, gosto de derrota, mas é empate. Continuamos invicto desde o jogo do Vasco, lá se não me engano são 6 jogos de invencibilidade. Hoje foi um ponto fora da curva, a gente acabou tomando 2 gols no jogo, né? Então, trabalhar para que a gente possa tomar menos gols, mas continuar nessa sequência invicta que a gente tá no ano, que agora a gente tem 3 jogos, né? 2 jogos de Copa super importante, diante de uma equipe muito difícil, que é a equipe do Bragantino, mas um jogo dentro da nossa casa contra a equipe do Grêmio, que a gente sabe que contar na nossa casa vai ser primordial.
16: Agora, de positivo, a gente pode falar que o Barba rodou a equipe, né? Então, deu para descansar alguns jogadores já pensando na quarta-feira.
15: Sim, foi importante, ele conseguiu rodar a equipe, deu minutagem para quem tava vindo jogando pouco, e quem jogou pouco fez uma boa partida, Minda, Preciado fez uma boa partida também, o pessoal que entrou, Vitor Hugo jogou na zaga, ajudou, então, foi bom que ele conseguiu poupar alguns jogadores, deu rodagem pro elenco, porque sabemos que esse segundo semestre é de suma importância a participação de todos, porque se a gente quiser chegar em Copas, a gente vai precisar, nem Copas, e subir no Brasileiro, a gente vai precisar do grupo todo.
9: Tá bom, tá aqui o Everson também atendendo a Itatiaia no pós-jogo da Itatiaia. A gente vai trazer daqui a pouquinho o técnico Barba Domingues, porque o Atlético tem a saída aqui direto, né, para o aeroporto. Algumas palavras importantes aqui na saída, no pós-jogo, e Itatiaia aqui conosco, viu, Thiago?
7: Valeu, Cláudio Rezende. Vamos iniciar então a repercussão, analisar, debater a sua participação também, torcedor do Galo, do que foi o empate entre Remo e Atlético. É o pós-jogo da Itatiaia para 7, Cabete.

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1: É o pós-jogo da Itatiaia com a repercussão completa para você de Remo 2, Atlético também 2. Rubens Júnior, também na Série B do Brasil, o filme se repetiu, Rubens, para 7KBet. O América perdeu de novo e de novo de virada, Rubens Júnior.
2: De novo, Thiago, mais uma derrota do Coelho na Série B do Brasil, mais uma derrota de virada. Acabou há pouco, pela rodada 21, jogo em Ribeirão Preto. O América abre o placar ainda no segundo tempo, aos 10 minutos, com Elizari. O Ebert empata pro Botafogo de Ribeirão Preto, 6 minutos depois, e Manuel contra, acaba garantindo a vitória para o Botafogo de Ribeirão Preto. O Coelho, que está na penúltima colocação, tem 11 pontos somados, Thiago, e segue apenas com 2 vitórias contra o Goiás, recentemente a vitória também que teve contra o Fortaleza fora de casa. A luta segue grande, Thiago.
1: É, e o vexame também, né, Rubens? Melancolia do América na Série B, um vexame completo, um ano desastroso do Coelho, caminhando a passos largos, largos, largos para a Série C do Campeonato Brasileiro. Agora, 8:33, pós-jogo da Itatiaia para 7KBet. Já já o Cláudio Rezende vai trazer a entrevista do técnico Barba Domingues. 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Já já vamos ouvir a galera, hein? Alô, torcida do Galo, manda aí a sua mensagem no WhatsApp: 99651-9657. O que você achou desse empate, hein? Remo e Galo, 2x2, 99651-9657. Código de área 31. Começou Série A do Brasil, Curitiba e Chapecoense, bola rolando 4 minutos do primeiro tempo. Jogo em Curitiba, estádio Major Antônio Couto Pereira. 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O melhor em campo, Ale Oliveira, o seu voto.
3: Ah, eu gostei de algumas participações no Atlético, né? Em que a gente tinha ali algum ponto de interrogação, como o caso do Preciado, do Pacini, que eu acho que eles tiveram um bom comportamento. Eu acho que o gol foi fundamental para retomar a confiança do Renier. O Minda, achei que fazia uma boa partida, não teria tirado o Minda, principalmente para explorar os contra-ataques, né? Quando o Atlético estava vencendo. Mas para mim o melhor e titular desse time é o Cicê. Meu voto vai pro Cicê.
1: Ô, Cláudio Rezende, que já está se dirigindo para ouvir o técnico Barba Domingues, tem condição de votar, Cláudio? Já já o Cláudio traz o seu voto. Ô, Paulo Azevedo, seu voto para CSN Cimento. 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
4: Ô, Thiago, eu vou no Preciado. Deu assistência pro gol, fez um bom jogo ali, foi seguro. Já tinha feito um bom jogo contra o Palmeiras. O Preciado tá precisando pegar confiança aí, o meu voto é pra ele.
1: Muito bem, Pedro Abílio, seu voto.
5: Preciado, tô com o Paulinho nessa aí. Poderia ter votado no Minda também. Os caras se destacaram no primeiro tempo.
1: É, boa, Preciado. Quem diria, o melhor em campo para CSN Cimento. 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Pedro Abílio, sua impressão, né? Gostinho amargo, já que o Galo vencia. Poderia ter feito um jogo mais controlado, segurar um pouquinho mais, ter mais controle das ações, acabou cedendo um empate e quase que toma a remontada também do clube do Remo, né, Abílio?
5: É difícil, Thiago, comemorar esse resultado hoje, porque o Remo tá na zona de rebaixamento, é um time que tem dificuldade em casa, tinha vencido pouco como mandante, e o Atlético vem nessa crescente, né, como visitante. Essa crescente não durou tanto. Hoje deu a sensação de que a parte física incomodou, para além dessa questão do campo, porque o Barba fez as 5 substituições, algo que ele não costuma fazer, não tinha feito em nenhum dos jogos depois da parada para a Copa do Mundo até então. E aí, ele ainda assim tem jogadores terminando a partida esgotados. O Pacini e o Preciado não teriam condições de jogar mais minutos, caso tivéssemos, por exemplo, 7, 8, 10 minutos de acréscimos, como a gente vê acontecer de vez em quando no futebol. Mas a sensação que eu tenho hoje é de que o Galo poderia ter saído daqui com a vitória se soubesse administrar um pouco melhor naquele momento em que estava vencendo pelo placar de 2-1 no início para metade do segundo tempo. Porque foi ali que o Galo perdeu esses 2 pontos, ou deixou de ganhar, né? Melhor dizendo, porque ali o Remo já crescia e dava sinais. E olha, o Barba até mexeu rápido, viu, Thiago? Ele começou aos 10 minutos, mas ainda assim não funcionou. Fisicamente melhorou, né? O Atlético teve outro tipo de vigor. A entrada do Vitor Hugo, por exemplo, meio-campista, fez com que o Galo voltasse a ter campo lá na ponta direita, que já tinha se esgotado aquele setor no momento em que o Remo tinha mais a bola. Só que as escapadas continuaram sendo muito raras, e aí o Remo foi gostando do jogo até conseguir empatar. Muitas situações esquisitas, né? Muitos erros. O Ale chamou atenção, o Paulinho falava também, uma noite ruim, né? Do Juan, do Everson, com os recuos, especialmente com as saídas. Mas, acima de tudo, eu vejo que hoje lamentar os 2 pontos perdidos que ficam pelo caminho é um pouco mais coerente do que celebrar esse ponto conquistado aqui. Claro, não tem nada de terra arrasada. O Galo tá crescendo e vem mostrando isso porque tá jogando fora de casa. Precisa continuar mostrando, né, essa evolução na quarta-feira, porque aí o papo é mata-mata de novo. O calendário não perdoa ninguém, Thiago.
1: É isso, Pedro Abílio, bom retorno a você, Abílio, aí direto de Belém, na transmissão da Itatiaia, no pós-jogo 7, que mete também análise do locutor que é barbante deles. Belo Horizonte, Prefeitura do Povo, aqui o trabalho não para nesse sabadão, quero te ouvir, hein? Alô, massa do Galo, manda aí o seu áudio, o que que você achou, o que que faltou pro Galo, 99651-9657. Ô, olha, Oliveira, fica a impressão que poderia ter sido melhor, evidentemente, por estar vencendo, mas ao olhar a tabela, vem sempre aquela análise que eu gosto de fazer contigo, do copo meio cheio e o copo bom momento, sem perder. Só que na matemática, Ale, o Galo dá uma estagnada ali no meio da tabela, nono colocado, chegando aos 29 pontos. Vou até atualizar aqui esse empate de Atlético e Remo, o Galo nono colocado, 29 pontos. Pro Remo, pior ainda, né? O Remo segue dentro da zona do rebaixamento, 22 pontos, é o antepenúltimo colocado. Analisando friamente na matemática, era para ter sido bem melhor, né, Alê?
3: Até porque noturno, né? Jogando na Arena MRV também foi empate, né? Então, de 6 pontos disputados, você ganhar 2 contra o Remo é ruim, né? É ruim porque o Remo vai cair. Eu fiquei com a impressão até, o Tiagão, que o time do Juventude, que tá na Série B, é mais arrumadinho do que o Remo. Eu achei o time do Remo, mais uma vez, muito fraco. Acho que não vai conseguir escapar. O investimento também é diferente, né? O gramado é horroroso. Então, assim, fica um sentimento ruim. Mas é o que você falou, né? Tudo você vê a metade da ampola cheia ou vazia. No Campeonato Brasileiro, por exemplo, o Atlético não perde a 4 partidas. Se você somar todas as competições, são 7 jogos sem perder. E eu acho que isso acaba sendo um combustível, principalmente para as partidas de mata-mata, tanto da Copa Sul-Americana, como na terça-feira a gente vai saber o sorteio aí da Copa do Brasil. Agora realmente é uma fase mais aguda, né? De quartas de final, só sobraram 8 equipes, não tem nenhuma equipe da Série B, né? Agora, eu acho que o torcedor, ele espera um pouquinho mais. Se você pegar os últimos 3 jogos, foi aquele empate em casa com o Juventude, o time não jogou bem, né? Se você pegar o jogo anterior da Copa do Brasil contra o Juventude fora, também o time teve dificuldade, foi fazer o gol no último segundo, né? Dos acréscimos, também não foi um grande jogo e hoje também não foi, acho que em virtude de tantas mudanças do campo, enfim, do calor, talvez não tivesse muito como ser diferente, mas são três jogos que antecedem a partida decisiva contra o Bragantino na Sul-Americana, em que o time poderia ter feito mais, como fez, por exemplo, contra o Palmeiras. Ah, mas o Palmeiras finalizou não sei quanto, não interessa, meu filho, é 2-1 e já tá na caixa. Então, assim, daqui para frente, não só na Sul-Americana, também na Copa do Brasil, e pensando numa reação no Campeonato Brasileiro, tem que fazer um pouquinho mais, né? Aliás, eu esperava também um pouquinho mais depois da parada ali para a Copa do Mundo, 30 dias de trabalho, né? Eu acho que as coisas poderiam ter evoluído mais, porque, evidentemente, o Atlético tem um bom treinador, tem um treinador que trabalha bastante, que tenta arrumar soluções e tal. Mas, é o que eu falei, a metade do copo cheio, 7 jogos sem perder por todas as competições, 4 jogos sem perder no Campeonato Brasileiro, um pontinho a mais de tranquilidade para ficar cada vez mais longe aí da zona perigosa e aí brigar por alguma coisa para a reta final do campeonato, para buscar uma classificação para Libertadores. E aí é Copa do Brasil e Sul-Americana, as copas em que o Atlético tomara, né, tenha que avançar, mas para isso o Thiagão vai ter que jogar mais do que jogou nos 3 últimos jogos.
1: É, Ale Oliveira, opinião pra você no pós-jogo da Itatiaia 7 Cabete. Obras do alargamento do viaduto do Novo Anel, Cláudio, com expressa, avançando. Trabalho da Prefeitura de BH que não para, Rezendão.
6: Já estamos aqui na sala de imprensa, na sala de coletiva. Daqui a pouquinho a gente vai ter a entrevista do técnico Barba Domingues. Daqui a pouquinho mesmo, porque hoje vai ser mais rápido aqui a saída do Atlético direto para o aeroporto. O Galo adiantando a logística porque retorna para Belo Horizonte, jogadores vão chegar já no início da madrugada e na sequência já começa a preparação do Atlético a partir de amanhã para o duelo contra o Bragantino. Terça-feira já tem viagem para o interior de São Paulo. Inclusive já está chegando aqui o técnico do Atlético, o Barba Domingues.
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